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1: Boa noite, excelente noite de segunda-feira para você, ouvinte da Rádio Nacional. Comecinho de semana, juntos aqui na programação da sua rádio. Hoje, dia 25 de maio de 2026. Eu, Márcia Dias, comigo Sanderson Freitas. Junto a você, vamos trazer Caetano Veloso, Meia Lua Inteira.

Morena Boca de Ouro, você ouviu Marco Pereira, de Ari Barroso. Casa de Noca, Maria Rita, de Serginho Meriti, Ney J. Carlos. Meia Lua Inteira, Caetano Veloso, de Carlinhos Brown. 9 horas 12 minutos, meu bem querer, Djavan.

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2: Música brasileira em primeiro lugar, hora de ouvir, abrir a porta de Cidade Negra. Povo do...

0: banda Boca Livre de Zé Renato, Juca Filho e Cláudio Nucci. Como a onda Lulu Santos dele, Nelson Mota. Meu guarda-chuva, Paula Lima, de Jorge Benjor.
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0: 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Gilberto Gil.

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Ouvimos Água de Coco, Marcos Vale e Alberto Continentino, de Marcos Vale e Paulo Sérgio Vale. Artigo 26, Ednardo Amelim e Belchior, de Ednardo e Extra Gilberto Gil. Tocando Maria Bethânia, Lua Vermelha.

Você ouviu O Vento e o Tempo, Almir Sater, música dele, Paulo Simões, Lua Vermelha, Maria Bethânia, de Arnaldo Antunes e Carlinhos Brown. Fechando nossa hora com Mestre Jonas, Sá Rodrigues e Guarabira, na sequência Nova Estação, Elis Regina.

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2: Olá, eu sou Rui Castro e este é o último programa da série A Noite do Meu Bem, sobre o samba-canção, gênero musical que dominou a noite brasileira nos anos 40 e 50. No final da década de 50, as coisas começaram a mudar, não só no Rio, mas no Brasil e no mundo. Em 1955, já havia acontecido um incêndio e destruição do Vogue, a boate mais famosa do país. Em 1959, morreu Dolores Duran. 5 anos depois, aconteceu a morte de Antônio Maria, outra figura decisiva da noite carioca. O cenário foi se transformando. Em poucos anos, já havia desaparecido aquela noite glamourosa de homens de terno, mulheres de vestido longo, música suave, casais dançando de rosto colado. Começaram a surgir as discotecas, as casas noturnas com música gravada, a frequência mais jovem, lugares onde havia mais cerveja do que uísque, mais gritaria do que romance. Aí você poderá pensar, então esse é um programa sobre o fim do samba-canção? Não, porque o samba-canção não acabou. Ele apenas mudou de nome, ou deixou de ter nome, e se transformou. Continuou a existir, só que disfarçado, mas nunca deixou de ser tocado e ouvido. Mais do que isso, nunca deixou de ser composto. Por isso, no programa de hoje, vamos ouvir canções feitas a partir de, digamos, 1966, ano que costumamos marcar como o fim da Era de Ouro da Noite Carioca. E vamos descobrir que essas músicas mais modernas guardaram o mesmo espírito do samba-canção tradicional, feito nas décadas anteriores. Canções que, contra tudo e contra todos, continuavam falando de amor.

Você acabou de ouvir Pra Você, com Silvio César, ele próprio o autor. Essa música foi composta em 1968, mas guarda ainda todo o clima da época de ouro do samba-canção, terminado alguns anos antes. E ouvimos também Apelo, de Baden Powell e Vinícius de Moraes, com essa combinação fantástica de interpretações entre Dick Farney e Claudete Soares. Baden e Vinícius compuseram Apelo em 1966, 3 anos depois de terem formado a parceria entre eles, que renderia muitas obras-primas. São 2 nomes muito associados à bossa nova, mas que compuseram grandes sambas-canção. E eles não estavam sozinhos. Outros grandes nomes da bossa nova, e mesmo compositores da segunda geração da bossa, fizeram canções do gênero. Quer ouvir?

0: Você acabou de ouvir Edu Lobo em Pra Dizer Adeus, parceria dele com Torquato Neto. E quem está tocando piano e cantando junto com Edu é Tom Jobim, autor também de Lígia, que ouvimos antes na sensacional interpretação de Lúcio Alves.
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Tom foi um grande compositor de samba e canção, e nos programas passados tivemos inúmeros exemplos disso, tocando músicas como Eu Sei Que Vou Te Amar e Se Todos Fossem Iguais a Você. Agora vamos ouvir outro compositor que não só é associado à bossa nova, mas que também é visto como autor de músicas de balanço, mais do que de músicas românticas, João Donato.

Alguma dúvida sobre se isso que você acabou de ouvir é um samba-canção? Pois é. E essa voz romântica é de ninguém menos que Aldir Blanc, o autor da música. Resposta ao Tempo foi composta em 1998, às portas do terceiro milênio, quando a música romântica já era dada como morta e sepultada. Mas a linha melódica, o tema, o andamento, tudo nela é samba-canção. Antes nós ouvimos Até Quem Sabe, com Nana Caymmi, e Simples Carinho, com Ângela Rorô, outra surpresa. As duas canções são de João Donato, Até Quem Sabe, em parceria com Liz Eugênio, e Simples Carinho, feita com Abel Silva. Outro compositor que fez inúmeros sambas-canção, embora nunca chamados pelo nome, foi Chico Buarque. Vamos ouvir.

Você acabou de ouvir Beijo Partido, de Toninho Horta, um sucesso dos anos 70 e a prova de que a música brasileira nunca dispensou o samba-canção. O intérprete era, claro, o inesquecível Emílio Santiago, um mestre da canção romântica. E antes dele, duas canções de Chico Buarque.

0: atrás da porta com Elis Regina e olhos nos olhos com Maria Bethânia.
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0: apenas atrás da porta foi feita em parceria, no caso com Francis Haime, outro grande cultor do gênero. Aliás, é inexplicável como tantos grandes nomes, Tom Jobim, João Donato, Chico Buarque, tenham produzido tantos grandes sambas-canção e nunca se identificado como praticantes desse gênero. Veja, por exemplo, o próximo compositor que vamos apresentar. Todos o chamam de sambista, e talvez nenhum outro nos anos 70 e 80 tenha composto tantos sambas-canção, e cada um mais espetacular do que o outro. Estou me referindo a Cartola. Vamos ouvir.
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Você ouviu Acontece, O Mundo é um Moinho e As Rosas Não Falam, três sambas canção de Cartola, interpretando as duas primeiras, ele próprio, e a última, As Rosas Não Falam, na gravação consagradora de Bete Carvalho. Agora nosso programa, que aliás é o último da série, está chegando ao fim. Mas eu volto a lembrar, o Samba Canção não acabou, nem vai acabar. Meu nome é Rui Castro e esta foi a série de programas A Noite do Meu Bem. E se você ficou intrigado com uma gravação que usamos como vinheta durante toda a série, aqui vai ela finalmente na íntegra, a insuperável interpretação de A Noite do Meu Bem, por Lúcio Alves.

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0: Luísa.
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2: Agora são 11 horas em Brasília. Vamos ouvir Tropicana ao seu Valença.

0: Perfume de Cebola, Paula Santoro, de Filó Machado e Cacazzo. Clube da Esquina, Flávio Venturini, de Lu Borges, Milton Nascimento e Márcio Borges. Tropicana, o seu Valença dele e Vicente Barreto.
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0: 11h13, mandar um abraço carinhoso para você nos ouvindo pela Nacional da Amazônia e também pela Nacional do Alto Solimões. Fred Martins, Janelas.

Ouvimos aí Raul Seixas dele, Paulo Coelho, Guita, Alice KM de Bruno Delulo, Domenico Lancelotti, Como Vês, e Os Tribalistas de Marisa Monte, Carlinhos Brau e Arnaldo Antunes, Baião do Mundo. Nossa, boa noite para você nos ouvindo aí em São Paulo, capital, você no Rio de Janeiro, através da nossa Rádio Nacional. São 11h43, Caçador de Mim, Milton Nascimento.

Aí você ouviu o Gilmar da Carioca, Aline Calixto, de Martinho da Vila. Diogo Nogueira com o espelho de João Nogueira e Paulo César Pinheiro. E Milton Nascimento, Caçador de Mim. Fechando nossa hora, Marisa Monte. Quanto tempo. Até mais. Boa noite.

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1: Olá, ouvinte da Rádio Nacional, obrigada pela sua companhia. Eu sou Márcia Dias, estamos juntos aqui na programação que você gosta de ouvir. Abrindo a nossa programação agora com Djavan Delicina.

0: Você ouviu O Nosso Amor, A Gente Inventa, Cazuza, de Cazuza, Rogério Meanda e João Rebouças. Flores, Fred Martins, dele e Marcelo Diniz.
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0: Medo da Chuva, Raul Seixas. Música de Raul Seixas.

Você ouviu agora Só Falta Você, Rita Lee, dela e Luiz Sérgio Carlini. Meu Lugar, Rita Benedito, de Arlindo Cruz e José Mauro Diniz. 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Música brasileira em primeiro lugar, vamos ouvir Eu Não Tenho, Vanessa da Mata, dela e Locoacan.

Você ouviu Maracangalha com Martinália, de Dorival Caymmi? Ouviu Bananeira, Bebel Gilberto, de João Donato e Gilberto Gil? Eu Não Tenho, Vanessa da Mata, dela e Louco Akanza. 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Agora a gente ouve Tangerina, Thiago York e Duda Beat.

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Ouvimos Preta Pretinha, Os Novos Baianos de Moraes Moreira, Luiz Galvão e Pepeu Gomes. Ouvimos Velha Roupa Colorida, Elis Regina de Belchior. Ouvimos Tangerina, Tiago York do The Beat, de Tiago York.

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1: Muito obrigada a você, ouvinte da Rádio Nacional, conosco aqui, através da nossa programação. Nós chegamos até você, levando a música brasileira em primeiro lugar. É hora de ouvir Reconvexo com Maria Bethânia.

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0: Ouvimos A Gente Precisa Ver o Luar, Gilberto Gil, música dele. Quem Não Quer Sou Eu, Seu Jorge, de Seu Jorge, Gabriel Moura, Adriano e Trindade. Reconvexo, Maria Bethânia, de Caetano Veloso.
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0: Naquela estação a gente ouve agora Adriana Calcanhoto, de Caetano Veloso, João Donato e Ronaldo Bastos.

Ouvimos aí Beto Carvalho, de Dona Ivone Lara, Délcio Carvalho, Em Cada Canto Uma Esperança. Ouvimos Carla Sabade, Caetano Veloso, Baby. Adriano Calcanhoto, de Caetano Veloso, João Donato e Ronaldo Baixos, Naquela Estação. 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Vamos ouvir Deja Vu, Rita Benedito.

Você ouviu Petúnia Resedar, Simone Zélia Duncan de Gonzaguinha. E vamos à luta, Gonzaguinha, música dele. E Deja Vu, Rita Benedito de Natália Mailo. 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Agora tem Alceu Valença com Anunciação.

Você ouviu Angra dos Reis, Legião Urbana, de Renato Russo e Renato Rocha. Ouviu Ainda Bem, Marisa Monte, de Marisa Monte e Arnaldo Antunes. E a Anunciação, ao seu Valença, a música dele. 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Tocando pra você, pensando em você, Paulinho Mosca, de Paulinho Mosca.

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1: E aqui a gente segue com a programação da sua Rádio Nacional. Eu sou Márcia Dias, a você, ouvinte que está conosco. Muito obrigada pelo carinho. Vamos ouvir Ney Matogrosso, Partido Alto, de Chico Buarque de Holanda.

Ouvimos aí Marina Lima, Fugaz, de Marina Lima e Antônio Cícero. Jackson Brasileiro, Fernanda Abreu e Lenine de Lenine. Partido Alto, Ney Mato Grosso, de Chico Buarque de Holanda. 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Agora tocando para você, Fagner, música de Zé Ramalho, Eternas Ondas.

0: Ouvimos Maracatu Atômico com Chico Sáez e Nação Zumbi, de Jorge Maltner e Nelson Jacobina. Fotografia 3x4, ouvimos Belchior, música dele. Eternas Ondas, Wagner, de Zé Ramalho.
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0: Agora tocando para você, Tunai, Frisson.

Você ouviu Aristo Porindé, Marco Ribas, música dele? Alegria, Alegria, Caetano Veloso, de Caetano Veloso, Frisson Tunai, de Tunai, Sérgio Natureza. 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Agora a gente ouve Maior Abandonado com Barão Vermelho.

0: Ouvimos Catedral, Zélia Duncan, de Tanica Ticarã, Zélia Duncan e Christian Jens, Samba de um Minuto, Roberta Sá, de Rodrigo Maranhão, Maior Abandonado, Barão Vermelho, de Cazuza e Roberto Frejá.
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0: Agora a gente ouve Vai de Madureira, Zé Cabaleiro, música dele.

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1: Seguimos por aqui com a programação da sua Rádio Nacional, ouvindo música. Jorge Benjor, de Tim Maia, do Leme ao Pontal.

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1: Você ouviu Malandragem, Cássia Eller, de Roberto Frejá e Cazuza. Ouviu Avião Djavan, de Djavan. E ouviu do Leme ao Pontal, Jorge Benjor, de Tim Maia. 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Agora a gente ouve Açaí, Rosa Passos, música de Djavan.

Ouvimos Meu Bem, Meu Mal, Gal Costa, de Caetano Veloso. Canção A Galapada, Zé Ramalho, de Zé Ramalho. E Açaí, Rosa Passos, de Djavan. Agora eu toco para você, Raul Seixas. Dele, Cláudio Roberto, Maluco Beleza.

0: Rosa de Hiroshima, a gente ouviu Secos e Molhados de Gelson Conrad e Vinícius de Moraes. Deu um Rolezes e Posse de Moraes Moreira e Luiz Galvão. E a Festa do Santo Reis de Maia de Márcio Leonardo.
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0: Vamos ouvir Bebete Vambora, Clara Moreno e Escova, música de Jorge Benjó. Na sequência, Deu Ruim, Martinalha, dela, Ronaldo Barcelos e Arthur Maia.
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1: Música brasileira em primeiro lugar aqui na sua Rádio Nacional. Flávio Venturini, Garapuá, música dele e Murilo Antunes.

A gente ouviu o Banquete de Signos, Elba Ramalho, de Zé Ramalho, Os Cegos do Castelo, Titãs, de Nando Reis, Garapuá, Flávio Venturini, dele e Murilo Antunes. Agora a gente ouve Casa no Campo com Elis Regina.

Você ouviu Malemolência, Céu, música de Céu e Alec e Ayati. A Menina Dança, Os Novos Baianos, de Moraes Moreira e Luiz Galvão. Casa no Campo, Elis Regina, de Tavito, Neia Zambuja e Zé Rodrigues. 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Eu sou Karen Xodó, a gente ouve Dominguinhos, dele e Anastácia.

Ouvimos aí Cidade Negra, de Marisa Montinando Reis, onde você mora. Crioulo dele, Nas Águas. Dominguinhos de Dominguinhos e Anastácia, Eu Só Quero um Xodó. 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Agora a gente toca pra você A Vizinha do Lado, com Casuarina, de Dorival Caymmi.

Você ouviu Bessa-me, Leila Pinheiro, de Flávio Venturini e Murilo Antunes. Cheiro Mineiro de Flor, Sai Guarabira, de Luiz Carlos Sai, Gutenberg e Guarabira. E A Vizinha do Lado, Casuarina, de Dorival Caymmi. 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Agora a gente ouve funk como Legusta, 16 toneladas, versão de Roberto Neves.

0: Na sequência tem Boca Livre, Quem Tem a Viola, música de Zé Renato, Juca Filho e Cláudio Nutti.
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0: Agora em Brasília, 5 horas. Hoje é terça-feira, dia 26 de maio de 2026. A partir de agora, a comunicação de Milton Rocha na sua companhia com o melhor da música brasileira, na programação musical de Leila Sena. Na operação de áudio comigo, Argeu Cantilino. Muito bom dia.
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0: Muito bem, começamos hoje com o melhor da música brasileira, trazendo para você Alceu Valença, Coração Bobo.

Você ouviu Tim Maia do Tim Maia, Não Quero Dinheiro. Marcelo Genesi, de Marcelo, Helder Verônica e Zé Miguel Vaznik, Dartier. Abrindo um bloco ao seu Valença, dele mesmo, Coração Bobo. Agora 5 horas 10 minutos, muito bom dia, muito obrigado pela sua companhia. Você que está aqui em Brasília, São Paulo, Recife, Rio de Janeiro e São Luís do Maranhão. Seguimos com Rita Lee, Balada do Louco.

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Aí você ouviu Lenine, de Lenine e Dudu Falcão, Agora Que São Elas. Marisa Monte, de Marisa Monte e Arnaldo Antunes, Ainda Bem. A primeira foi Rita Lee, de Rita Lee e Arnaldo Dias Batista, Balada do Louco. Uma seleção musical feita para você com o melhor da música brasileira. Você confere comigo, ouvindo agora Skank, Resposta.

Tá aí, tivemos Seu Jorge, de Seu Jorge Moura e Pretinho da Serra, Dia de Comemorar. A primeira, Skank, de Samuel Rosa e Nando Reis, Resposta. Agora 5:30. Essa com certeza você não esqueceu, Zé Ramalho, Batendo na Porta do Céu.

0: Ouvimos a cor do som de Gilberto Gil, palco. Antes, Fernanda Takai. Versão de Demetrius, O Ritmo da Chuva. Abrindo o bloco, Zé Ramalho, de Bob Dylan, versão Zé Ramalho, Batendo na Porta do Céu.
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0: Agora 5h41. Seguimos com Vanderlei em Tu.

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0: Tivemos aí Jorge Benjor, dele mesmo, domingo 23. Os Tribalistas, de Arnaldo Antunes, Carlinhos Brown e Marisa Monte, Diáspora. Abrindo o bloco, Vander Lee, dele mesmo, Tu.
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0: 5 horas e 53 minutos em Brasília. Eu apresento para você Beto Guedes, Sol de Primavera.

0: Mesmo Mauê com você. Beto Guedes, de Beto Guedes, Ronaldo Bastos, Sol de Primavera.
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Agora, 6h01 em Brasília. Muito bom dia, muito obrigado pela sua companhia. A Nacional recebe agora a Geralda Azevedo, Sabor Colorido.

Ouvimos Lucas Santana, dele Guia Mabis, Partículas de Amor. Moacir Luz e Zeca Pagodinho juntos em Vida da Minha Vida, de Moacir Luz e Sereno. Abrindo o bloco, Geraldo Azevedo, de Geraldo e Capinã, Sabor Colorido. Rádio Nacional. 6:11 agora em Brasília, eu trago para você Gal Costa, O Amor.

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Ouvimos Djavan dele mesmo, Si, Badia Assad e Seu Jorge juntos em Vacilão, de Zé Ramalho, ou de Zé Roberto. Abrindo o bloco Gal Costa, de Caetano Veloso, Ney Costa Santos, Filho, O Amor. Agora 6h25, eu apresento para você Nando Reis, N.

Tivemos aí Roupa Nova de Otávio Bourgnier e Máriozinho Rocha Clarear. Abrindo o bloco, Nando Reis, dele mesmo, N. Agora 6h31 em Brasília, eu trago Gilberto Gil pela internet.

0: Ouvimos Maria Rita, de Rita Lee, Luiz Sérgio Carlinho, Agora Só Falta Você. Wilson Simoninha, de Jorge Benjor, Bebete Vambora. Abrindo o bloco Gilberto Gil, dele mesmo, pela internet.
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0: 6h43 em Brasília. Eu apresento agora para você Adriana Calcanhoto, Marina.

Você ouviu Ângela Rorô dela mesma com Passo, antes Ivan Lins, de Ivan Lins e Ronaldo Monteiro, Me Deixa em Paz, abrindo o bloco Adriana Calcanhoto, de Dorival Caymmi, Marina. Agora 6h53, seguimos com Cássia Eller, Meu Mundo Ficaria Completo, e logo depois Criolo, Pegue Pra Ela.

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1: Agora 7 horas, 1 minuto em Brasília. Eu trago para você Rita Benedito, a Mulheres.
2: Tchau.

0: Você ouviu o Zizi Posse de João Donato e Gilberto Gil, A Paz. Antes, Maria Bethânia, de Jovelina Pérola Negra, Águas de Cachoeira. Abrindo o bloco, Rita Benedito, de Vânia Borges, A Mulheres.
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0: Agora 7 horas 12 minutos, seguimos com Belchior.

Vemos em Belchior, nele mesmo, comentário a respeito de John. Agora em Brasília, 7 horas 17 minutos, o Milton Rocha vai ficando por aqui. Daqui a pouquinho você tem um repórter nacional com as principais notícias do Brasil e do mundo para você começar o dia por dentro dos acontecimentos. Te deixo agora na companhia de Caetano Veloso, Trem das Cores, logo depois Luiz Melodia, Fadas e ainda Martinália. Tava por aí.

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2: Olá, bom dia. Agora são 7:30 da manhã. Um ótimo dia para você, sintonizado na Rádio Nacional em Brasília, São Paulo, Rio de Janeiro, Amazônia, Alto Solimões, São Luís, Recife. E para você que nos acompanha em todo o Brasil, junto às emissoras parceiras da nossa rede nacional de comunicação pública. Um bom dia também para os nossos amigos no Instagram. Lembrando que o endereço é o @RadioNacionalNoticias. Eu sou o Dilson Santa Fé e aqui comigo Priscila Mazenotti. E aí, Pri, bom dia. O dia promete?
3: Oi, Dilson. Bom dia para você. Claro que promete. Nesta terça-feira, 26 de maio de 2026, os destaques. Ex-governador do Rio de Janeiro, Cláudio Castro, é alvo de operação da Polícia Federal. Suspeita é de transferência de recursos do Rio Previdência para Daniel Vorcaro do Master.
4: Julgamento de padrasto e mãe de Henri Borel, acusados da morte do menino, entra no segundo dia com depoimento de testemunhas.
5: Acusados dos assassinatos de Marielle Franco e Anderson Gomes seguem presos, decide ministro do Supremo.
3: Escala 6x1. Com regra de transição para redução de jornada semanal, o relatório será votado amanhã na comissão especial.
6: Mudanças em norma de saúde mental nas empresas começam a valer enquanto casos disparam.
2: Tudo isso e muito mais aqui no Repórter Nacional, que é produzido pela equipe de rádio jornalismo da EBC.
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3: Agora 7 horas e 32 minutos. Olha só, a Polícia Federal amanheceu na casa do ex-governador do Rio, Cláudio Castro, que é alvo de uma operação, está sendo alvo neste momento dessa operação que cumpre 10 mandados de busca e apreensão no Rio e aqui em Brasília, mandados expedidos pelo ministro André Mendonça do Supremo Tribunal Federal. É a 8ª fase da operação Compliance Zero para apurar a possível prática de crimes financeiros da Rio Previdência, que é o Fundo de Previdência do Rio. As primeiras informações dão conta de que seriam pelo menos 3 bilhões de reais transferidos do Rio Previdência para o Master de Daniel Vorcaro, mais de 2 bilhões só a partir de julho de 2024. Essas informações, claro, ainda são preliminares, agora de primeiro momento, mas a gente vai atualizando você ao longo da nossa programação sobre essa operação de hoje, notícia importante, operação que tem como alvo o ex-governador do Rio, Cláudio Castro, que teria tirado dinheiro da Rio Previdência para repassar para o esquema de Daniel Vorcaro.
2: Ainda no Rio, após o primeiro dia marcado por tentativas de manobra, uma avalanche de pedidos da defesa e debates técnicos, recomeça agora de manhã o julgamento de Monique Medeiros e do ex-vereador Jairo Souza Santos Júnior, o Jairinho. Mãe e padrasto são acusados da morte do menino Henri Borel. O crime aconteceu há 5 anos e só agora eles estão diante do júri popular. Vamos então ao vivo ao Rio de Janeiro com Cristiane Ribeiro, que fala da expectativa para o reinício da sessão. Vamos lá, Cris, bom dia.
7: Bom dia, Dilson. Bom dia aos nossos ouvintes. Dilson, está marcada para as 9 horas, agora da manhã, a retomada do julgamento do padrasto e da mãe do menino Henri Borel. Eles são acusados da morte da criança de 4 anos, um crime que aconteceu em março de 2021. A sessão acontece no 2º Tribunal do Júri da capital. O primeiro dia, ontem, foi marcado pela tentativa da defesa do ex-vereador Jairo Souza Santos Júnior de adiar o julgamento. A defesa de Monique Medeiros, mãe de Henri, não se manifestou. Assim que a sessão começou, Jairinho informou a destituição dos advogados. A juíza Elizabeth Machado Louro, então, anunciou que ele seria transferido para um presídio com regras mais duras, o que o fez voltar atrás. A defesa, então, tentou mais uma vez obstruir os trabalhos, apresentando 23 requerimentos para anular o julgamento. Mas todos foram negados e a juíza encerrou a sessão às 5 horas da tarde. noite. Para hoje, estão previstos os depoimentos de 3 testemunhas de acusação, sendo 2 delegados e 1 médico legista. Ao todo, 27 testemunhas de acusação e defesa vão ser ouvidas. A expectativa é de que o julgamento dure de 5 a 7 dias. E segundo a denúncia, na madrugada de 8 de março de 2021, Jailin espancou Henri enquanto a mãe Monique Medeiros foi omissa, o que levou à morte da criança. O ex-vereador responde por homicídio qualificado, por meio cruel que impossibilitou a defesa da vítima e por torturas praticadas contra a criança. Já Monique é acusada de homicídio por omissão qualificado por motivo torpe e recurso que impossibilitou a defesa da vítima. Volto com você, Dilson.
2: Ok, Cris, obrigado.
3: E a gente fala também sobre o caso Marielle, é que um dos apontados como mandante do assassinato dela e do motorista Anderson Gomes, o Domingos Brazão, vai continuar preso. É uma decisão do ministro Alexandre de Moraes, que também atinge outros acusados, não é isso, Priscila Terezo? Bom dia.
8: Isso, Priscila. Bom dia para você, bom dia a todos. O ministro do Supremo, Alexandre de Moraes, decidiu manter a prisão dos acusados de participação nos assassinatos da vereadora Marielle Franco e do motorista Anderson Gomes em 2018. Seguem presos preventivamente o conselheiro do Tribunal de Contas do Rio de Janeiro, Domingos Brazão, o ex-chefe da Polícia Civil do Estado, Rivaldo Barbosa, o major da Polícia Militar, Ronald de Paula, e o ex-PM, Robson Calisto. A decisão de Moraes, que é o relator do caso, foi motivada por um pedido de soltura feito pelas defesas dos acusados. Em fevereiro, todos foram condenados pela primeira turma da corte. Os irmãos Domingos e Chiquinho Brazão, que é deputado

0: ex-deputado federal, na verdade, receberam sentença de 76 anos de prisão por organização criminosa, duplo homicídio e tentativa de homicídio contra a assessora de Marielle, Fernanda Chaves. Chiquinho está em prisão domiciliar por questões de saúde. Rivaldo recebeu pena de 18 anos pelos crimes de obstrução de justiça e corrupção. Ronald cumpre 56 anos de prisão e Robson Calisto foi condenado a 9 anos. Ainda cabe recurso contra as condenações. Priscila.
1: Obrigada, Priscila Terezo, do Rio de Janeiro. Um bom dia para você.
2: Agora são 7 horas e 37 minutos. O preço da gasolina está pesando muito no bolso do brasileiro. E nessa quinta-feira, o presidente Lula regulamentou um subsídio para os combustíveis como forma de conter a alta no preço. Renato Ribeiro está aqui no estúdio com a gente. Primeiro, bom dia para você, Renato. Fala sobre esse respiro para a gente.
3: Pois é, Edilson, muito bom dia. O governo publicou ontem normas que estabelecem subsídio de 44 centavos por litro de gasolina para tentar conter aí a alta dos combustíveis provocada pela guerra no Oriente Médio. A subvenção vale por 2 meses e vai ter um impacto estimado de 2 bilhões e 400 milhões de reais. O subsídio será pago diretamente aos produtores e importadores de gasolina por meio da Agência Nacional do Petróleo, Gás Natural e Biocombustíveis. A subvenção funciona, Dilson, como uma compensação temporária para reduzir o preço da gasolina ao consumidor final. E o valor corresponde à metade dos tributos federais incidentes sobre o combustível. O governo estudava um benefício de até 89 centavos por litro, mas a equipe econômica optou por um valor menor, considerando o impacto nas contas públicas. Segundo o governo, os efeitos da guerra foram mais fortes no diesel do que na gasolina, o que permitiu uma compensação menor. Assim, esses 44 centavos seriam hoje o valor por litro mais apropriado para a subvenção e suficientes para amortecer o choque nos preços da gasolina. Edilson, no caso do diesel, a subvenção de 35 centavos vai entrar em vigor em junho, quando acaba a redução a zero dos tributos federais. Edilson.
2: Ok, Renato, obrigado.
1: Na Câmara dos Deputados, o relatório da PEC 6x1 foi apresentado. Vai ter uma transição na redução da jornada semanal. Primeira etapa, passar de 44 para 42 horas semanais. Depois, reduz para 40 horas, isso tudo num prazo de 14 meses. O fim da escala de 6 dias trabalhados para 1 de folga já vai começar a valer 60 dias depois da promulgação da PEC. Isso tudo, detalhe, sem redução de salário. Gésio Passos tem todas as informações desse relatório e das discussões para a gente.
4: O deputado Léo Prates, do Republicanos da Bahia, apresentou o relatório final da proposta na comissão especial que discute a redução da jornada. Ele propôs um texto com apenas 9 artigos.
5: É um texto simples, porque há uma compreensão aqui de que texto constitucional não deve trazer especificidade, deve trazer regramento geral. São 9 artigos apenas. E o resto será tratado em lei ordinária, convenção coletiva. É para dar direitos fundamentais aos trabalhadores.
4: Se a PEC for aprovada, a jornada será reduzida para 42 horas semanais no prazo de 60 dias. Mas com o estabelecimento imediato da escala 5x2, garantindo 2 dias de descanso, preferencialmente no domingo. Após 1 ano, a jornada seria diminuída de 42 para 40 horas semanais, com um máximo de 8 horas diárias. Pelo relatório, convenção ou acordo coletivo de trabalho assinado por sindicato poderá permitir a ampliação da jornada diária para viabilizar a duração semanal do trabalho neste período de transição. O texto também não muda jornadas que já são inferiores a 40 horas semanais. O deputado Léo Prates ressaltou o esforço de ouvir todas as posições sobre a mudança da jornada em um amplo processo democrático.
5: O caminho até aqui percorrido demonstra que reformas estruturais, quando conduzidas com recurso técnico, transparência e abertura ao diálogo, são capazes de superar divergências e produzir consensos.
6: A trajetória dessa matéria deve servir de referência para o aperfeiçoamento contínuo do processo legislativo brasileiro, reafirmando o papel central do Parlamento como espaço privilegiado de mediação entre os interesses da sociedade e as exigências do Estado Democrático de Direito.
4: A proposta também prevê que para empregados com diploma de nível superior que recebam renda 2,5 vezes o teto do INSS, cerca de R$ 21 mil, reais, não serão aplicadas as regras de duração de trabalho e controle de jornada, salvo se houver previsão no contrato ou convenção coletiva. Um acordo com o governo também amplia a possibilidade de MEIs aumentarem a contratação de empregados, que hoje é limitada em apenas uma pessoa.

0: um pedido de vista ontem do deputado Maurício Marcon, do PL. A votação na comissão especial ficou então para amanhã e no plenário na quinta-feira, isso em dois turnos de votação.
1: E agora vamos falar sobre os penduricalhos e sobre uma proposta que o Conselho Nacional de Justiça vai começar a analisar, Priscila.
0: Pois é, proposta do próprio presidente do CNJ, o ministro Edson Fachin, de adotar um contra-cheque único para toda a magistratura do país. E para que isso, gente? Para ter uma padronização, para evitar a emissão de contra-cheques paralelos com o pagamento de verbas não previstas, justamente os penduricalhos, aumentar a transparência das remunerações. A regulação dos pagamentos vai ser definida em projeto de lei. Ontem mesmo, Fachin discutiu o assunto com o presidente do Senado, Davi Alcolumbre, um futuro projeto para definir o que pode e o que não pode pagar. Lembrando que desde março esses pagamentos estão limitados a 35% do teto constitucional, que hoje é de R$ 46 mil. Reais.
1: Agora, 7h43, você já ouviu aqui no Repórter Nacional que a Polícia Federal faz agora uma operação na casa do ex-governador do Rio de Janeiro, Cláudio Castro. Suspeita é de transferência de recursos do Rio Previdência para Daniel Borcaro, do Master. E você ainda vai ouvir.
2: Região Norte continua com clima chuvoso durante esta terça e quarta-feira, enquanto no Sul e Sudeste é esperada diminuição nos volumes de chuva.
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0: E a partir de hoje, as empresas que não se adequarem às novas regras para segurança e saúde no trabalho poderão ser penalizadas, porque entra em vigor a norma regulamentadora número 1. Enquanto isso, o número de trabalhadores afastados por transtornos mentais continua crescendo, de acordo com o Ministério da Previdência. Acompanhe na reportagem de Gabriel Brum.
4: Em meio à disparada de casos de afastamentos por doença mental no trabalho, agora as empresas devem se preocupar para valer com o assunto. Nesta terça-feira, entram em vigor as novas regras para segurança e saúde no trabalho no país. Uma profissional que preferiu não divulgar o nome conta o que vivenciou na empresa onde trabalhava. Em um cenário de equipe reduzida, excesso de trabalho, pouca organização e atendimento a clientes importantes, o resultado foi afastamento por burnout. Dias após retornar ao trabalho, um homem foi contratado para fazer a mesma atividade que ela, porém com salário maior.
5: Tentei falar, não fui ouvida, tentei comunicar de outras formas, não fui, então eu precisava de um descanso. Fui, tirei esse tempo, 30 dias, quando eu voltei, eu fiquei uma semana e depois dessa uma semana eles me desligaram. A justificativa foi que eles iriam trazer uma pessoa de um outro perfil, que era diferente do meu. Eu fiquei muito impactada, assim, muito mesmo. Não pensei que essas pessoas pudessem fazer isso comigo.
4: Em 2025, foram mais de 530 mil afastamentos por transtornos mentais e comportamentais, segundo o Ministério da Previdência. Em 2021, ainda na pandemia de Covid-19, o número era um terço disso e, desde então, veio aumentando ano a ano. É o caso da produtora Letícia Tavares. Ela lutava contra uma depressão que começou na pandemia. A rotina de trabalho agravou o quadro dela, que atingiu o ápice em 2023.
6: Foi quando eu sofri um episódio depressivo muito severo, assim, que tentei contra a minha própria vida. E eu precisei me afastar para cuidar da minha saúde mental, né? Cuidar de mim. No total, eu passei 3 meses afastado da produtora. Mas a produtora, onde eu trabalho até hoje, inclusive, foi extremamente atenciosa, cuidadosa comigo durante o período que eu precisei me afastar. E eles me ofereceram todo o apoio possível, né? Eu tenho sorte, né, ainda de estar num lugar onde os colaboradores são vistos, acima de tudo, como seres humanos.
4: Com esse cenário em vista, a norma regulamentadora número 1, a NR1, que trata dos riscos que a atividade da empresa oferece aos trabalhadores, foi atualizada para incluir os riscos psicossociais, ou seja, a saúde mental. O diretor científico da Associação Nacional de Medicina do Trabalho, Ricardo Bessa, explica que as empresas vão ter que olhar com cuidado para a organização do trabalho.
7: Pressão excessiva, metas incompatíveis, sobrecarga, jornadas mal organizadas, assédio, violência, conflitos e falhas de comunicação. E é importante frisar também que não é para fazer um diagnóstico psiquiátrico do trabalhador, é para identificar e controlar os fatores do trabalho que podem gerar ou agravar um adoecimento. Essa atualização é importante porque coloca a saúde mental na lógica da prevenção. Antes, o tema aparecia só quando já havia alguma crise.
4: O médico afirma que os trabalhadores precisam ser conscientizados, mas a responsabilidade não pode ser jogada para cima deles.
7: Saúde mental no trabalho é uma responsabilidade.

0: compartilhada. O trabalhador precisa buscar ajuda e a organização precisa identificar e controlar os riscos do trabalho também.
1: Segundo o Ministério do Trabalho, durante os primeiros 90 dias, a fiscalização vai orientar as empresas e indicar adequações. Depois disso, penalidades podem ser aplicadas, como multas ou embargos. Se você tem pensamentos em tirar a própria vida ou conhece alguém assim, procure ajuda na rede pública ou ligue para o Centro de Valorização da Vida, no número 188. Da Rádio Nacional em Brasília, Gabriel Brum.
2: Na Bolívia, manifestantes são presos em confrontos com a polícia e aumenta a pressão para a renúncia de Rodrigo Paz. Assunto para Luísa Ramos, que fala direto dos estúdios da Rádio França Internacional em Paris. Olá, Luísa, bom dia, seja bem-vinda.
3: Olá, bom dia, Dilson. Bom dia também à Priscila e aos ouvintes. Exatamente, confrontos entre manifestantes e a polícia marcaram a segunda-feira em La Paz, na Bolívia, em uma grande mobilização com milhares de pessoas exigindo a renúncia do presidente Rodrigo Paz. Manifestantes tentaram avançar até o Palácio Presidencial e entraram em choque violento com as forças de segurança, que responderam com gás lacrimogêneo. Nessa situação, cerca de 10 pessoas foram detidas. Os protestos, que reúnem mineiros, camponeses e operários, são impulsionados pela pior crise econômica do país em 4 décadas e por críticas à política do governo. Os manifestantes exigem aumentos salariais e acusam as autoridades bolivianas de terem distribuído combustível de má qualidade, o que teria danificado milhares de veículos. Em um discurso em Sucre, capital histórica do país, Rodrigo Paz anunciou um corte de 50% no próprio salário e dos ministros, medida considerada simbólica, apresentada como uma contribuição ao esforço nacional. O presidente recebe cerca de 24 mil bolivianos por mês, o equivalente a aproximadamente 17 mil reais, segundo o decreto de 2024, enquanto os ministros ganham um pouco menos. Apesar disso, ele mantém a recusa em negociar com grupos que considera radicais. Rodrigo Paz enfrenta desde o início de maio o maior movimento de protestos desde o início de seu mandato. Em meio à crise, o presidente Lula conversou por telefone com o líder boliviano, defendendo o respeito às instituições democráticas e o diálogo, prometendo romper, com 2 décadas de políticas de esquerda. Rodrigo Paz se aproximou dos Estados Unidos e do setor empresarial, ao mesmo tempo em que se distancia dos sindicatos. Da Rádio França Internacional em Paris, Luísa Ramos para a Rádio Nacional.
2: Obrigado, Luísa.
4: Um terremoto ocorrido no Chile no início da noite desta segunda-feira, de magnitude 6,9, foi sentido por moradores das cidades de São Paulo e de Osasco. Os relatos sobre tremores, principalmente nos bairros da zona sul e oeste da capital, se espalharam pelas redes sociais. Em publicações nas redes, a Rede Sismográfica Brasileira esclareceu que sismos que ocorrem nos Andes, como esse que foi registrado no Chile, a depender da magnitude e da profundidade, podem sim ser sentidos em São Paulo. Isso ocorre porque São Paulo está justamente numa bacia sedimentar que tem característica de amplificar as ondas sísmicas.
2: Tempo chuvoso domina boa parte do país hoje. Já para amanhã, previsão de tempo mais estável em algumas regiões. Vitor Mendes traz a previsão completa.
5: A previsão do tempo para esta terça e quarta-feira indica que chuvas acompanhadas de pancadas vão continuar atingindo a região norte, enquanto no sul e sudeste deve haver diminuição, segundo informações divulgadas nesta segunda-feira pelo IMET, o Instituto Nacional de Meteorologia. Nesta terça e quarta, a região norte deve continuar com clima chuvoso, com volumes que podem ultrapassar 40 milímetros por dia. No Nordeste, nesta terça, a previsão é de chuvas no norte do Maranhão, do Piauí e do Ceará, além do sul da Bahia e do Rio Grande do Norte. Os volumes podem ultrapassar os 20 milímetros por dia em alguns estados da região. Na quarta, pancadas de chuva são esperadas no extremo norte da região. No Sudeste, o clima deve ser chuvoso nesta terça em São Paulo e no Rio de Janeiro, enquanto nos outros estados não há previsão de chuva. Na quarta, o clima deve ficar estável, sem registros de chuva na região. Já na região sul, nesta terça-feira, os estados de Santa Catarina e parte do Paraná devem ser atingidos por fortes chuvas que podem ser acompanhadas de trovoadas. Na quarta-feira, o tempo deve ficar estável na região. No centro-oeste, o clima permanece estável nesta terça, sem previsão de chuvas, com exceção do Mato Grosso do Sul. Já na quarta-feira, chuvas isoladas devem atingir o Mato Grosso e Mato Grosso do Sul, enquanto os outros estados continuam com o tempo estável. Com supervisão de Fabiana Sampaio, da Rádio Nacional em Brasília, Vitor Mendes.
4: 7h52, e agora é hora de movimentar a nossa rede pública de comunicação para falar de imposto de renda. Quem deixou para a última hora precisa correr. Termina o prazo agora na sexta-feira para entrega da declaração. Aliás, no mesmo dia que a Receita vai pagar o primeiro lote, viu? Tem muita gente caindo na malha fina. O último balanço mostra que a taxa de retenção na malha fina ficou em torno de 5,6%. Sobre esse assunto, a gente confere agora na reportagem de Gabriel Nascimento, da Rádio Cultura FM de Belém.
6: A retenção não indica necessariamente que o contribuinte cometeu fraude ou erro grave. No entanto, ela exige que o declarante comprove as informações prestadas ao fisco. Além disso, enquanto a declaração permanecer em análise, a restituição fica bloqueada. Por isso, identificar e corrigir o problema o quanto antes é fundamental. No caso das deduções dos valores gastos com educação, o especialista Adriano Marrocos, do Conselho Federal de Contabilidade, explica que, de fato, existem algumas coisas que devem ser colocadas na declaração.
7: Só escola. Qualquer curso fora da escola não pode. Então, se você tem um curso de idioma, balé, dança, tudo que é pago direto para uma academia ou para uma escola de idioma não é dedutível.
6: O prazo para entrega do Imposto de Renda 2026 termina às 23h59 do dia 29 de maio e os contribuintes já podem consultar pelo portal ECAC da Receita Federal se caíram na malha fina e corrigir inconsistências por meio de declaração retificadora. Entre os principais motivos de retenção estão omissão de rendimentos, erros com dependentes, despesas médicas não permitidas, incompatibilidade patrimonial e falhas na declaração de aluguéis e previdência privada. A Receita alerta que rendimentos de dependentes precisam ser informados integralmente e que gastos como academias, medicamentos e óculos não podem ser deduzidos.
4: Essa foi a reportagem de Gabriel Nascimento, da Rádio Cultura FM de Belém.
2: Pesquisadores da Universidade Estadual de Campinas estão desenvolvendo um tratamento inovador contra o câncer de pele não melanoma. Os primeiros testes em humanos mostram resultados promissores e indicam uma alternativa menos agressiva e menos invasiva que a cirurgia tradicional. Confira mais detalhes na reportagem de Samuel Gauli.
8: Um produto inovador contra o câncer de pele não melanoma, o de maior incidência no Brasil, pode tornar o tratamento dos pacientes menos agressivo e mais seguro. A pesquisa é desenvolvida na Unicamp, a Universidade Estadual de Campinas, e os primeiros testes em humanos mostram resultados promissores. Hoje, o tratamento mais comum é a cirurgia para retirada do tumor, o que pode deixar cicatrizes profundas, principalmente em áreas sensíveis, como rosto e nariz. O novo composto combina um metal e um anti-inflamatório. A oncologista da Unicamp, Carmen Lima, explica como funciona a tecnologia.
9: O novo tratamento, ele consiste na administração de um complexo formado por um metal, que é a prata, com um anti-inflamatório, que é a nimesulida. Ele é colocado em uma membrana, que é como uma gelatina. E esse complexo prata-nimesulida-gelatina é coberto por um adesivo. Tudo isso é colocado sobre o tumor de pele do paciente. Então, é como se fosse um band-aid colocado sobre o tumor. E esse curativo, ele é trocado por um novo a cada 2 dias e a duração total do tratamento é de 3 semanas.
8: O curativo é inovador porque libera medicamento de forma controlada e contínua. A médica fala também sobre outras vantagens.
9: O complexo não é removido com os movimentos do dia a dia, como as lavagens de mãos, e não atinge áreas de pele normal. Então, lhe dá mais segurança para o paciente, para que o tratamento seja feito, de fato, apenas na região comprometida pelo tumor.
8: O tratamento em teste causa poucos efeitos indesejáveis, como queimaduras e irritação na pele, e é indicado apenas para tumores superficiais. O objetivo com a nova tecnologia é tratar o câncer sem a necessidade de procedimentos invasivos em áreas sensíveis, como explica

0: médica Carmen Lima.
1: É muito comum que esses tumores sejam vistos no nariz e nos lábios. E a ressecção do tumor por cirurgia pode levar parte do nariz ou parte dos lábios, causando alterações estéticas e principalmente alterações funcionais, como comprometimento da fala, que depende da integridade dos lábios. E assim, para tumores maiores, a cirurgia pode sim ser considerada um procedimento agressivo.
0: Os testes em humanos continuam ao longo deste ano e os resultados ainda vão passar por avaliação da Anvisa, a Agência Nacional de Vigilância Sanitária, antes de uma eventual inclusão no SUS. Da Rádio Nacional em Brasília, Oussama El Ghauri.
2: Esportes. Copa do Mundo de 2026, vem aí novidades dessa vez. A competição vem com 48 equipes e em 3 sedes. Canadá, Estados Unidos e México. Além disso, a FIFA traz várias mudanças. A partir de agora, as substituições terão tempo determinado. Assim que a placa com os números for levantada, o jogador tem até 10 segundos para sair de campo. Se estourar o tempo, o atleta que for entrar na partida terá que ficar um minuto fora de campo. Passado o minuto, o jogador só vai poder entrar em campo quando o jogo parar. A parada obrigatória para hidratação será feita em todos os jogos. A famosa cera também vai acabar, reposições, laterais, tiro de meta terão que ser feitos com um tempo limite de 5 segundos. Entre as outras mudanças, a FIFA determinou que os cartões amarelos serão zerados duas vezes. A suspensão automática segue com 2 cartões amarelos. Os jogadores terão seus cartões zerados após a fase de grupos e novamente nas quartas de final. E por falar em mudança, a CBF também está inventando, tudo para aumentar o público nos estádios. Para isso, pretende padronizar o horário dos jogos, propôs acabar com as partidas das 7 da noite no meio de semana. O horário prejudica muitos torcedores, não consegue chegar a tempo no estádio por causa do trânsito e do trabalho. Outra sugestão é o fim de jogos depois das 8 da noite, aos domingos, passando o horário para as 11 da manhã de domingo. Bem, isso tudo são apenas propostas.
3: 7:59, o repórter nacional fica por aqui com trabalhos técnicos de Gilberto Martins. Você confere agora o Alô Alô Brasil com José Luiz da Atena. Uma ótima terça-feira e até amanhã.
2: Valeu, gente. Até amanhã.
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1: Bom dia, meus amigos e minhas amigas da Rádio Nacional, a frequência do Brasil. Você sabe que eu estava rebuscando palavras aqui para definir um sentimento. Mas não tem outra palavra de que eu e o povo brasileiro estamos do saco, com o saco bem cheio, mas bem cheio, dessa relutância dos parlamentares de oposição com a escala 6x1, com a mudança da escala 6x1. Mas não tem outro termo para você usar. Né? Porque já está tudo definido, o governo fez concessões. Aliás, o que mais o governo tem feito é concessão para ajudar o povo. Né? Porque esses caras não queriam deixar que a escala 6x1 caísse totalmente no colo do Lula e do governo. É claro que o Lula, mas é ano eleitoral, não interessa se é ano eleitoral ou não. Quando a medida é importante para o povo, que seja para o povo e pronto, acabou. Todos os parlamentares que estão lá foram eleitos pelo povo, estão lá como inquilinos. Né? Você conseguiu falar aí, ô Karina? Se não conseguiu, deixa que eu ligo aqui. Está chamando? Prefere que eu ligue aqui? Desliga aí que eu ligo aqui.

0: Mas, viu, ministro, eu estava dizendo que eu estava rebuscando palavras aqui, buscando isso, buscando aquilo e tal, para falar com termos mais tranquilos, termos mais matinais e tal. Mas não dá para aguentar isso. Eu já estou de saco cheio como povo brasileiro,
1: Oi, oi, oi.
0: como o ministro deve estar me ouvindo aí, né? Está me ouvindo, ministro? Está me ouvindo? Está me ouvindo, ministro? Está me ouvindo aí? Alô, ministro? Bom, o ministro Luiz Marinho deveria estar ouvindo do outro lado da linha aí. Olha, deixa eu tentar ligado aqui. Pera aí, deixa eu tentar. Quando eu falo uma coisa aqui, é melhor ouvir o titio que está há 300 anos na televisão. Desliga aí. Desligou? Vamos ouvir se ele fala por aqui. Porque aqui tem um cadeião aqui perto. Os presos conseguem falar lá de dentro. A gente não consegue falar aqui de fora. Deixa eu ver, está ligando aqui ou não? Vê se está ligando. É a questão do Wi-Fi também aqui. É complicado. Mas os caras ficam atravancando um processo que é natural. Se faz bem ao povo, né? O governo deu a concessão, permitiu a transição de um ano aí, com ajuda de parte do Congresso, mas parte do Congresso também não está nem aí. Essa é a grande realidade. Liga pela via normal. Eu não vou ficar aqui explicando como é que tem que fazer rádio, que eu não sou técnico. Liga pela via normal mais uma vez. Desliga o telefone celular e vamos tentar falar na época da comunicação, que você fala com o Marte, você não consegue falar nem com a esquina aqui. Se está em casa, é porque o problema está em casa. Se está aqui, porque o problema está aqui. Então, fica cada vez mais difícil. Então, meus amigos, já está aprovada a escala 6x1, já está definida a escala 6x1, vem um cara do PL e pede vistas ao processo. Para quê? Para quê? Fica mais claro para o povo brasileiro quem está jogando contra o povo brasileiro. Numa hora dessa, você tem que esquecer a eleição e pensar no bem maior, que é o do povo brasileiro. Ou eu estou enganado naquilo que eu estou falando? Será que eu estou enganado naquilo que eu estou falando? Conseguiu falar aí ou não, hein? Conseguiu falar ou não? Se não, põe aqui o Wi-Fi para mim. Você consegue botar o Wi-Fi para mim? Bota o Wi-Fi para mim que eu falo do meu telefone. Conseguiu falar ou não? Agora conseguiu falar. Agora, pelo amor de Deus, coloque um retorno aí para o ministro, que é o mínimo que a gente pode fazer. Quando o ministro estiver me ouvindo, a gente já. Vamos testar. O ministro já está me ouvindo aí? Ministro? Ministro Luiz
1: Oi.
0: Marinho. Bom, ministro, bom dia. Espero que o senhor esteja me ouvindo aí. Eu estou fazendo uma introdução aqui pela quarta vez, porque cai a linha toda hora. A gente fala
1: Eu
0: com.
1: estou te ouvindo pelo rádio aqui da Atena.
0: Ah,
1: Eu estou no
0: legal.
1: trânsito, indo para o gabinete.
0: Ah,
1: Eu
0: legal.
1: chegar em 10 minutinhos, mas acho que agora parece que melhorou o sinal.
0: Eu não.
1: Mas é o meu sinal aqui que está ruim, não é o seu não.
0: Bom, porque aqui o equipamento de primeira qualidade é uma rádio que tem uma história impressionante e tal, mas as comunicações são complicadas hoje em dia mesmo. Mas sabe o que eu estava falando, ministro? É que eu estava tentando buscar uma palavra poética, lembrando Drummond. Lembrando o Fernando Pessoa e tal, mas na verdade é que eu estou de saco cheio.

são em 60 dias de 2 horas, e mesmo assim aparece um cara do PL, vai lá e pede vistas ao processo. Isso fica bem claro para o povo brasileiro, quem é que está a favor e quem é que está contra o povo brasileiro. Essa é a grande realidade. Ah, mas o Lula quer aprovar essa escala 6x1 por causa do ano eleitoral. Que se dane o ano eleitoral, cara. Não é de hoje que o Lula vem de trabalho. O Lula trabalhou a vida inteira dele. Ele pensa no trabalhador. Não é por causa da escala 6x1 que vai mudar a história dele. Agora, esses deputados de oposição, principalmente, ficam deixando claro que votam contra o presidente da República simplesmente por uma questão eleitoral. É muito mais por uma questão eleitoral por parte da oposição do que por parte do presidente da República e do governo, que quer a redução dessa escala 6x1. Parece uma coisa óbvia. E com isso você vai perdendo a paciência e não

de contra o povo. Agora parece, ministro, que está bem claro essa situação para o povo brasileiro. Quem está a fim de ajudar o povo está na cara, e quem está a fim de atravancar e usar, sim, o processo eleitoral para que as medidas que sejam favoráveis ao povo não cheguem ao povo, está bem claro, isso ficou bem definido. Não sei nem se o senhor quer falar sobre isso. Enfim, enquanto ficou a escala 6 por 1, e finalmente a luta

0: coisa 10 anos atrás, 20 anos atrás, quanto que produzia, quantos trabalhadores que tem, quanto tem hoje, para ver se nós não estamos atrasados na redução da jornada. Em 88, quando reduzimos de 48 para 44 horas semanais, as bandeiras de luta que o presidente Lula, inclusive, está constituinte, liderou no Congresso Nacional esse debate, junto com o vice-presidente Alckmin, que era constituinte também, junto com tantos outros vice Guimarães, tanta gente boa que por ali atuava, a bandeira era 40 horas semanais em redução de salário. Então, veio de 88. Quando aprova 44, um avanço do bem e tal, em 2004, da pena, eu presidi a Central Única dos Trabalhadores. Propus para as demais centrais e liderei uma marcha a Brasília, já com o governo Lula, reivindicando uma política de valorização do salário mínimo, redução da jornada de trabalho para 40 horas semanais de redução de salário e questão da tabela de imposto de renda. A tabela de imposto de renda e o salário mínimo, quando o Lula me chama para ministro da Anistia, nós conseguimos avançar e fazer. Mas a redução da jornada, que dependia especialmente do Congresso, nós não conseguimos avançar nesse debate até então. Agora se criou as condições. Isso aqui são janelas de oportunidade. É evidente que o ano eleitoral está beneficiando para ter esse debate. Os deputados, senadores, que falam, deixa para o ano não eleitoral, por que não fizeram? Quantos anos não eleitoral nós passamos? Por que não se colocou? Os empresários falam, não, isso é matéria de contrato coletivo. Mas por que negociou o contrato coletivo? Então, está dada a oportunidade. Eles que falam em verdade ao povo. Quer deixar para o ano eleitoral para mentir para o povo? Agora mente no ano eleitoral, o ano não eleitoral fala a verdade, aí vai negar o direito do povo de reduzir a jornada? Está dada a oportunidade, Datena, especialmente eu quero cumprimentar a juventude trabalhadora e a mulher trabalhadora. E foi eles que gritaram mais forte. Chega, não aceitamos mais, estamos ficando doentes, queremos, exigimos um dia mais de folga. Para acabar com a escala 6x1 e junto com a redução da jornada de trabalho. São dois temas importantes. Agora está dadas as condições. O PL fez de vista, então vai atrasar umas horas, dias, tal, mas as coisas vão avançar e vai sair. Tenho certeza que a Câmara vai aprovar. Até porque o presidente Hugo Mota assumiu o compromisso com o presidente Lula de ajudar a liderar esse processo no Congresso Nacional, na Câmara Federal. E depois vamos debater com o Columbo, vamos debater com os senadores, né, para que eles também atendam o apelo do povo trabalhador e tramite rapidamente, para a gente implantar o mais rapidamente possível. É isso que se espera do Congresso Nacional, porque, afinal de contas, eles representam o nosso povo. Agora, é importante que a população observe quais são os partidos que, de fato, como você disse, que atendem o chamado do povo, têm sensibilidade para discutir, e aqueles que querem rechaçar, querem encontrar qualquer mecanismo para poder ser contra qualquer reivindicação do povo trabalhador.
1: O ministro, pelo menos parece que essa relação do Lula com principalmente o Hugo Mota, mas também com o Alcolumbre, melhorou muito. E ficou claro para os presidentes da Câmara e do Senado que quando os dois poderes trabalham juntos, não é? Quem se beneficia é o povo, é uma coisa mais do que óbvia. Para os líderes, para um presidente de Câmara e de Senado, parece que isso está claro. Tanto que o Lula, mais uma vez, de forma habilidosa, pregou uma distensão entre ele e o Alcolumbre quando houve motivo para isso, em relação a Messias e coisas parecidas. Usou a sua habilidade política mais uma vez. Agora, alguns parlamentares têm que botar na cabeça que tem que votar para o povo, cara. De repente está mais do que na cara que isso não é um projeto do Lula. A redução da 6x1 não é um projeto do Lula, é aquilo que o Marinho falou e que eu disse aqui antes. Quanto tempo vocês tiveram para resolver essa situação e não deixar essa situação escravocrata na mão de patrões? É por isso que cada vez mais o jovem quer trabalhar menos ou quer ir embora do Brasil. Porque, de repente, o campo de trabalho que tem é para assumir emprego, é emprego em que o cara tem que trabalhar mais do que ele via, que não tem tempo de descanso. Muitos jovens que têm, inclusive, formação técnica e capacidade, são recrutados para trabalhar em outros países e vão embora. Fim de papo, dão no pé. Outros não querem mais trabalhar, partem para o mercado informal. E daí por diante, é uma evasão enorme. Isso deixa bem clara essa posição dos jovens brasileiros. Por isso que mulheres e jovens gritaram contra essa escala. Por que não? Por que não

0: mais um dado muito importante. Praticamente zerou as faltas existentes dos funcionários atuais, porque às vezes as pessoas têm necessidade, não é somente para o final de semana, eventualmente o cidadão folga no domingo, mas no meio da semana ele eventualmente tem um filho para levar para uma terapia, um cuidado qualquer, tem uma atenção que ele precisa dar para a própria saúde, ou para um curso de conhecimento, alargar conhecimento, então ele precisa de sábado para isso, então precisa de duas folgas na semana. Isso é o grito, especialmente da juventude, da mulher trabalhadora. Não que os homens não tenham gritado também, mas gritou mais baixinho. Quem gritou alto mesmo foi a juventude e a mulher trabalhadora. Isso que tem que sensibilizar, não é possível que não sensibilize deputados e deputadas, senadores e senadoras. Evidente, tem a turma do contra, né? Deixa a turma do contra, vai lá, se posiciona, vota derrotado, vamos para frente. Eu acho que esse é o que está planejado.
1: Ministro, para resumir, o Lula não queria transição, não queria nada. Ele queria já que o trabalhador fosse beneficiado agora. Mas de que forma o senhor acha que vai passar esse texto inicial aí?
0: O Lula é um dirigente muito experimentado. Negociou a vida inteira. Eu próprio fiz vários acordos de redução de trabalho lá na BC Paulista.
1: O senhor e ele, né?
0: Muitas vezes a gente fazia implantação direto, reduziu os tesouros, vai direto, outros tinha transição. Então, veja, o bom senso do presidente Lula sempre atende, tem sensibilidade para compor. Né? Ele é um homem de composição sempre, não é da radicalidade que muitos falam. E isso levou a ele, mas, bom, ok, já que disse que para avançar com mais facilidade é preciso fazer uma transição de 12 meses, vamos embora, vamos fazer, vamos lá, tudo bem, tal. Se isso é melhor para todo mundo, é melhor para mim também, então vamos em frente. Agora, é preciso que a oposição tenha maturidade e responsabilidade, né, para fazer os seus registros, mas não bloquear que os processos andem. Então, eu acho que na quinta-feira à noite tem todas as condições do presidente Lula liderar no plenário para poder votar.
1: Então, o que é que passa inicialmente? Redução de 2 horas em 60 dias, enfim...
0: Tem duas questões muito importantes. A primeira, vamos falar da escala. Né? Escala 5x2. Essa acaba aprovando, acaba em 60 dias. Todos os trabalhadores do Brasil acabam com a escala 6x1, implanta o 5x2. Então, em 60 dias. Então, essa é a primeira medida que entra em 60 dias. Então, na verdade, assim, é a grita da classe que isso é atendido em 60 dias. A redução é atendida parcialmente. Em 60 dias também entra junto a redução de 2 horas, de 44 para 42 horas semanais, sem redução de salário. As outras 2 horas vai para 40, é dali 12 meses desse processo, quando entrar em 60 dias, implantou. É de 12 meses, vai para 40 horas.
1: Ministro, além disso, alguma notícia que renda aí alguma repercussão na imprensa e que vise sensibilizar o nosso Congresso Nacional?
0: Eu espero que o Congresso tenha a sensibilidade de observar. Nós precisamos, né, o presidente Lula precisa das ferramentas para poder enfrentar o conjunto de problemas que acontece globalmente e interfere no Brasil. Você tem todo o debate do preço do petróleo, você tem todo o debate, muitas vezes, das terras raras, que precisa ser aprovado para ele ter condições. A Câmara aprovou, o Senado agora também analisar todas as questões. Enfim, o Congresso tem que ter a responsabilidade de pensar no Brasil. Esquece a eleição. Eleição em outubro. Vamos fazer desse primeiro semestre aqui limpar a pauta dos problemas que o Brasil precisa para poder andar, para poder continuar gerando emprego. Nós estamos assistindo um processo onde o ritmo da economia vem caindo. E a consequência da guerra irresponsável, assassina que tem no mundo, né, que nós não temos governabilidade sobre ela. Nós temos conflitos nos países vizinhos, é o caso da Bolívia, que o Brasil muitas vezes tem que estar atento e ajudar, é o caso da problema humanitário na Bolívia, fome, enfim, o Brasil vai buscar ajudar a socorrer. Tem várias questões aí que o Congresso tem que ter sensibilidade para ajudar. O processo eleitoral, na campanha todo mundo faz as suas defesas, apresenta as suas teses, busca convencer o eleitorado para compor o Congresso, o Senado, a Câmara, quem vai

0: coisa do Brasil. Tenho certeza que o presidente tem toda a condição de continuar governando o nosso país para o bem do nosso povo. E vamos em frente.
1: Essa posição do presidente Lula em relação ao governo da Bolívia, apoiando um presidente que é um presidente de direita, contra o Evo Morales, que é inclusive amigo do Lula, né? É uma decisão estratégica política do presidente da República?
0: Sim, veja, o presidente Lula, ele sempre costuma dizer o seguinte: o fulano não pensa como eu, mas o povo elegeu. O cicrano pode não gostar de mim, mas o povo elegeu. Isso vale para os prefeitos aqui, para os governadores,
1: Democracia, né?
0: deputados, senadores. É um processo, tem que respeitar o processo democrático. Se o povo elegeu, você tem que respeitar. Ele é a autoridade constituída, portanto, você tem que interagir com ele e respeitar. O mesmo que falava em relação ao Trump, não sei que o Trump não pensa como eu, sei que o Trump pode não gostar de mim, mas ele é presidente dos Estados Unidos e é muito poderoso. Então, vamos lá conversar com o bicho, né? Vamos apresentar os nossos argumentos, as nossas ideias, olhando olho no olho, porque às vezes, Dacena, um olho no olho vale mais que qualquer palavra. É porque tem um amigo meu que fala: olho mente jamais.
1: É verdade. Algo mais, ministro?
0: É isso aí, meu querido. Boa sorte aí, boa audiência e vamos juntos.
1: Um abraço grande, bom trabalho ao senhor e muito obrigado mais uma vez pela gentileza. Ministro que abriu um espaço rapidamente na sua agenda aí, ele tem uma agenda pesada, principalmente em relação à aprovação dessa escala 6x1, nos atendeu mais uma vez com muita gentileza, atendeu o povo brasileiro através da Rádio Nacional. Bom dia, senhor.
0: Um forte abraço a você e todos os ouvintes.
1: Muita saúde ao ministro Marinho, que sempre nos atendeu muito bem, né, Agostinho?
2: Ah, sempre. E ainda mais num momento como esse, era importante, né? Foi importante demais ouvir o ministro do Trabalho e Emprego, que encabeçou, né? Lógico, o presidente Lula foi o grande comandante dessa negociação. As horas ontem pela manhã foram utilizadas para alinhavar os últimos detalhes, né? Com o deputado Hugo Mota, presidente da Câmara dos Deputados, e saiu essa solução. É a ideal? Claramente não é a ideal, né? Esperar 14 meses para que se estabeleça essa jornada de 40 horas semanais não era o esperado, mas assim, se a gente pensar, né, Datena, que chegaram a propor 15 anos de transição, 15 anos de transição, aí é
1: Ah, isso
2: piada, né? Aí é brincadeira,
1: é
2: né?
1: colocar o bode na sala.
2: É,
1: O
2: exatamente.
1: que, de repente, a oposição está fazendo é colocar o bode na sala. É simplesmente atrasar a votação da redução da escala 6x1, que é, obviamente, super, hiper favorável ao povo. É o que eu digo, esses caras que estão lá em Brasília, tanto deputados e senadores, foram eleitos pelo povo. Eles se acham donos do poder, não a maioria, tem muita gente boa. Senão a gente parte para regime de exceção, se desmoralizar toda a classe política. Mas tem gente que acha que é dono do poder, não é. É inquilino do poder, está sendo julgado agora pelo povo, que de repente pode ser tirado de lá pelas eleições. Esse é o grande detalhe. Quando começarem a pensar no povo, o Brasil começa a melhorar. E tem que ter reforma política. Só se fala em reforma administrativa, reforma política, não sai nunca. Daí o Brasil acaba ficando com o presidente na mão do Congresso Nacional e o presidente quer ajudar o povo não consegue. Foi o que o Marinho falou que eu tinha dito antes aqui. É ano eleitoral. Tá bom, por que que vocês não fizeram antes do ano eleitoral? Por que que vocês não pensaram em reduzir a escala de trabalho antes do ano eleitoral? Então é tudo muito simples e fácil de você entender. Aliás, é perguntar para o povo através do zap e do chat o que é que o povo acha dessa discussão. E quem é que está certo? Quem quer aprovar a redução da escala 6x1 ou quem quer dificultar o processo para que o trabalhador brasileiro tenha jornadas pelo menos mais dignas e não em regime de escravidão como temos hoje? O zap é esse. Atenção, meus amigos do Brasil, nosso zap é 11974690138 e é de graça. Zapeia aí 11 974 69 0.

0: Frequenciador Brasil. Vai dando a sua opinião pelo zap, vai dando a sua opinião pelo chat. Qual é o chat, Agostinho?
1: O nosso chat, nosso canal no YouTube, youtube.com/radionacionalbr, youtube.com/radionacionalbr.
0: Olha, teve um acidente grave, acho que foi na Raposo Tavares, daqui a pouco o Vicente vai falar, a Brasília está aberto já, Brasília com a Priscila e de novo a escala 6x1, ela disse ontem que era prioridade, continua sendo prioridade, você ouviu aí o ministro Luiz Marinho falar com a gente, em caráter extraordinário. Bom dia, Priscila.
2: Oi, Datena, bom dia para você, bom dia Agostinho e todo mundo que acompanha a gente no dia de hoje. Pois é, relatório apresentado, né? Teve aí um pedido de vista, ou seja, a votação na comissão especial ficou para amanhã, né? Continua sendo prioridade. O que que tem esse detalhamento? Você já trouxe aí com o ministro o detalhamento desse relatório, né? Fruto de um acordo, ficou de fato uma coisa que o governo concordou esses 14 meses, né? 60 dias depois da promulgação reduz 2 horas e depois 12 meses reduz mais 2 horas dessa jornada de 44 para 40 horas semanais. O detalhe, Datena, que é importante reforçar, é que não vai ter regra de transição para o fim da escala 6x1, viu? Que é de fato aquele 6 dias trabalhados para 1 dia de folga. 60 dias depois da promulgação da PEC, já vai começar a valer 5 dias trabalhados para 2 de folga aí, as categorias, claro, esquema de escala e todo mundo se organizando. Por que que foi dado esses 60 dias? Justamente para que todo mundo possa se organizar para que isso entre em vigor, tanto o fim da 6x1 quanto a redução dessas primeiras 2 horas. Foi um dia muito importante, o dia de ontem, começou aí com reunião do presidente Lula, com o relator, com o presidente da comissão especial e terminou já tarde da noite a apresentação desse relatório, esse pedido de vista, né, deputado Maurício Marcon do PL, mas foi um pedido de vista coletivo, já estava previsto realmente esse pedido de vista, votação então na comissão especial no dia de amanhã, Datena.
0: Passando na Câmara dos Deputados, aí começa a batalha no Senado. O Senado deve acompanhar com tranquilidade essa votação que deve ser aprovada amanhã?
2: Pois é, o que que acontece? Quando vai para o Senado, aí zero jogo, recomeçam as tramitações. Até no dia de ontem, o relator, né, o presidente da comissão, eles falaram, gente, a gente faz um apelo aqui para o Senado, para o senador Davi Alcolumbre, para dar celeridade a essa tramitação, para que isso vote logo, para que isso seja resolvido o mais rapidamente possível, né? Tem uma preocupação também com as eleições que estão chegando e com o recesso branco que acontece, o pé no freio aí, porque vários senadores são candidatos, precisam sair para a campanha. Então, foi feito esse apelo para que o Senado também dê rapidez e as conversas já estão ocorrendo nesse sentido, viu, Datena? E por que também a preocupação? Porque é uma proposta de emenda à Constituição. São 2 turnos de votação com 3/5 de voto. E aí, 3/5 dos votos, a gente está falando de 308 de 513 deputados e a gente está falando de 49 de 81 senadores, né? Assim, não é uma coisa tão fácil de se fazer. As especificidades vão estar naquele projeto de lei que o presidente Lula encaminhou, aquele com urgência constitucional, que aliás começa a trancar a pauta a partir de sábado, deve ser, né? As conversas são no sentido de retirar a urgência para poder tramitar com mais calma, mas aprovar ainda em junho, das especificidades, né? O principal escopo do que vai estar na Constituição é isso, a redução da jornada, sem redução de salário, e o fim dos 6 dias trabalhados para 1 de folga. Aí agora o apelo é justamente para o Senado da rapidez, Datena.
0: Bom, isso está tomando conta de Brasília, né? Nesses últimos dias isso aí movimentou Brasília. É até bom movimentar Brasília, porque Brasília quando movimenta fica calmo até demais. Seu passarinho, sabiá, porque é bonito para cá. Brasília é maravilhoso. Tem parques, é um negócio assim... Até meio que cansa um pouquinho, né? Para a gente estar acostumado com o burburinho e tal. Você vê parque, primeira vez você fala, olha o passarinho. Segunda vez, olha o passarinho. Olha a mansidão do lago, olha a mansidão do lago. Pô, esse lago já...
1: Tem um parque maravilhoso lá no...
0: Não, tem vários parques.
1: Eu conheci um só.
0: Cidade a céu aberto.
1: É, maravilhoso.
0: Não, não é porque você conheceu um que tem um só.
1: Eu conheci um sensacional.
0: Então, mas não é que...
1: É, deve ter vários.
0: Brasília é um parque a céu aberto. É.

0: É uma cidade linda, fantástica, um povo maravilhoso. O que estraga é alguns caras que a gente manda para lá através do voto. Eu sempre falei isso. É o lugar que mais tem iates do Brasil. Iates no Lago Paranoá. Ultimamente eu não tenho visto iates quando eu vou a Brasília. Vai ver que me chamam para ir a Brasília e os caras guardam os iates quando eu vou para lá. Gostaria de ver iates lá no Lago Paranoá. Mas Brasília, quando fica calmo demais até. E é legal, mas é muita calma. Se parece que não está nem no Brasil. Tem mais algum assunto que você queira abordar direto de Brasília ou esse é o principal, hein, Priscila?
1: Ô, Datena, esse é o assunto principal. Eu queria trazer só mais dois detalhes que estavam no relatório, que estão no relatório do Léo Prates, que a gente precisa falar também, que é a história do MEI, o microempreendedor individual, né? Pensando neles, aquela possibilidade, né? Isso vai ser também tratado depois no projeto de lei, a possibilidade deles contratarem mais de uma pessoa com carteira. Por quê? Porque como vai ter essa redução de jornada, vai precisar aí de mais gente para manter a produtividade. E outra coisa que ele traz no relatório é o seguinte: quem ganha mais de R$ 21 mil, reais, né, duas vezes e meia, o teto da aposentadoria do INSS, não, aí não

0: alta renda, aquelas pessoas, os altos executivos, segundo o Léo Prates, que trabalham em esquema de PJ, né, aquele esquema de nota, de pessoa jurídica, nas empresas. A ideia dele é colocar essas pessoas que têm esse salário alto na carteira de trabalho, na CLT. Então, eles não vão ter esse limite de jornada de trabalho, né? Não vão ter também aquela história de 2 dias de folga para 5 de trabalho, mas vão entrar ali naquela história também de férias, 13º, né? Todos os benefícios previstos na CLT para entrar na CLT essas pessoas que hoje recebem por PJ e não tem garantia nenhuma, na verdade, né, Datena?
1: Priscila, um ótimo dia, bom trabalho para você e tomara que esses caras criem juízo e aprovem logo essa redução da 6 por 1. Bom dia, Priscila.
0: Até mais, gente.
1: Um abraço à nossa Priscila, acidente grave em São Paulo com o Vicente Figueira. O Vicente está aí, bom dia, Vicente.
2: Bom dia, Datena. Bom dia a todos os ouvintes do Alô Alô Brasil. Bom dia à nossa equipe. Datena, eu estou aqui na altura do número 19, da rua Denis Chaudet, no Jardim Jaqueline, zona oeste de São Paulo, onde um ônibus da
1: É prédio que você
2: empresa
1: está no prédio?
2: Alfa Rodobás, que fazia a linha 700210, Jardim Rosa Maria, Hospital das Clínicas,
1: Vige.
2: perdeu o controle e colidiu com uma residência. No acidente foram mobilizadas 11 equipes dos bombeiros, viu, Datena? De acordo com o boletim atualizado dos bombeiros, são 8 vítimas, sendo 3 socorridas pelo Corpo de Bombeiros,
1: Cara.
2: 2 socorridas pelo SAMU, e 3 vítimas se recusaram a receber o transporte por se tratar de ferimentos bastante leves. Algumas vítimas ficaram retidas no coletivo. Foram 3, tá? 2 do sexo feminino, com 43 anos, uma sem traumas aparentes, uma segunda sofreu um trauma torácico e fraturou uma das pernas. E uma terceira vítima, também do sexo feminino, sofreu um trauma cervical e uma contusão no joelho. Um acidente bastante grave, viu, Datena?
1: Mais uma mudança do transporte coletivo em São Paulo. Agora o ponto de ônibus é a sua casa. O ônibus entra dentro da sua casa. A plataforma é a sua casa. Agora, tem motivo para esse acidente ter acontecido? Alguém fechou o cara do ônibus, o cara dormiu? Motivo mecânico? Alguma coisa foi dita aí sobre o
2: Foi
1: acidente? Porque
2: sim.
1: aparentemente o cara entrou direto na casa aí. Os ônibus agora vão deixar você, a plataforma é a sua casa.
2: Foi.
1: Ah, pois não.
2: Segundo o motorista, Datena, segundo o motorista, houve uma falha no sistema de freio do coletivo
1: Só isso.
2: e o ar não conseguiu obter nenhum tipo de breque quando ele acionou os freios do coletivo. E como se trata de uma via em descida, inclusive bastante íngreme, ele achou por bem tentar
1: entrar em
2: minimizar o
1: casa.
2: prejuízo batendo na casa.
1: Só isso. Vou diminuir o prejuízo aqui, vou entrar dentro da casa de alguém. Na casa não morreu ninguém, nem machucou ninguém.
2: Graças a Deus, as 8 vítimas são todas do coletivo, viu, Datena? Inclusive, nós temos uma gravação, uma sonora, com a soldado PM Giovana, que pôde informar para a gente alguns detalhes a respeito desse acidente, viu?
1: Não, pelo espanto aqui da Karina, do Ricardo, não tem gravação nenhuma aqui. Estão espantados aqui. A hora que tiver a gravação, a gente solta. O grande detalhe, tem gravação aí? Não, pelo jeito não tem. Então, quando tiver, a gente mostra, mas eu estou vendo a imagem aqui, o cara jogou o ônibus em cima, o coletivo, pela meia direita, o coletivo foi jogado pelo elemento em cima da casa. E quase que o motorista se ferra, porque pegou quase que na direção dele ali, quebrou o para-brisa e tal. Mas enfim, dos males o menor, mas esse é o transporte coletivo em São Paulo. Que transporta 14, 15 milhões de pessoas, é um dos maiores transportes coletivos do mundo, não é verdade? Terceirizado e tal, e tem companhias de ônibus investigadas por uso de crime organizado e coisas que tais, né? E de repente acidentes toda hora, ônibus sem condição de trafegar. Onde é que está a fiscalização disso aí? Ônibus que perde o freio, pô. Com que segurança você pega, já

0: chega atrasado, dificilmente o ônibus chega no horário certo. Quando tem problemas em linhas de CPTM ou linha de metrô, o sistema Paese quase que não funciona. Esse é o transporte coletivo que nós temos em São Paulo e de vez em quando o ônibus entra dentro da sua casa. Não é verdade? Que absurdo! Esse é o transporte coletivo que nós temos em São Paulo, ainda bem que não morreu ninguém. Leandro Martins, bom dia aqui à Rádio Nacional, 8 horas e 39 minutos em Sampa.
1: Bom dia, Datena. Bom dia, Agostinho. Bom dia a todos, ouvintes. Datena, eu não trago um acidente, mas eu trago um susto. É que ontem, perto das 7 da noite, aqui horário de Brasília, um terremoto no Chile, um terremoto até de magnitude alta, 6,9.
0: Lembrando que o maior terremoto que aconteceu no mundo até hoje foi em 65, acho que foi. Foi na década de 60, em Valdívia, no Chile, 9,5 na escala Richter.
1: Exato. E a partir de 7, 7,5 já é considerado um terremoto bem sério, né?
0: 6,9 é forte pra
1: É
0: caramba.
1: forte. Por que que não foi tão, tão complicado em termos de... Porque ele foi a 101 quilômetros de profundidade.
0: Foi no mar.
1: Não, foi na terra, mas a
0: Na terra.
1: profundidade muito baixa.
0: Mas demograficamente tinha muita gente ali desse
1: Foi
0: lugar.
1: no norte do Chile. Não, não tem relatos de vítimas de lá. Não houve relato de vítimas. Só que o inusitado.
0: Profundidade dele foi muito grande, por isso que não
1: 100, é,
0: atingiu.
1: 101 quilômetros. Só que o inusitado é que aqui em São Paulo e alguns locais de São Paulo foi sentido. Então, por exemplo, uma pessoa começaram a colocar nas redes
0: Faz
1: sociais.
0: sentido,
1: Faz sentido.
0: Sabesp faz. De repente abre buraco sem terremoto,
1: E aí a gente sente
0: né?
1: o tremor, né?
0: Ou
1: Mas.
0: explode alguma coisa sem terremoto.
1: Aí treme tudo. Bom, por exemplo, nos internautas começaram a colocar postagens, né? No shopping Interlagos, um colocou: olha, eu achei que era só eu, mas outras pessoas também relataram. Zona Sul, aqui.

0: relator da Sabesp, um morador do andar alto disse: olha, eu achei que eu estava tonto, fui tomar água. Quando passei pelo aquário, vi que a água estava balançando um pouco, né?
1: Coitado do peixe.
0: Coitado do peixe. Ele desceu rápido pelas escadas. Mas o que que acontece? Segundo
1: o peixe?
0: Pois é.
1: Quem desceu rápido?
0: O morador assustado quando viu.
1: Eu perguntei, coitado do peixe, ele falou: desceu rápido pelas escadas? Que não, peixe não, é esse? Aquele que anda isso?
0: É o filme do polvo, é que o polvo sai do aquário. Mas muito bem, a rede...
1: Não, tem peixe que anda. Tem peixe que anda. Você não viu o peixe que anda já?
0: Eu
1: na África
0: vi.
1: Tem muito. Você nunca viu?
0: Não, nunca vi.
1: Não, são peixes que procuram água em lugares mais ou menos que desérticos e tal. E andam até uns 6 quilômetros, anda muito tempo. Aliás, isso não tem novidade nenhuma. A vida na Terra surgiu assim, saiu da água e foi migrando para... Esse peixe deve ser parente daqueles peixinhos que deixaram a água e foram para a terra. Tem peixe que anda. Você não sabia que tem peixe que anda, não?
0: Por isso que não tem muito
1: desse peixe para vender, porque é difícil para você pegar.
0: E manter.
1: Porque ele corre, ele anda. Então
0: e ele foge, né?
1: Ele corre, inclusive, no prato. Porque ele tem perninha.
0: E pode ir lá procurar o prato também, né? Pegar a comida.
1: Agora,
0: das pessoas. Agora,
1: peixe que desce escada é o primeiro que eu vi na minha vida.
0: A gente...
1: Graças a Deus não houve fatalidade nenhuma.
0: Não houve, só para finalizar, segundo a Rede Sismográfica Brasileira, isso acontece pela formação geológica. São Paulo está sob uma depressão muito antiga, há milhões de anos.
1: Se está sob uma depressão. Essas administrações que nós temos...

0: É por causa da bacia sedimentar e as privatizações da Sabesp que de vez em quando explode, afunda.
1: Treme.
0: Treme e daí por diante. É mais ou menos isso. Graças a Deus, nada de mais grave. É possível que tenha alguma réplica, alguma coisa mais?
1: Não se tem notícia, mas a gente vai trazer se tiver, Datena.
2: Só pelo... Vocês citaram a Sabesp, né? E a gente, um assunto acaba superando o outro, é assim que funciona mesmo, a gente tem que relembrar aquele incidente, aquela tragédia que aconteceu no Jaguaré com a explosão lá, né?
0: E ninguém fala mais nada.
2: Ninguém fala mais nada. E houve um protesto de moradores.
1: Exato.
2: Até o Leandro estava acompanhando isso, porque, olha só, Datena, esses moradores, a princípio foram atendidos, alguns foram para casas de familiares, outros para hotéis. Bancado, segundo o nosso governador Tarcísio de Freitas, o governo do estado não ia bancar um centavo. A Congás e a Sabesp é que bancaria a hospedagem desses moradores. Só que eles estão reclamando e fizeram um protesto porque eles foram expulsos do hotel.

0: isso e tanto. E agora esse pessoal está sem lugar para morar, porque algumas casas se perderam completamente. Não se tem notícias ainda de pessoas punidas, né? A Comgás e a Sabesp são as empresas que estão no olho do furacão. O governo do estado também, a prefeitura, porque ninguém fiscaliza porcaria nenhuma. E agora, para completar, as pessoas não têm teto.
1: É isso. É mais do que normal aqui em São Paulo. E nem o cara fala assim, vai chover, você está numa área de risco, sai de casa. É legal, a Defesa Civil faz o seu papel. Tá bom, eu saio de casa e vou para onde? É. Ah, não tem lugar. Você vai na casa do parente e tal. Agora, é uma sacanagem o Tarcísio prometer que a Comgás e quem mais?
0: A Sabesp.
1: Iriam bancar os hotéis, banca 15 dias e bota na rua. Atenção, 8 horas e 44 minutos, Ponte Aérea com Espírito Santo. Vamos falar com o Renato, é isso? O Renato tá aqui, já mudou? Você já mudou? Por que você botou o Renato aqui? Gabriel Brum, direto de Brasília.
2: Bom dia, Datena. Bom dia a todos. Datena, hoje começa a valer uma atualização da NR1, que é uma norma regulamentadora, ela que trata das doenças que podem acontecer no espaço do trabalho, né?

0: mental dos trabalhadores. Então, a partir de hoje, as empresas vão ter que começar a ter ações, né? Vão ter que definir, avaliar os riscos que a atividade proporciona à saúde mental dos trabalhadores e encontrar maneiras de prevenir esse tipo de situação. Essa mudança na lei começa a valer hoje, tinha que come... era, na verdade, ela devia ter começado ano passado, só que aí o Ministério do Trabalho deu mais um ano para as empresas se adaptarem e se prepararem. E essa mudança vem no momento que os casos de saúde mental por causa do trabalho vem aumentando e muito no Brasil. Ano passado, por exemplo, foram mais de 530 mil afastamentos por transtornos mentais e comportamentais, segundo dados do Ministério da Previdência. Só para a gente ter uma ideia, em 2021, ainda ano da pandemia, esse número era um terço disso, menos de 200 mil casos. E desde então, ele veio aumentando ano a ano, até ano passado ultrapassar esses 530 mil afastamentos. E as doenças que mais atingem os trabalhadores é a ansiedade, são situações que envolvem a ansiedade e também a depressão. Então, a partir de hoje, então, os fiscais do Ministério do Trabalho e Emprego vão visitar as empresas, vão avaliar o que elas prepararam, né, quais são os planos delas para lidar com isso. E durante os primeiros 90 dias, essa fiscalização vai ser mais educativa, né? Os fiscais vão orientar as empresas sobre os planos delas e indicar adequações que possam ser necessárias para que elas possam atender de acordo à norma, de forma correta. Só depois de 90 dias é aí que sim, que se essas medidas forem descumpridas, se esses protocolos não forem suficientes, podem ser aplicadas multas, por exemplo. Então, agora, a saúde mental dos trabalhadores passa a ser um tema que realmente deve ser tratado com esse foco de prevenção da pena.
1: É, mais do que claro que o trabalhador precisa mesmo de redução de escala de trabalho, de jornada de trabalho, né? Como é que é? Depressão e ansiedade. Ansiedade é para receber o salário e depressão é depois que recebe, né? O cara fica ansioso para receber o salário em dia. Depois que ele recebe, ele entra em depressão porque não dá para pagar o boleto.
2: É, é isso aí, não dá. E só para os mal informados, os mal intencionados, que acham que o brasileiro não gosta de trabalhar, que é folgado, que quer ficar
1: Não,
2: encostado em
1: peraí.
2: tudo.
1: Aí, peraí, antes de você falar,
2: É.
1: eu gosto demais do Luciano Huck. Eu sempre tive uma relação muito boa com o Luciano. Dá uma relação de conviver, mas sempre tive uma relação profissional, até uma certa amizade, mas à distância, com o Luciano Huck. Mas a bobagem que ele falou sobre o Bolsa Família foi uma bobagem enorme. Ah, que o brasileiro não gosta de trabalhar e esse Bolsa Família facilita os vagabundos ou coisa parecida. Lembrando que ele falou isso, o Luciano, que é um cara milionário, falou isso numa reunião de empresários milionários desse grupo Esfera, aqui no Guarujá. Jogou para a torcida dele, entendeu como é que é o negócio? Agora, o Luciano tem que lembrar que a gente vive num país que tem uma das divisões de renda mais canalhas do mundo. É, significa que o que eu digo sempre é muita gente ganhando quase nada, ganhando 1.600 conto, e pouca gente concentrando a maioria do PIB brasileiro. Tem seis ou quatro caras que concentram o PIB brasileiro. Então é fácil falar que não precisa do Bolsa Família, do auxílio desemprego. É muito fácil falar isso, que não precisa do serviço público, porque são empresários, são milionários e tal. É evidente que precisa. E hoje a quantidade de gente que sai do Bolsa Família para poder trabalhar é muito grande. O cara quer ter trabalho. Se ele tiver oportunidade melhor, ele vai e sai do Bolsa Família. Agora eu queria perguntar para o Luciano Huck, quando o cara não tem trabalho, não tem nada, como é que ele vai alimentar a família dele? Fala para mim, ele vai lá pedir para o Luciano Huck? Quer dizer, isso é um absurdo, né? O que o Luciano falou, que me
0: Datena, tem
1: desculpe o... Peraí, deixa eu acabar de falar aqui um segundinho. O que o Luciano Huck falou foi um absurdo extremamente inaceitável num país pobre pra cacete. Será que o Luciano Huck tem casa em Angra, tem avião, tem o caramba, não entende isso? Me desculpe, Luciano Huck, mas falou uma bobagem do tamanho do Brasil. Diga, Gabriel, senão a avó Maria fica brava com você.
0: não, que tem um dado do Ministério do Desenvolvimento e Assistência Social, Família e Combate à Fome, que mostra que no ano passado, das vagas que foram geradas aí no Brasil, as novas vagas que foram criadas, 63% delas foram ocupadas por beneficiários do Bolsa Família,

0: É o que eu
1: Ele
0: disse.
1: vai, é absolutamente vai contrário contra o pessoal que diz, né, que o pessoal do Bolsa Família não trabalha, né? Exatamente o contrário.
0: A
1: É
0: hora que o
1: quem está
0: cara
1: mais
0: tem um
1: tentando
0: trabalho
1: procurando emprego são
0: legal,
1: eles.
0: a hora que o cara tem um trabalho legal, ele cai fora do Bolsa Família e vai para o trabalho. Agora, o difícil é que cada vez mais está mais difícil você encontrar trabalho. E quando encontra trabalho, é escala de escravos aí. Aí é difícil, né? É complicado mesmo. Gabriel, algo mais direto de Brasília?
1: É isso, Datena. Bom dia a todos.
0: Carinho muito grande com o Gabriel e com a vó Maria, que já virou a vovó da Rádio Nacional. Odair, da Agência Brasil, bom dia, 8 horas e 51 minutos.
2: Bom dia, Datena. Bom dia a todos. O presidente Lula autorizou o envio de ajuda humanitária para a Bolívia. O país passa por uma forte onda de protestos já há cerca de um mês, e essa ajuda humanitária foi pedida pelo próprio presidente da Bolívia, o Rodrigo Paz. Os protestos que acontecem na Bolívia são ligados a grupos de grupos ligados ao ex-presidente Evo Morales, eles reivindicam. Enfim, a Bolívia está numa crise de abastecimento, falta de abastecimento de alimentos, de medicamentos e de combustíveis. Essas manifestações são para reivindicar justamente a melhoria dessa situação, né? E o presidente Lula, ele também publicou uma nota a respeito disso, dizendo que ele reitera a solidariedade ao governo boliviano. E pede que haja diálogo entre os manifestantes, entre as manifestações populares e o governo, né?
0: Bom, o Lula, mas o Lula ajudou um governo de direita, é aquilo que nós falamos aqui, a democracia, pô.
2: Exatamente.
0: Não interessa se o cara de direita ou de esquerda está morrendo de fome, ajuda os caras. Não é
2: E é
0: verdade?
2: um
0: Não
2: governo
0: tem.
2: legitimamente eleito, né?
0: Não, é democrático.
2: Sim.
0: É por isso que eu estou falando. Ele devia até, seguindo-se a ordem aí de muita gente que é do contra só por ser do contra, ele devia, se ele seguisse essa tese, ele ia para o lado do amigo dele, que é o Evo Morales.
2: Exatamente.
0: Que inclusive manda empanadas para ele de vez em quando. E aliás, são empanadas horrorosas, que eu odeio aquelas empanadas. Eu cheguei a comer aquelas empanadas, são muito ruins as empanadas. A comida boliviana é boa, mas empanada boliviana é horrível. Eu não sei o que tem lá dentro, acho que é coentro demais. Eu não gosto das empanadas bolivianas.
3: Né? Na
0: Não
3: praça.
0: é? Por que que você falou é?
3: Não, porque
0: Você
3: eu
0: já comeu
3: comi.
0: empanada
3: Não,
0: boliviana?
3: não na
0: Então você não
3: Bolívia.
0: vai opinar sobre
3: Mas eu
0: empanada
3: comi
0: que você
3: na
0: não
3: Praça
0: comeu.
3: da Cantuta, que é
0: Praça do
3: aqui,
0: quê?
3: da Cantuta.
0: O que que é?
3: É um lugar que reúne
0: Cantuta?
3: a colônia boliviana.
0: Ah.
3: Tem festas muito legais lá. Festas
0: E
3: muito
0: por que você está
3: legais.
0: puxando o saco
3: Não,
0: da
3: não estou
0: Cantuta?
3: puxando, é
0: O que que
3: porque.
0: tem a ver a
3: Não.
0: Cantuta com a empanada
3: Tem
0: boliviana?
3: tudo a ver, porque
0: Por quê? Você
3: a
0: disse que não
3: colônia.
0: comeu a empanada.
3: Na
0: Se
3: Bolívia.
0: você foi na
3: Eu comi
0: festa da
3: aqui no
0: Cantuta.
3: Brasil.
0: Não, não, você falou que nunca tinha comido uma empanada.
3: Não, na Bolívia.
0: Depois que você falou que o agente secreto era uma porcaria no
3: Não, não
0: particular
3: falei
0: para mim,
3: isso. Não, não falei
0: e aqui
3: exatamente.
0: falou que era um bom
3: Olha
0: filme, aqui falou que era um bom
3: lá,
0: filme, então você não
3: ó. Olha lá, ó. Olha lá. Olha
0: veio nesse
3: Samponha.
0: negócio.
3: Olha
0: Eu não
3: Samponha,
0: acredito,
3: ó.
0: mas não.
3: Olha
0: Você falou, a
3: Samponha.
0: primeira pergunta que eu fiz para você, você comeu empanada boliviana? Não,
3: Não,
0: não comi.
3: não, não. Não.
0: Agora diz que comeu da Cantuta.
3: Não, eu
0: Bom,
3: comi.
0: antes que a
3: Olha
0: gente vá para
3: lá, ó. Olha lá, ó.
0: o desespero, utilizando inclusive a rima Cantuta, que pode ser batuta, fajuta, araruta e coisas quetais,
3: Vamos à
0: vamos embora.
3: luta.

0: Atenção, o que que o povão tá falando aí sobre a escala? Você tem mais alguma coisa, Odair?
1: Não, só isso mesmo.
0: É, tá bom demais. Você também criou um rolo, criou distensão da equipe aqui. E agora vai embora. Pois não, o que que tem? O povão tá falando da escala 6x1.
2: De Brasília, ele fala que é a favor da redução da escala 6x1 e que o povo brasileiro tem que começar a vigiar os deputados e senadores também para lutarem por eles e não ficar postergando assuntos importantes.
0: Porque, Márcia, eu sei que você está com dodói na garganta, mas é difícil falar, mas não vou pedir para você ler muitas mensagens, não. O que mais?
2: A Josélia Nogueira, de São Luís do Maranhão. Ela falou que fica feliz sobre a redução da escala 6x1, principalmente pelo período de transição TET dessa redução, e que agora os deputados e senadores precisam lutar contra a pejotização, que é as pessoas que abrem MEIs para trabalhar de forma formal, entre aspas.
0: O que mais?
2: Urias Martins, de Boa Vista, Roraima, ele é a favor
0: Roraima.
2: Da escala...
0: Brasil inteiro cabe aqui, hein?
2: Ele é a favor da redução da escala 6x1. O pessoal de Natal, o Duda...
0: Natal, ele Terra falou dos assim, Ventos.
2: Exato, ele falou assim que é a favor da redução da escala 6x1 e agora tem que aumentar o tempo de trabalho do pessoal, dos políticos, para ver como que é bom.
0: Se os caras falam que a gente não trabalha, que o povo não trabalha, aumenta o tempo de trabalho deles. O cara chega terça-feira em Brasília, quinta dá no pé, aí é moleza, né? Qual que é a escala do político, Agostinho?
3: A escala de trabalho mesmo, de trampo?
0: 0x0.
3: Ah, eu tenho dúvidas, hein? o pessoal falando aqui também no chat da Tenão.
0: Chat?
3: O Richardson Rios, tá dando um bom dia pra gente
0: aqui. É aquele jogador do Benfica que jogou no Palmeiras.
3: Pô, será que é?
0: Richard Rios.
3: Pode ser, hein?
0: Acho que o cara tá te gozando aí. Você.
3: Não, acho que não.
0: Claro
3: não.
0: Que tá.
3: Não, acho que não.
0: Richard Rios é o cara que joga no Benfica.
3: Pode ser um homônimo, né? Ele tá dando bom dia pra gente.
0: Quê?
3: Um homônimo.
0: Homônimo?
3: Ele tá dando bom dia pra gente, diz que o povo tem que dar uma resposta pra esses políticos que estão contra a escala, o fim da escala 6x1. Ele tá falando com a gente, sabe de onde? São Luís do Maranhão.
0: De novo.
3: É isso. A audiência
0: aqui
3: total.
0: De São Paulo, tem?
3: Tem, alguém? Lógico que tem. Tem do Grajaú, serve?
0: Claro, o Grajaú é maravilhoso.
3: Pô, fantástico. O Rafael do Grajaú, fim da
0: já
3: escala.
0: Já foi no Grajaú?
3: Já, várias vezes. Fim da escala 6x1, mais rápido possível, o povo trabalhador merece o fim da escala 6x1, diz aqui o Rafael do Grajaú, e nós assinamos embaixo. O doutor Carlos da Tenão está ouvindo a gente também. Todos os direitos do trabalhador não quebram o país, e sim o movimentam, pois melhora a qualidade de vida, do mesmo que vai gastar mais com a sua vida e menos com saúde. É isso aí mesmo. Essa é a lógica. O Juan Córdoba, lembra dele? Tá aqui com a gente.
0: Ele voltou.
3: Aí ele não vai nunca. Ele tá sempre com a gente aqui.
0: Você tá metendo o pau?
3: Não, tô saudando o nosso companheiro aqui.
0: Não, eu acho que você foi agressivo
3: de
0: Juan
3: jeito
0: Córdoba.
3: Nenhum. Não, não, não.
0: O que ele fala, Juan?
3: Ele tá falando do ônibus que...
0: Entrou na casa.
3: Ele disse que provavelmente perdeu o freio.
0: Não, não foi provavelmente. O cara disse que perdeu o freio mesmo.
3: Aliás, temos a palavra,
0: falando,
3: né?
0: Aí. Temos a palavra.
3: Da autoridade
0: Vamos
3: competente.
0: Ouvir, então, a autoridade.
3: Agora, deixa o Ricardão voltar lá para a mesa. Enquanto isso, um abraço.
0: O Ricardo
3: aqui.
0: Tem que voltar para a mesa.
3: Tem que voltar.
0: Na abraço. Mesa com o Datena, já é com bolos. Mas o Ricardo, gentilmente, veio servir o café, que o Daniel não fez essa gentileza hoje, que ele faz todo dia.
3: Todo dia.
0: O Daniel é impressionante, faz todo dia.
3: Ele faz.
0: Voltou para a mesa aí, Ricardo? Pode falar no microfone aí. Pode falar à vontade.
4: Voltei, Datenão. Bom dia,
0: Ele
4: Agostinho.
0: Voltou, e agora dá para apertar o botão.
4: Isso.
0: Essa é legal, chamar o cara aqui e chamar uma matéria. Você que falou desse negócio aí.
3: Do quê?
0: Você ferrou o Ricardo que estava aqui.
3: Não,
0: você...
3: jamais.
0: Claro que ferrou. Você esperou o Ricardo.
4: E botou para correr aqui.
0: Que fazer 100 metros em 2 segundos.
3: O Ricardo está bem
0: tá no
3: fisicamente.
0: Ponto? Vamos ouvir a policial falar sobre o acidente que aconteceu hoje aqui em São Paulo.
5: A soldado PM Giovana vai contar pra gente o que supostamente pode ter acontecido, pode ter causado esse acidente.
6: Nós estamos aqui com a soldado PM Giovana, que vai esclarecer as circunstâncias deste acidente. Primeiramente, obrigado por falar com a gente. Como que a gente pode ver o retrato atual? A gente tem pelo menos 7 pessoas. Como foi esse trabalho de resgate feito pela polícia?
7: Também bom, a todos, bom dia. O policiamento de trânsito foi acionado

0: devido a uma chamada de sinistro de trânsito, onde um veículo coletivo colidiu numa residência. Quando a equipe chegou aqui no local, a versão do motorista é de que o freio falhou devido à falta de ar na bomba. Ele foi acionar o freio, não tinha freio. E ele disse que o freio de mão não foi capaz devido ao peso, né, do veículo, por se tratar dos passageiros e por ser um declive. A opção que ele teve para evitar uma maior foi jogar o veículo na lateral direita, atingindo as residências. No primeiro momento, o que a gente constatou são aproximadamente 5, 6 vítimas. A equipe ainda está fazendo um levantamento mais preciso para onde essas vítimas foram. Mas a vítima mais grave, com certeza, é a que foi socorrida pelo Águia. E as informações preliminares, ela de que ela estava sendo estabilizada para ser entubada e socorrida, provavelmente, ao Hospital das Clínicas.
1: Bom, essa foi a policial que falou, provavelmente perdeu o freio. Você já foi no Grajaú?
2: Fui várias vezes no Grajaú.
1: Qual é o principal monumento que chama atenção no Grajaú, já que você foi várias
2: vezes? Não tenho ideia, não sei.
1: Mas você não foi no Grajaú?
2: Fui, mas não lembro de monumento que chama atenção no Grajaú, não sei, desculpe.
1: Quando você chega no Grajaú, está escrito o quê no
2: monumento? Realmente
1: não. Você não foi no Grajaú?
2: Fui.
1: Está parecendo a história do agente secreto e da empanada.
2: Qual que é o monumento?
1: Não, você falou que comeu empanada, que não comeu empanada e depois que comeu.
2: Não, eu não comi empanada na Bolívia, até porque não fui à Bolívia.
1: Qual a diferença da empanada boliviana aqui e de lá?
2: Não, são feitas por bolivianos, né? Então já há uma semelhança.
1: A empanada de lá é a mesma daqui.
2: Não, mas eu não comi lá, comi aqui.
1: Você come um sanduíche de italiano aqui.
2: A pizza na Itália é uma daqui.
1: Não é, não, é a mesma coisa.
2: Não, é diferente.
1: Napolitana e tal.
2: Não, é diferente.
1: E nada.
2: Mas o que, que tem no Grajaú?
1: Você está dizendo que a empanada boliviana é diferente da empanada daqui.
2: Não, eu sei que eu gostei. Daqui eu gostei bastante. É isso que eu posso dizer. E
1: você
2: recomendo.
1: Você falou que não tinha comido empanada boliviana.
2: Meu Deus, na Bolívia.
1: Não. Se quiser voltar aqui, volta, a gente prova para você.
2: Eu tô curioso para saber.
1: Dá para voltar? Eu pergunto assim. Aqui não dá para voltar, para fazer nada também. Eu pergunto o seguinte, olha. Agostinho, você comeu empanada boliviana? Você falou não.
2: Na Bolívia,
1: depois
2: não.
1: Você inventou um lugar aí, como é que chama?
2: Não, Praça da Cantuta.
1: Esse é um Praça
2: patrimônio.
1: Da Cantuta,
2: é um patrimônio.
1: Não, eu combino na Praça da Cantuta.
2: É, muito legal.
1: Mas você demorou... coisa nenhuma. Você demorou no mínimo de 30 segundos para pensar onde é que você tinha comido a empanada. Já. Que óbvio que na Praça da Cantuta, que é um reduto boliviano, tem empanada.
2: Tem, claro, lógico. Tem. E no Grajaú tem o que você ia falar? Que eu não sei.
1: Pergunta, você foi lá várias vezes?
2: Não sei. Tem o quê?
3: Represa Billings para visitar.
1: Que Represa Billings, o quê?
3: Visitar a Ilha do
1: Mororé. Eu quero o Agostinho, que foi lá várias vezes.
2: Não sei, fui.
1: E fale do monumento que tem no Grajaú. Tem um letreiro escrito, eu amo o Grajaú.
2: Esse é o monumento?
1: Não é monumento, é um monumento, um letreiro que você chega lá...
2: Não,
1: é que
2: você
1: lá,
2: falou, eu achei que ia ser o Cristo Redentor,
1: o Corcovado. Você foi no Grajaú 300 vezes e não viu na entrada do Grajaú, que fica perto do teu bairro?
2: Não, é
1: você
2: que
1: foi
2: não...
1: lá no Grajaú e não leu um monumento, não, eu amo o Grajaú.
2: É que eu não considerei esse letreiro como um monumento.
1: Peraí, você viu esse letreiro
2: de
1: alguma vez?
2: Não, em toda cidade tem, todo lugar tem. Na
1: Moca
2: tem.
1: Não, mas do Grajaú você viu?
2: Ah, nem sei se eu vi, não lembro exatamente.
1: Ué, então você não foi do Grajaú.
2: Mas se eu tivesse visto, eu não tinha encarado como monumento.
1: Todo mundo que vai no Grajaú... É. Todo mundo que vai
2: no
1: Grajaú...
2: A visitação pública do monumento do Grajaú.
1: Não. Todo mundo que chega no Grajaú, vê o teu letreiro lá, eu amo o Grajaú.
2: Tá bom. Mas eu quero dizer que eu amo o Grajaú.
1: I love you, Grajaú.
2: Quer dizer que eu amo o Grajaú.
1: Você não vai ligar pro Padre Júlio?
2: Vamos ligar pro Padre Júlio.
1: Liga pro Padre Júlio. Você é coroinha do Padre Júlio?
2: Não tenho competência para isso.
1: Mas é impressionante.
2: Nem santidade suficiente
1: para
2: isso.
1: Falar aqui.
2: Não, o Padre Júlio...
1: Vê se tem aí mais mensagens sobre a escala 6x1.
2: Vamos ligar para
3: o Padre Júlio. O Antônio Lopes.
4: Agostinho, eu não aguento mais não falar com você aqui.
2: Não pode fazer
4: todo
2: isso.
4: Todo dia você me liga aqui, Agostinho, vai.
3: O Antônio Lopes, de Goiânia, ele falou assim que toda vez quando é para o povo, os políticos enrolam. Então, fim a escala 6x1 já. A Mariana... Falou assim que o fim da escala 6x1 vai ajudar na qualidade de vida dela, já que ela é vendedora e isso facilita a vida dela. O Luciano de São...
2: Padre? O Padre Júlio tá aqui, desculpa,
1: Karina. Você atrapalhou a Karina.
2: Não, mas é que aí o padre tem prioridade.
3: Alguém
1: mas como você atrapalha a sua companheira...
2: Não,
3: é
2: foi
3: isso.
2: Só por uma questão de respeito ao padre.
1: Eu acho
2: Oi, padre,
1: que você
2: tá ouvindo a gente aqui?
5: Sim, eu tô te ouvindo um pouquinho baixo, mas tô ouvindo.

0: Tá ouvindo um pouco baixo, então vamos aumentar. Vai lá, Datenão.
1: Não adianta você aumentar aí. Ele tá ouvindo baixo, isso é para falar, não é para aumentar. Você tem que falar desse telefone.
0: Tá bom. Então fala.
1: Fala com ele desse telefone.
0: Padre então, Júlio, fala. Bom dia, muito obrigado por atender mais uma vez aqui o Alô Alô Brasil da Rádio Nacional. Eu queria que o senhor falasse um pouco, por favor, o senhor já tinha comentado na missa do domingo, e eu comentei com o Datenão e ele ficou muito interessado no assunto, nessa encíclica que o Papa Leão divulgou ontem, a primeira encíclica
1: sobre
0: dele.
1: Sobre IA.
0: Falando sobre inteligência artificial, o senhor já tinha alertado que seria um documento importante, foi mesmo, né, padre?
2: Sim, tem causado um grande impacto a encíclica primeira do pontificado do Papa Leão, porque o primeiro documento foi a exortação apostólica de Lexi T, que vinha já em parte escrita pela equipe do Papa Francisco, mas que o Papa Leão assumiu como dele, assinou e publicou, que é sobre o amor aos pobres. Agora, a primeira encíclica que resgata todo da doutrina social da Igreja, e ela se chama Dignitatis Humanae, a humana dignidade, e essa encíclica vai focalizar especialmente a inteligência artificial, o sentido ético. O Papa pede que a inteligência artificial seja desarmada, e que nós sabemos que o poder agora é o poder do conhecimento. E o Papa coloca que nós não somos algoritmos, que nós somos um rosto, e um rosto somos pessoas que têm voz. O Papa, no começo da encíclica, usa uma expressão que me chamou muita atenção. Ele diz: não tenhamos medo de sujar as mãos no canteiro de obras do mundo atual. Não tenhamos medo de sujar as mãos no canteiro de obras do mundo atual. Ele retoma com muita força todo o ensinamento do Concílio Vaticano II. Ele cita muitas vezes a Constituição Pastoral Gaudium et Spes, e ele faz toda uma análise de uma questão ética que deve nortear a inteligência artificial, que não pode ser usada como forma de controle de poder, nem de dominação, manipulação das pessoas. Ele propõe um controle ético, e o que chamou muita atenção é que ele convidou para estar no lançamento o da Anthropic, um dos cofundadores, onde a inteligência artificial está sendo colocada mais dentro dessa direção ética, não fomentando conflitos nem guerras. Então, a questão da veracidade, da justiça social, o interesse dos mais pobres, da não alienação e não descarte dos mais pobres, ele retoma muitos ensinamentos do Papa Francisco.
1: Padre.
2: Então, é um documento magnífico, e ele justifica o que muita gente está se perguntando: por que que a Igreja tem que se meter na questão da IA?
1: Padre.
2: E ele vai mostrar a questão ética.
1: Padre, é o que eu não entendi. Quando você falou do que o padre quer desarmar a IA, eu fiquei meio preocupado aqui, porque a IA é uma realidade. E a principal da preocupação que existe, ela não é a gente controlar a IA eticamente ou coisa parecida. A principal preocupação que existe é a IA controlar o mundo. Essa é a

0: Como?
1: Não é inviável você controlar eticamente a IA? É inviável. A IA, ela tem,
0: Olha,
1: a IA tem controle próprio.
0: o próprio Papa coloca de que as realidades do mundo têm independência e têm liberdade de caminho, mas esse caminho tem que ser construído com critérios de humanização e não de tornar as pessoas objetos da IA, mas de serem pessoas que têm que ser respeitadas, que têm dignidade humana, que não podem ser afrontadas, que não podem ser manipuladas e que as pessoas não se tornem algoritmos.
1: É o que eu acho
0: Mas que a
1: difícil.
0: dignidade da pessoa continue. Por isso que o diretor da Anthropic foi convidado e ele se propôs, e o Papa formou uma comissão de acompanhamento e de reflexão, acompanhamento e de proposições para

0: Outra coisa é você controlar uma coisa que é incontrolável, que ela mesmo tem a sua própria inteligência e ela vai se desenvolvendo a partir do que ela aprende. Significa que ela tem o quê? Esse é o medo da humanidade, né? É que
1: Pois é, aí que
0: ela
1: tá,
0: sai de controle
1: uma
0: total
1: pergunta.
0: porque ela se autogere. Ela independe do que você pensa
1: Uma
0: dela ou de
1: pergunta
0: como
1: que
0: você
1: isso é
0: vai
1: uma
0: controlar.
1: idolatria, né?
0: Hã?
1: Que é uma idolatria. Se a IA não pode tomar o lugar de Deus. Porque tem que ter um critério externo que oriente a IA. Como tantas
0: Entendi.
1: outras coisas que nós temos, que se elas se autocontrolarem a si mesmas e não tiverem critérios que as oriente, então a IA é uma criação humana.
0: É, eu sei, mas quem
1: O que
0: criou o
1: interessa.
0: homem, padre, eu sei que é muito difícil. Quem criou o homem foi Deus, a sua semelhança. Eu não acredito que Deus tenha dado a capacidade do homem, mesmo com livre-arbítrio, de criar uma coisa que não seja controlada. Eu não acredito.
1: Pois é, o
0: É, eu não
1: controle
0: acredito. O senhor está
1: vai
0: dizendo
1: ser
0: que a
1: feito
0: IA é
1: não
0: do
1: pela
0: demônio, é
1: força,
0: isso?
1: mas não será um controle pela força. O Papa propõe de que, retomando Paulo na segunda carta aos Coríntios, que a nossa força é nossa fraqueza e que nós temos que ter parâmetros de elaboração de instrumentos que estejam a serviço do homem, não o homem a serviço dessas tecnologias. A tecnologia é importante para as pessoas, mas as pessoas não podem ser usadas para o interesse da tecnologia.
0: Bem, eu quero acreditar que um Papa como esse, que acho que tem informação em matemática ou coisa parecida, não é contra a ciência, né? Porque a igreja já atrapalhou
1: Não, de
0: muito.
1: jeito
0: É, porque a
1: nenhum.
0: igreja, tempos
1: Não,
0: atrás, eu
1: não.
0: sou católico, mas a igreja atrapalhou muito o desenvolvimento da humanidade, inclusive com barbáries aí, de julgamentos, que o cara dava bula papal, o cara podia fazer a sacanagem que fosse, pagava uma bula papal que ia para o céu. Né? E
1: Então,
0: foi
1: por isso o
0: contra, e
1: Papa também pede perdão.
0: dizendo que grandes cientistas, Galileu Galilei, foram excomungados
1: Sim.
0: pela igreja, com conhecimentos que hoje são leis da física ou coisa
1: Importantes.
0: parecida. Então,
1: Por isso
0: acredito que não tenha sido isso que o Papa falou, né? A
1: dinamismo.
0: gente não pode voltar à Idade Média nem lá atrás, onde a igreja mais
1: Não, não, não,
0: atrapalhou do que ajudou o desenvolvimento da sociedade, né?
1: mas não é esse o objetivo. O objetivo justamente é
0: Entendi.
1: caminhar com ética, é caminhar com humanização, é
0: Claro.
1: caminhar nesse pluralismo e nessa diversidade, é caminhar no diálogo da fé com a ciência, não é negar. Cada um tem um campo específico, mas se informam mutuamente. Inclusive o Papa faz o perdão, pede o perdão da escravização e isso é inédito, nunca foi explicitado dessa forma, da conivência da Igreja na escravização. Inclusive foram fazer até a árvore genealógica do Papa Leão. Mas ele pede perdão num ato de coragem, de humildade e de bastante fidelidade, perdão pela escravização. Quer dizer,
0: É um tema, esse é um tema polêmico pra caramba mexer com a IA, porque a IA é polêmica, né? O negócio é o
1: é
0: seguinte,
1: polêmica.
0: você desliga da tomada, esse negócio vai tomar conta do mundo. Esse é o
1: Sim.
0: grande detalhe, esse troço vai
1: Então,
0: tomar, isso aí é
1: ele alerta
0: incontrolável,
1: justamente para isso.
0: esse é
1: Ele
0: incontrolável.
1: alerta. Ele alerta para isso, quer dizer, se é incontrolável, nós temos que encontrar formas de controlar, porque senão nós vamos fabricar robôs que vão nos controlar e que vão nós vamos eleger um robô presidente. Então,
0: É.
1: o robô ele tem que ajudar nas tarefas, mas não controlar.
0: Cá entre nós,
1: Hein?
0: padre, não precisa nem de robô para controlar a gente. Já tem coisa muito pior do que robô já
1: Pois
0: atrapalhando a nossa sociedade. Não precisa nem ter robô, nem IA, nem... Tem coisa muito pior do que IA por aí, mas muito pior do que IA. Ah, não tem? Pra caramba.
1: O que é importante é que o Papa suscitou essa discussão.
0: É, ele modernizou o tema, né? Ele tirou a igreja.

0: de uma época que não se metia com esses temas há muito tempo e trouxe para um tema, uma discussão super atual, que é a inteligência artificial.
1: E dialogando com o mundo, dialogando com a ciência, dialogando com a tecnologia.
0: E se fez ouvir, porque há muito tempo que eu não vi um Papa sendo ouvido dessa forma. Se fez ouvir, porque teve repercussão.
1: Foi um assunto que ontem e hoje está dominando nas mídias, muita gente está discutindo, e é uma questão importante, e o convite é, leiam essa encíclica, ela já está no site do Vaticano, já está em português, não está ainda nas editoras católicas, mas já está publicada, as pessoas podem ler na tela ou imprimir. E é muito importante que as comunidades reflitam sobre isso, os grupos, e apareceu uma voz que não é uma voz isolada, que tem uma comissão bastante grande de pessoas bastante capacitadas nessa questão e que vão sugerindo possibilidades e caminhos.
0: Esse Papa já começou a imprimir a forma dele, do papado dele, porque ele estava meio que sem ser ouvido até agora, entendeu? Primeiro ele enfrentou

0: O Trump deu um mal maior ao mundo do que a inteligência artificial. O Trump dá de 10 a 0 na inteligência artificial, que é uma inteligência descontrolada, o Trump, entendeu? Com poder bélico na mão e econômico enorme. O Trump dá de 10 a 0 na IA para complicar o mundo. Ele já enfrentou o Trump, e ele é americano. Enfrentou o
1: É
0: Trump,
1: que
0: entendeu?
1: a
0: Agora.
1: IA pode ser inteligente, mas não tem consciência. O Papa é a voz da consciência,
0: O senhor está dizendo que o Trump tem
1: chamando.
0: consciência, é isso?
1: É, pois é, não sei. Aí eu não entraria nisso, mas
0: Se o senhor está dizendo
1: é
0: isso, eu
1: preciso que
0: começo a
1: haja uma
0: questionar.
1: consciência da IA.
0: Eu sei lá o que é pior, se é IA ou se é o Trump. A IA, pelo menos
1: Pois
0: até
1: é.
0: agora, não joga bomba em ninguém. A IA até
1: Pois
0: agora
1: é.
0: não invade país
1: Mas
0: em ninguém.
1: pode ser usada para isso. Mas pode ser usada para isso. Esse é um alerta que
0: Não.
1: a IA não seja usada para
0: É.
1: guerra,
0: Olha,
1: para destruir as pessoas.
0: se tem que desligar a IA, tem que desligar muita gente antes da IA. Isso é uma realidade, mas
1: Não, a palavra que o Papa usa é desarmar.
0: Vai falar isso pro Trump.
1: Desarmar a IA.
0: Dá para desarmar a IA, o Trump não dá. Fala pro Trump assim, ó, dá para você desarmar as ogivas nucleares que você tem? Ele fala não. Pro Putin, a mesma coisa. Tem gente muito complicada no mundo. Esse tema eu acho que é importante ser abordado pelo Papa, mesmo porque traz a igreja para a evolução de uma discussão do século XXI e que vai já fazer parte da evolução humana. A inteligência artificial faz parte da evolução humana. Eu entendo muito bem o que o padre Júlio está dizendo, porque não é um questionamento da igreja, é um questionamento universal isso aí, não, não da igreja universal, não confunda, mas é um questionamento universal. Até que ponto você dá liberdade à criação de uma inteligência que não tem limite, né? O cérebro humano, por exemplo, tem os seus limites. Por que será que a gente não usa a maioria do nosso cérebro? Nós temos um cérebro grandão. A maioria do nosso cérebro, a gente não sabe como usar ou não sabe se está sendo usado, entendeu? E nós temos os limites morais, que a nossa parte do cérebro que a gente usa, os nossos limites de conhecimento do que é certo, do que é errado, do bem e do mal, dentro desse cérebro que a gente usa. O que é que vai me dizer que quem criou a IA, não criou uma coisa de pensamento ilimitado, onde o bem e o mal possa se confundir, onde você não tem mais conceito de bem, de mal, porque o padre Júlio está certo. A IA não tem esse negócio de ética, não tem nada disso. Ela pensa, pois existe, como dizia Descartes, mas sem sentimentos nem trava. Seria um Maquiavel, IA, de inteligência artificial. Então, realmente vale a pena a discussão. E essa discussão já está tomando conta do mundo. O Papa já está se fazendo notar. Eu prefiro muito mais o estilo do Papa Francisco, que eu amo. A misericórdia que ele pregou. Quando ele falou pela primeira vez em misericórdia, há tanto tempo não se falava em misericórdia, que eu amo, eu leio quase que todo dia, quando ele se pronunciou pela primeira vez, e foi uma encíclica também, né, sobre misericórdia, sobre como o mundo tem falta de misericórdia. Agora, talvez até a falta de misericórdia tenha dado origem a essa inteligência artificial. Mas é uma discussão muito boa. Eu e o padre Júlio Lancelotti fizemos um programa, eu não, né? Eu só perguntei, o padre falou, que foi um programa tão profundo, um programa que falou sobre a morte, que me esclareceu várias coisas, inclusive eu com 69 anos de idade, na época 68, aprendi pela primeira vez o que era perdão. Tudo quanto é padre tentou me ensinar, todo mundo tentou me ensinar o que era perdão, eu não aprendi. Eu não aprendi. Bem, porque eu leio a Bíblia, leio Torá, leio tudo quanto é coisa que você pode imaginar, o Corão. E eu não sabia até agora o que é perdão. Ah, mas quem tudo lê não crê em nada. Eu não creio nisso, acho que todos os caminhos levam a Deus. Eu sou católico de formação. Mas foi o padre Júlio Lancelotti que me ensinou o que era perdão. Pela primeira vez eu ouvi alguma coisa coerente sobre o que é perdão. E não foi a inteligência artificial que me ensinou o que é perdão. Foi o padre que nós estamos falando aqui. Agora eu preciso perder a obsessão de não ir na missa. Eu preciso ir na missa.
2: Vamos,
0: Porque.
2: Datenão,
0: Não, eu
2: vamos.
0: tenho ódio de ir na missa,
2: Mas que
0: cara.
2: isso?
0: Acho que é porque eu fui coroinha. Os caras.

0: me gozavam que eu era coroinha. Mas eu vou à missa, porque isso acho que é alguma força maligna que me impede de ir na missa. Eu não tenho dúvida disso. O mal, segundo Santo Agostinho...
1: Você vai sucrear essa força maligna.
0: É, não, o Santo Agostinho dizia que o mal era substância. Eu consigo sentir o mal como um mal mesmo. Eu não acho que é substância, não. Eu acho que é uma coisa que existe.
1: Eu queria lembrar, Datena, que uma das coisas que o Papa resgata nessa encíclica é o ensinamento do Santo Agostinho das duas cidades. Ele fala dos dois amores.
0: É.
1: O amor a si, que esquece do outro, e o amor ao outro, o amor a Deus, que é capaz de esquecer de si. É muito bonito, é de uma mística muito grande.
0: Tem aquela passagem de Santo Agostinho que muita gente usa, né? Mas de forma errada. É. A interpretação de escrituras religiosas, ela leva às vezes a guerras. Santo Agostinho dizia o seguinte, Senhor, faça-me casto, porém não agora. Deixa eu fazer umas bobagens para depois virar casto. Aí os caras deturpam isso. E só vão querer ser casto com 80 anos já pedindo extrema-unção. Aí não vale. Os caras deturpam muito. Mas Santo Agostinho é muito legal, independente de você ser católico ou não. Vale a pena você ler. Umas cartas do Padre Vieira, Antônio Vieira, lá do Maranhão, que a gente tem uma audiência muito grande. Tanto faz o cara ser católico ou não. Tem escritas maravilhosas de origem budista, origem islâmica, origem judaica. Eu acho que tudo que vem de Deus é legal e tudo que vem do capeta é ruim pra caramba. E tem mais coisa ruim por aí que... Eu odeio o capeta, sinceramente. Se eu for pro inferno um dia, eu quero falar pra ele. Falar, eu odeio você vai me ferrar aqui, mas eu te odeio pra caramba, velho. E não tem medo de você. Se eu for pro inferno, eu quero ter... Vai ser a única vantagem pro inferno, porque não deve ter outra, né? Padre, depois dessa bobagem no final, foi uma discussão legal que nós tivemos aqui. Acho que as pessoas devem prestar atenção muito naquilo que o senhor disse, porque o senhor é uma pessoa que realmente tem uma consciência extrema. Eu fiquei impressionado com sua capacidade de raciocínio. Um abraço grande ao senhor. Que o senhor fique com Deus.
1: Deus abençoe.
0: E a sua bênção já vale para nos proteger por uns bons dias.
1: Para toda a equipe.
0: Tá bom. Beijo grande ao senhor. Eu disse para toda a equipe mesmo, não porque eu não sou egoísta. Eu queria a bênção do padre só para mim, né?
1: É para
0: todo mundo, para toda a equipe, para todo mundo que está ouvindo a gente também. Obrigado, padre. Isso, bom dia. Também.
1: Bom dia.
0: Você quer ligar para outro padre agora? Para Papa, alguém? Para quem você quer ligar agora?
2: Eu?
0: Porque você já criou um rolo aqui numa discussão que eu não sei como é que vai ficar. O negócio de discutir religião e futebol. Você...
2: Não, mas a gente não discutiu religião aqui, discutiu...
0: Quebramos o pau aqui, pô. Você criou uma discussão, coloca os cantos...
2: Uma guerra santa.
0: É, quase que uma guerra santa. Agora, cantos gregorianos para aliviar o seu dia. Isso é chato.
2: Aliás, é muito legal quem puder estar no mosteiro de São Bento.
0: É, vai lá ouvir o canto gregoriano.
2: Cantos gregorianos.
0: Oh. Ah, não. Não, pode tirar, velho. Pode tirar, acordei às 4 horas da manhã, soltar esse canto gregoriano, eu vou dormir aqui. Você tá de brincadeira, filho. Cantos gregorianos são bonitos, mas...
2: Põe os bolivianos, então, aí, da cantuta.
0: Mariates. Põe mariates. Mariates é... O que é mais difícil? Mariates... Não vou fazer. Olha, daqui a pouco eu vou ser excomungado por sua conta aqui, Agostinho. Então, daqui a pouco os caras vão me excomungar aqui, se é do conto, você só me ferra. Olha, vem com essa discussão do... Padre,
2: foi legal.
0: Foi legal.
2: Foi bem legal.
0: Foi legal, você não entrou no meio pra não levar ferro, pra não ser criticado.
2: Tava observando.
0: Rendeu algum comentário aí sobre a discussão da IAL?
3: Sim, rendeu. Ó, o Luiz Fernando, ele tá falando aqui que concorda com o padre, tem que ser usado a IA com mais sabedoria.
0: Todo mundo a favor do padre, tá vendo, Agostinho? Agostinho, vai se ferrar.
2: Mas é como...
0: Não vai ter ninguém a favor, a meu favor, e todo mundo a favor do padre. Você tá me ferrando, Agostinho. Tem alguém a meu favor aí ou não?
3: Oh,
0: mas eu falei a mesma coisa que o padre.
3: A Luana disse assim que concorda com você, Datena.
0: Pronto, acabou. 1-1, chega, porque tá bom, o resultado tá bom. Porque deve ter 400 caras a favor do padre e um contra mim. Vamos ao Recife com Jéssica Machado, ponte aérea com ligação direta. Depois põe os cortes do Boulos aí, antes que ela ligue para outro padre, o Agostinho pro Papa. ou pro Edir Macedo, ou sei lá para quem vocês vão ligar mais aqui. Tá parecendo um programa religioso esse aqui. Jéssica Machado, direto de Recife. Você não vai falar de igreja, não, né?
4: Não, não vou falar, não.
0: Põe um copo d'água em cima. Pois não, Jéssica?
4: Oi, Datena. Você, você, você, você, você, você, você, você, você,

0: É isso aí, ó.
1: Falhou o som. Você acha que é por acaso? Agora tem que refazer a ligação. Você sabe por que falhou o som, né? Porque passa pelo céu. São Pedro falou assim, esses caras estão enchendo minha paciência, eu vou cortar a linha. Agostinho, você já reparou que você cria uma discórdia enorme nesse programa?
0: Eu trago o padre para trazer uma palavra.
1: Você traz o padre para brigar comigo. Não.
0: A gente vai lá na missa. Vamos na missa domingo?
1: Não. Ainda não.
0: Vamos lá.
1: Não. Não, só se depois da missa a gente for o Zé do Brejo.
0: Pode ser também, tem o Juarez também, que é do lado ali, que é Juarez. Legal, hein?
1: Agostinho também, eu não queria contar essa particularidade, mas eu não sei quanto tempo a gente vai fazer essa dupla, Cascatinha e Ana. O Agostinho, ele vai na missa e depois vai no bar.
0: É, uma vela para Deus ou
1: é, ele pede diabo. Perdão antes, ele e a Tatiana, depois eles vão pro boteco.
0: É.
1: Devia ser o seguinte, devia ir no bar antes e depois, não. É chegar, pô, chegar não, de fogo
0: chegar alcoolizado
1: na
0: igreja. Não dá. Não, mas ele não se embriaga.
1: Aconteceu isso comigo uma vez lá em Ribeirão.
0: Na missa?
1: É. Eu tava fazendo aniversário de casamento. E aí eu tava feliz.
0: Porra.
1: Né? E enquanto a minha mulher cuidava da minha sogra, eu tava num momento de felicidade com os amigos, comemorando o meu aniversário de casamento. Minha mulher, coitada, tava cuidando da minha sogra, foi minha segunda mãe, que tava morrendo, enfim, ela morreu. É, mas eu peguei e liguei para uma... Como é que chama esse negócio aí? Já esqueci, tô ficando mal também. Você me tira... Joalheria. Você me tira do sério, Agostinho.
0: Joalheria.
1: Eu acho que a úlcera que está surgindo em mim é por
0: que
1: sua
0: isso?
1: causa.
0: Não, jamais.
1: Aí eu
0: não.
1: Liguei para a joalheria, que eu nunca consegui comprar nada na joalheria, que era uma joalheria cara, eu sempre fui pobrão lá em Ribeirão, chama-se Casa Afonso. E pedi para a moça... Ah, a moça falou assim, olha... Fechou a joalheria, mas eu vou te levar uma aliança legal aí.
0: Olha.
1: Ela pegou e me levou a aliança. E eu fui fazer uma surpresa com a Matilde. Peguei alguém que não tinha bebido e fui de carro pegar a Matilde e levei a Matilde até a igreja onde nós tínhamos casado. Há 47 anos atrás. Naquela época fazia 47. 47 ou 46. E aí eu falei com o padre antes da missa. Falei, padre, eu posso... fazer uma homenagem à minha senhora, aqui uma surpresa para ela e tal. E eu falei assim, Datena, pode. Só que eu peguei o microfone e eu fiquei uma hora falando sobre o meu casamento com a Matilde quando eu me toquei que eu estava atrapalhando a missa e quase fui...
0: Excomungado.
1: Excomungado. O padre me convidou a retirar, mas foi lindo. A Matilde não esquece até hoje e nem os caras que estavam na missa. Mas foi legal, foi legal. Aí eu dei aliança para a Matilde, botei uma aliança.
0: Ah, foi lindo
1: isso. Nós renovamos os votos, ao invés de ir pro Havaí e tal, eu renovei os votos na igreja onde eu casei, onde aconteceu uma coisa linda no dia que eu casei. O cônego Arnaldo, que era o cônego da cidade, todo mundo casava com ele. Não com ele, casava com ele fazendo casamento. Mas ele chegou momentos antes do casamento da Matilde entrar na igreja, e eu também, são os dois entrar. Aí tinha uma planta trepadeira, né? Acho que é trepadeira, sei lá, esse hibisco, né? Acho que é trepadeira. Ele me levou ali na planta e ele falou assim, Datena, vem ver um negócio aqui. Era tipo 6 horas da tarde o casamento, isso devia ser umas 6:10 e tal, e a flor começou a abrir, o hibisco começou a abrir. Eu vi assim a abertura da flor, foi uma coisa que eu não esqueço. Disso e quando eu errei o dedo da Matilde para botar a aliança, logo depois, cônego Arnaldo. Foi um momento, assim, também mágico. Mágico foi o meu casamento com a Matilde, que é a razão da minha vida, que gerou aí quase 50 anos. Ano que vem eu faço 50 anos de casado.
0: Que maravilha, hein?
1: Fora namoro, eu tenho 70, eu vi a vida inteira praticamente com ela. E sou muito feliz, grato a Deus. Se eu fechar os meus olhos com IA ou sem IA agora, para mim está tudo certo. Né? Foi uma vida muito feliz. Com todos os erros que eu cometi, jovens cometem erros. Na verdade, foram muitos erros que eu cometi, eu reconheço. Mas eu me sinto um cara feliz, que criei os meus filhos, que ajudei a criar todos os meus 5 filhos e tenho orgulho deles todos e dos meus 7 netos que eu tenho. E a Matilde que larga na frente... E está lá na frente a razão da minha vida.

0: espírito. E essa semana ajudou muito. A semana passada ajudou muito eu a ver bem o que é o ser humano, como existe traição entre seres humanos, como existe coisas rasas entre seres humanos, como existem pessoas más, como existem pessoas que não têm personalidade, que adoram ferir outras pessoas, como tem pessoas que na realidade não valem absolutamente nada. Mas o perdão, é isso que o padre Júlio me ensinou, é não desejar mal para essas pessoas que são esse tipo de gente, que são vampiros sociais, que se aproveitam da infelicidade dos outros e não da felicidade própria. Nunca deseje mal a quem faz o mal para você. Isso é o perdão, mas jamais se esqueça das pessoas que fizeram mal a você. Eu não esqueço, eu tenho uma lista grande. Para quê, Datena? Você fazer o mal para elas? Não, para impedir que elas façam mal, ou para mim mesmo, ou para outras pessoas que eu conheço. Entendeu? É assim que funciona a vida. 9:33, a Jéssica voltou. Espero que agora, com o perdão divino, a Jéssica consiga falar. Perdão divino para mim, falei muita bobagem aqui e por isso a linha não deve ter funcionado. Pois não, Jéssica?
1: Oi, Datena. Bom dia para você, bom dia a todos. Eu vou falar, eu acho que eu mereço também o perdão, porque eu vou falar de São João.
0: O quê?
1: A partir dessa semana...
0: São João? Vê se tem festa São de São João. João aí. Festa de São João, vê se acha festa de São João, música... Vamos falar do São João. É o São João, todo mundo fala que é o melhor São João do mundo, mas lá é bom demais, hein? Ei, Jéssica?
1: Pois é, a partir dessa semana, a cidade de Caruaru volta a ser o grande centro da cultura nordestina.
0: É imbatível o São João de
1: lá. Uma edição. A expectativa, viu, Datena, é enorme. Milhões de pessoas devem passar pela cidade durante os dias de festa, que este ano promete uma programação gigantesca. Anota só no que vai rolar o palco principal. Vai ter Wesley Safadão, João Gomes, Grande Avião, Elba Ramalho, Luan Santana, o rei Roberto Carlos vai abrilhantar a noite do Dia dos Namorados, dia 12. E muitos outros artistas prometem arrastar multidões em Caruaru. Esse fim de semana é o início da festa. No palco principal.
0: Vai até o Mas Roberto?
1: Mas o São João vai, Roberto Carlos, a expectativa é mais de 3 horas de show para embalar os corações apaixonados aí no Dia dos Namorados. Mas começa esse final de semana, dia 30. E não vive só de show grande não, viu, Caruaru? A tradição nordestina continua sendo grande destaque da festa. Tem quadrilha junina, trio pé de serra, bacamarteiro, comidas típicas gigantes e apresentações culturais espalhadas por todos os cantos da cidade e do estado.
0: Olha a
1: especialmente
0: cobra
1: no alto do muro.
0: Mentira, seus bobos.
1: Olha a chuva que agora está chovendo, não é mentira.
0: Mentira, seus bobos. É, tem rolando boldrinho aí com a... negócio da quadrilha. O Vorcaro não vai estar aí, não, né?
1: Não, vai estar não.
0: É porque você falou quadrilha, eu comecei a pensar. Falou em quadrilha, a primeira coisa que eu pensei aqui. Tem uma música do Rolando Boldrin que fala, ah, chuva. É que esse telefone meu só não funciona aqui dentro dessa rádio. Não, tem nada a ver com o Rolando Boldrin isso aí. Cadê o Rolando Boldrin aqui? Ou então você pega o Roberto Carlos aí, que ele vai cantar lá. É a primeira vez que o Roberto Carlos faz São João? Pelo jeito, eu nunca ouvi falar que o Roberto Carlos fez São
1: primeira
0: João.
1: Primeira vez.
0: É, tá vendo? É a primeira
1: vez. Primeira vez em Caruaru, no São João. E vai ser.

0: De Caruaru, não.
1: Vou te apresentar São Pedro, São Paulo, São José. Já que você conhece São João, você precisa conhecer São João de Caruaru.
0: Pô, sensacional. Já
1: dizem que é o maior do mundo.
0: Ah, deve ser maravilhoso mesmo, né? É. E esse ano, então, promete, né?
2: Promete. Especial.

0: café.
1: Você acha que é? Não adianta achar, tem que saber. E fala assim, ó, a chuva! É nada, seus bobos. A polícia!
2: Levanta, vai fazer o café.
1: Seus bobos.

0: canto anelado.
1: Olha que bonito.
0: Olhos castanhos delicados. Quem não amar por morena morre cego e não vê
1: saudade
0: nada.
1: Saudade do Rolando, eu gostava dele. Acorda, Maria. Deu grandes entrevistas com o Rolando, hein?
2: Grandes.

0: Olha, tá?
1: Uma saudade aí, Jéssica.
2: Nossa, matei e já tô fazendo esquenta, porque dia 30 eu tô em Caruaru com a TV
1: sabia,
2: Pernambuco.
1: Eu sabia
2: a gente
1: que você
2: começa, a gente começa nossas transmissões de São João, dia 30, só para no dia 27, vamos pra Caruaru, Petrolina, Arco Verde, Surubim, olha, onde tiver São João, a gente tá.
1: Eu com certeza não serei escalado para fazer a cobertura de Caruaru, né? Porque pelas escalas que tem aqui, eu devo ser escalado para cobrir a guerra da Ucrânia ou então o fechamento do Estreito de Hormuz. Com a boa vontade que a direção tem comigo aqui, é capaz de mando da Atena para a Ucrânia no dia do Caruaru. Tem entrevista aqui que eu fico sabendo só do ar, não é? Descubra outra vez de... Olá, polícia!
3: Anarie
1: é bom, é bom. A vida roça. Agora, o que tem de comida boa em Caruaru, no São João? Fala aí.
2: Nossa, vamos lá. Milho, cozido e assado. Temos pamonha, canjica, cuscuz não pode faltar. Essa é São João. Pé de moleque, pé de moça, muita coisa de milho. A gente usa muita fogueira também para essas preparações. E tem as tradicionais comidas gigantes, viu? Tem cuscuz gigante, tem o munguzá gigante, temos bolo de fuga, bolo de milho, muita
1: bolo
2: comida
1: de
2: milho.
1: Rolo. Tá esquecendo bolo de rolo?
2: Não pode faltar bolo de rolo. É o ano inteiro, mas não pode faltar bolo de macaxeira. Tem muita coisa.
1: Bom demais, pra... Um diabético é uma maravilha. Agora é capaz de eles me escalarem lá pra Caruaru. Tem todo tipo de doce, eu tenho diabetes grave. Quem sabe esse cara morre. A gente não precisa mandar ele embora. Então tá bom, Caruaru, não perca. São João, Agostinho.
4: Não perderei.
1: Vai pra lá.
4: Vambora.
1: Eu falo da Ucrânia, você fala de lá.
4: Pô, fechou.
1: Olha o drone. Olha o bicho!
4: Fala aí, a polícia já tá de pé? Sabe quem acordou cedo hoje com a polícia no
1: calcanhar? Eu que não fui, não devo nada.
4: Cláudio Castro.
1: Ah, é, no Rio de Janeiro, né?
4: É, o ex-governador do
1: Rio
4: de Janeiro.
1: Você não conseguiu contato com o Rio de Janeiro? Não conseguiu contato com o Rio de Janeiro?
5: Tá fora do ar.
1: Rio de Janeiro,

0: com o Datena. Vamos ver se entra aí.
1: Foi um processo lento, de uma hora para outra, de acompanhar esse processo, você pegou e falou, olha, eu vou morar num assentamento.
2: Cara, não, foi acontecendo. Não acontece de um dia para o outro, né? Eu comecei, moleque, ia, com, sei lá, 13, 14 anos, fui pro montar Grêmio Estudantil na minha escola. Aí comecei a fazer a arrecadação de comida, de alimento. Cada um levava um saco de arroz, de não sei o quê, para levar para. Aí a gente enchia um carro e levava para um assentamento do Sem Terra.
1: Que idade você tinha?
2: Aí eu já devia ter uns 14, 15 anos. Aí com 15 anos, 15 para 16, eu entrei num projeto de alfabetização de jovens e adultos numa favela da Zona Norte, lá na Pedra Branca, chama Favela do Flamengo, na Estrada Santa Inês. Uma baixadinha ali. Favela grande. E aí tinha um projeto de professores, pelo método Paulo Freire, e eu fui como voluntário. Ali também foi uma das coisas que virou chave na minha cabeça, porque aquele projeto, cara, eu via gente de idade que não sabia escrever, não sabia ler, gente com muita humildade, chegava curvado ali na sala, se sentia menor, tinha vergonha. E aí eu ajudava as professoras, professores, e cara, ver essas pessoas aprendendo não só a escrever o nome, a ler uma página, mas a ler o mundo, destravava uma coisa, a ter uma consciência. Puta, aquilo me fascinou, que eu saí de lá falando, eu vou ser professor. E depois me formei em filosofia, fui ser professor, dei aula em escola pública. Mas foi essas experiências de aproximação com o povo. E depois, cara, quando eu já estava mais engajado, aí já ia para o movimento sindical, ia para a manifestação, já ia movimento estudantil, né? Fiz greve estudantil na escola Fernão Dias. Paramos um dia a escola porque queriam botar a obrigatoriedade do uniforme, as coisas, e a molecada não tinha dinheiro para comprar o uniforme, enfim. Aí o movimento Sem Teto, o MTST, começou a ter uma atuação mais forte na região metropolitana. E aí eu fui para essas ocupações do Movimento Sem Teto para ajudar na parte de formação, pedagogia e tal. Aí me encantei, eu falei, porra, eu vi aquilo, vi a potência que tinha aquilo, a força daquele povo. É aqui. E fui, fiquei.
1: Ciro Nogueira, por exemplo, que o Flávio quer se distanciar. Até que ponto essa história do Centrão envolvido e de uma figura importantíssima do Centrão no Ciro pode prejudicar o Flávio nas eleições?
2: Ah, total, né, Datena? Até porque isso não fui eu que disse, nem você. Foi o próprio Flávio que o Ciro Nogueira era o vice ideal dele. Ele estava cheio de amores para dar para o Ciro Nogueira, até o dia que se descobriu que o Ciro Nogueira recebia mesada de 300 mil, de 500 mil, do Vorkaro, do Master, que pagava a fatura do cartão de crédito dele. Porra! A fatura do cartão, Datena. Vamos parar de falar com naturalidade. O banqueiro pagava a fatura do cartão do senador da República. Ainda pagava uma mesada de 300 mil ou de 500 mil pro cara, depender do mês, sei lá eu. Ou seja, e isso é normal? E o senador apresentou uma emenda para favorecer o Master no tema do fundo garantidor e recebia para ser um lobista. E o Flávio Bolsonaro chamou ele de vice-ideal. Olha, se a gente naturalizar isso, meu caro. O problema é que quando aconteceu esse negócio e ficou público do Ciro Nogueira, a operação da Polícia Federal, o Flávio Bolsonaro tentou se afastar. Viu o Ciro Nogueira na lama e falou: opa, deixa eu ver se eu saio limpinho. O problema é que na semana seguinte saiu o áudio, né, cara? E aí ele foi para mais fundo ainda na lama. Então eu não sei quem se queima mais com o outro. Se é o Ciro Nogueira por andar com o Flávio ou se é o Flávio por andar com o Ciro Nogueira. Aí eu acho que, vamos dizer assim, os dois estão envolvidos até o pescoço nessa história.
0: Bom, operação, a notícia do Rio é operação contra o Cláudio Castro, não é isso?
3: É isso aí. É operação que está acontecendo agora, está em curso agora, a oitava fase da operação Complice Zero, que tem como um dos alvos o ex-governador Cláudio Castro, e a acusação envolve também, que surpresa, o Banco Master. O Banco Master. A investigação é de que o governo estadual do Rio de Janeiro, na época do Cláudio Castro, teria investido 3 bilhões de reais

0: Dos velhinhos,
1: nos
0: né?
1: fundos, fundos ligados
0: Essa
1: ao Banco
0: acusação é
1: Master.
0: velha.
1: Mas estão
0: Agora
1: buscando
0: que estão na
1: documentação.
0: casa dele.
1: É por isso que a grana que o Vorcaro deu para o Flávio Bolsonaro para o filme do pai, né, do Jair Bolsonaro.
0: Dark Horse.
1: Exatamente, aquela coisa que eu mal posso esperar para que seja veiculado em grande circuito.
0: Para quê?
1: Para evitar passar na frente do cinema, né?
0: Não, vai lá e fala que é bom, que nem você fez com a gente secreto.
1: Não, isso aí eu não preciso nem ver. Isso aí não precisa nem ver. Mas então, por isso que quando o Flávio Bolsonaro diz que é dinheiro privado, só
0: é
1: que
0: dinheiro
1: não,
0: da
1: né?
0: privada.
1: Só que não, né? Dinheiro desviado, inclusive, dos recursos
0: não,
1: do governo
0: do Rio de
1: Janeiro.
0: Eu não sei se é IA ou não. Você viu uma entrevista do Valdemar?
1: Não é IA. É verdade.
0: Não é IA.
1: Foi para a Globo News.
0: É IB.
1: Dá para imaginar.
0: Inteligência burra.
1: É.
0: O Valdemar solta cada um. O que, que ele se entregou, né? O que, que ele falou, né?
1: Não, ele falou que não tem nada demais. O Flávio Bolsonaro tem ido até lá para pedir a grana do Vorcaro.
0: Ele
1: não
0: foi
1: tem
0: agradecer
1: nada.
0: E
1: não foi nada demais. Tudo tranquilo.
0: Olha, eu, o Valdemar, não sei como é que o Valdemar não é interditado, viu? Porque ele fala cada um, porque ele entregou. Porque a coisa mais simples do mundo, o cara pedir dinheiro sujo. De um cara que tá mais sujo que pau de galinheiro. Que um cara que vai oferecer 60 bilhões para fazer uma... É aquilo que eu falo, princípio da inocência e tal, mas quem faz delação premiada é bandido. Quem paga 60 bilhões para fazer delação premiada é 60 bilhões de vezes bandido. Aí vai lá o cara que é candidato a presidente da República, pede...

0: o agente secreto e do que o Ainda Estou Aqui. E o Valdemar acha na maior cara de pau que é bom, né?
1: É, não, tranquilo.
0: Pois ele vai pra cadeia e quer sair da cadeia porque a luz não tá funcionando. Aquela história que eu contei aqui do Zé Dirceu. Entendeu? Ele acha que é normal isso aí. Ele acha que é normal. Entendeu? É. Ele acha que é a coisa mais normal do mundo.
1: Não, com um amigo desse, o Flávio Bolsonaro não precisa de inimigo, né?
0: Mas também, e aquela história que eu falei, eu não entendo. Aí, de repente, um baita escândalo desse aí, você vai ver pesquisa, não muda quase nada, né? É aquela história, o cara que vota no Flávio Bolsonaro vai votar. Não sei não, hein? Se aparecer alguém da direita aí, o Flávio Bolsonaro baila aí.
1: É,
0: porque a disputa é entre direita e esquerda. O cara que vota no Lula vai votar no Lula. Eu acho que os indecisos, se continuarem esses escândalos aí, o Lula corre risco de dar um passeio nessa eleição. Não sei não.
1: É.
0: Você entendeu? Se for contra o Flávio aí continuar esses escândalos aí, passeio não sei se vai dar, mas é porque o país está polarizado, como o mundo inteiro está polarizado. Aqui não é questão de polarização, aqui é questão de realmente, parece que é uma seita isso aí, porque é piada. Nada cola com barbáries acontecendo aí, de repente. Ou então a pesquisa está errada, né?
1: É.
0: Eu pesquisa ultimamente não costumo errar muito, não. Mas dizem que a pesquisa é muito mais confiável quando você chega aí 40, 30 dias da eleição, as pesquisas são mais confiáveis, porque o cara não pode errar muito, porque depois leva ferro, né?
1: É.
0: Dá um resultado completamente diferente. Lembra quando o Montenegro deu uma entrevista para a Veja, uma semana antes da eleição, e disse que o Lula não ia ganhar a eleição de jeito nenhum. Ele deu um pau no Serra, lembra? Isso aí foi capa da Veja.
1: Foi uma história clássica.
0: E aconteceu alguma coisa com o Montenegro? Nada. Ele era presidente do único grupo de pesquisa que existia no Brasil, falou uma barbárie dessa, influenciou no resultado da eleição de uma forma... Ou influenciar, não influenciou, porque o cara levou um pau desgraçado. Mas, na realidade, podia ter atrapalhado, né? Não tem ética nenhuma um presidente... E era praticamente o único instituto de pesquisa... Era o mais confiável, era o Datafolha, que era menor, e ele, né, Ibope. E de repente hoje, sei lá, não é isso?
1: É isso. Agora, assim, como o Flávio Bolsonaro falou que pode até aparecer um videozinho ou outro dele com o Vorcaro ainda e tal, né, se ele falou que pode aparecer...
0: Pô, se os caras aceitaram ver, tudo, né, que aconteceu até agora, o Valdemar acha que é normal essa relação com o cara que está preso. Suspeito de ser um dos principais gangsters econômicos do país. E nada acontece. Então, você vai esperar o quê? O que você pode esperar? Não tem muito mais coisa que esperar. Tem mensagem chegando aí também. Vamos ler mais algumas mensagens do nosso zap. E o Agostinho vai dar o terno dele hoje pro cara que foi escolhido aleatoriamente. Não,
1: o ouvinte merece coisa melhor. Não,
0: então, vamos lá, vai.
2: O Marcelo, ele falou assim que concorda com o Datena e com o Agostinho também. Ele é de Jesuítas Paraná, mas ele prefere mais o
1: Jesuítas,
2: Datena.
1: Ele quer apaziguar as coisas.
2: Ele prefere mais o Datena pela mensagem
1: tá.
2: Aqui.
1: Não, tá tudo certo.
2: A Fátima, ela mandou aqui...
0: Por vocês como um gado, velho. Não pelo Papa, pelo Padre Júlio. Mas foi uma discussão em alto nível.
1: Altíssimo.
2: Sim, não teve falta de respeito nem nada, foi
0: não,
2: tranquilo.
0: Que falta
1: nem haveria,
0: tá? Discussão em nível.
2: Uma discussão necessária.
0: Necessária.
1: Aliás, pra gente elevar o nível
0: tem
1: aqui...
0: Tem um monte de capetinha, isso aí contra mim?
2: Isso são beijinhos.
0: Ah, bom, você que era capeta.
1: Ó, o Leandro Souza...
0: Sai, capeta! O que mais tem aí de mensagem?
2: Ó, a Fátima, ela é daqui de São Paulo, Barueri, São Paulo. Ela falou assim que mandou um bom dia pra gente. E pro Datena, eu só tenho a dizer que você é necessário. Fala tudo que a gente precisa.
0: Oi, Fátima, obrigado. Minha vizinha ali em Barueri, perto aí de onde eu moro. Eu adoro aquela região lá. Queria mandar um abraço também ao Furlan, que é um grande cara. Passou por momentos terríveis, ele e a família dele. E eu respeito muito o Furlan, que sempre foi um grande prefeito, mas... passou por uma tragédia familiar e continua de pé e sendo um grande cara. Ele e a senhora dele tem um trabalho social enorme, a filha que é política. Enfim, ninguém merece passar pelo que eles passaram, mas muita gente passa, eu tenho certeza que Deus vai ajudá-lo. Com IA ou sem IA, vai.
2: O Antônio, ele é de Goiânia. Ele falou assim que a IA veio para tomar conta da humanidade, mas a gente tem que usar com sabedoria. Datena está certo.

0: Tem razão.
1: Né? Ó, a Letícia, do Rio de Janeiro, concordo com Datena na discussão com o padre. E fim da escala 6 por 1,
0: Padre levou
1: já.
0: uma lavada hoje, né? Pensei que fosse
1: Ai, ai, ai.
0: contra.
1: Ó,
0: Posso entrar para um seminário aí.
1: o Marcelo, ele é daqui de Goiás. Ele disse assim que é católico, vai seguir o que o Papa fala, mas durante a discussão, Datena tem razão.
0: Ei, Agostinho, tá vendo? Eu respeito demais o padre Júlio. Aliás, tinha um padre em Franca que era a minha cara quando eu era jovem. Os amigos meus foram fazer matéria na igreja, na missa, chegaram lá, viram o Datenão. O cara ficou espantadíssimo. Depois eu fui ver o padre parecia comigo mesmo. Quando eu era jovenzinho, padre. Eu era boa pinta, eu pato também, mas é impressionante como parecia comigo. Eu se assustei, eu se assustei na hora que eu vi o padre, era impressionante. Mas eu nunca tive jeito para ser padre. Coroinha eu era bom, eu ficava com aquele incenso.
2: Ah, é?
0: É. E por que que você falou com essa ironia?
2: Não, eu gosto quando o padre
0: Vai lá,
2: balança o
0: então
2: incenso
0: vai
2: lá.
0: lá balançar pro padre Júlio Lancelotti, você
2: Fica um
0: vai em toda a
2: cheiro
0: missa.
2: bom aquele incenso lá, é bom, eu gosto.
0: É,
2: Ó.
0: depois nós vamos do Zé do Brejo, é isso? Eu
2: Sempre.
0: vou na missa desde que a gente não vá no bar depois.
2: Vamos negociar. A Patrícia Almeida, ela fala aqui que
0: É do bar?
2: entendeu a
0: Se a gente
2: preocupação.
0: for só no bar.
2: Ah, não, também não, né? Aí peso na consciência, né?
0: No bar tem dízimo do Zé do Brejo?
2: Não, lá tem a gorjeta do garçom no bar.
0: É melhor pagar a gorjeta.
2: Ó, a
0: Vai,
2: Patrícia
0: fala.
2: Almeida, ela entendeu a preocupação do Papa e do Padre Júlio. E o Padre Júlio
0: Eu
2: explicou
0: sabia que essa
2: bem.
0: ideia é contra
2: Não,
0: mim, né?
2: não, eu tô indo pela
0: Você vai
2: ordem
0: ler só
2: aqui.
0: coisa
2: Não,
0: contra mim
2: não,
0: aí.
2: não, não,
0: Corta o
2: não, não.
0: microfone do Agostinho. Não, ele vai ler o chat só contra mim. Vamos ao zap que é mais democrático. Vamos ao
1: Oh.
0: zap, muito mais democrático. O chat está sob domínio do Agostinho e ele vai.
1: Leonardo, ele é de Manaus. Ele disse aqui que ele entende o Datena, entende o lado do Papa, mas ele prefere o Datena. Pô, tá bom. Prefere o Datena.
0: Esse zap é uma maravilha. Quando não
2: Zap.
0: é
2: Precisa fazer
0: manipulado.
2: auditoria nesse zap
0: Não,
2: aí,
0: precisa
2: viu?
0: fazer auditoria nesse chat que você lê só coisa a favor do padre. Que mais?
1: Oh, a Marília, ela é de Marília, São Paulo. Ela disse.
2: Faz
1: Marília de
2: sentido,
1: São
2: faz
1: Paulo.
2: sentido.
1: Ela disse aqui que é a favor do fim da escala 6 por 1, porque ela vai conseguir ficar com os filhos dela por mais tempo.
0: Ó, que
1: Por mais que
0: legal.
1: demore entrar em vigor, ela tem esperança disso acontecer. O João também, ele é daqui de São Paulo. Ele é a favor do fim da escala 6 por 1, porque ele vai conseguir ficar mais tempo com os filhos dele e com a família também.
0: Que bacana, hein? É, o
1: Bom.
0: povão sabe o que é bom para ele, né? E sabe quem é contra ele.
2: Ó,
0: Não é verdade? Hoje tem o Boulos, hein? Às 9 da noite.
2: tem
0: Na
2: bolos.
0: mesa com
2: A gente
0: Datena.
2: tá terminando, mas eu queria
0: Boulos de
2: registrar.
0: aniversário. Não, não, não. Não tem
2: Não, não,
0: chat
2: é, não, é
0: mais.
2: só a palavra para apaziguar, para terminar em alto
0: Não,
2: nível.
0: não, não,
2: O
0: não,
2: Leandro
0: não, não. Não,
2: Souza,
0: o que é
2: ele.
0: sobre a discussão
2: Não, não, ele cita.
0: religiosa?
2: Não, não,
0: Corta o
2: não. Não,
0: microfone do
2: ele cita o.
0: Agostinho, com
2: Não,
0: gentileza.
2: não, não. Ele cita o Santo Agostinho dizendo que
0: Ah, bom.
2: a medida de amar. É amar sem medida.
0: Olha que legal.
2: Falei que
0: Não
2: é.
0: entendi muito bem
2: Eu
0: isso,
2: falei
0: não.
2: que eu ia elevar o nível.
0: Não, não entendi. A medida de amar.
2: É amar sem medida. Olha lá, e os gregorianos estão mandando ver aqui, ó. Agora é uma releitura. Olha lá. Ó. Imagina.
0: Mas é mais moderno esse canto
2: Esses
0: gregoriano.
2: são mais
0: Tem uns mais
2: moderninhos.
0: antigos. Tem os mais antigões, não tem?
2: Tem.
0: Tem bem antigos mesmo, da época de Boza. Conheceu Boza? Ponto
2: Só.
0: esquerdo da seleção austríaca. Faltando 20 segundos, a gente vai abrir espaço para o chat que o Agostinho vai ler as mensagens. Tem 10 segundos para você ler a mensagem, não dá, né?
2: Aí vai
0: 10
2: ficar
0: segundos,
2: difícil.
0: 5 segundos, você quer ler o chat? Aqui a gente é democrático. Obrigado, acabou o programa, bom dia, fiquem com Deus, tchau. Thank you.

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1: Agora são 10 horas da manhã, no horário de Brasília. Muito bom dia. Eu sou Daniel Ito e este é o Nacional Notícias com um destaque do momento. Destaque do Banco Master, no caso desse banco, que está sendo investigado já há bastante tempo, o ex-governador do Rio de Janeiro, Cláudio Castro, é alvo de uma nova fase da Operação Compliance Zero, viu, da Polícia Federal. Da capital fluminense, a repórter Priscila Terezo tem os detalhes pra gente.
2: Desde as primeiras horas da manhã, policiais federais cumprem 10 mandados de busca e apreensão no Rio de Janeiro e no Distrito Federal dentro da 8ª fase da Operação Compliance Zero. A ação é parte das investigações sobre a prática de crimes financeiros envolvendo o Rio Previdência, o Fundo de Previdência Social de centenas de milhares de servidores públicos civis e militares fluminenses. Entre os alvos está o ex-governador Cláudio Castro, que há menos de 15 dias foi alvo de outra operação da PF envolvendo irregularidades no setor de combustíveis. Segundo a Polícia Federal, esta fase da Compliance Zero é um desdobramento da Operação Barco de Papel, que identificou aportes suspeitos do Rio Previdência em letras financeiras do Banco Master, que totalizaram cerca de 970 milhões de reais entre outubro de 2023 e julho de 2024. Na investigação atual, os policiais apuram aplicações de 3 bilhões de reais transferidos do Fundo de Previdência para o Master, sendo 2 bilhões a partir de julho de 2024. A reportagem entrou em contato com a defesa de Cláudio Castro e aguarda retorno. A Operação Compliance Zero começou em novembro do ano passado e, além de crimes contra o Sistema Financeiro Nacional, investiga as relações do dono do Banco Master, Daniel Vorcaro, preso em março deste ano, com políticos, criminosos e servidores públicos de alto escalão. Em 6 meses de ações, mais de 27 bilhões de reais em bens e valores foram bloqueados ou sequestrados pela Justiça.
1: Aí, portanto, as informações da Priscila Terezo. Repetindo então, Cláudio Castro, ex-governador do Rio de Janeiro, alvo dessa fase de hoje da Operação Compliance Zero, que investiga o caso do Banco Master. 10 horas e 2 minutos, esse foi o Nacional Notícias. Mais informações ao meio-dia no Repórter Nacional.
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6: Agora Cidade Negra, pois é, a gente começa o Expresso Nacional assim. Muito bom dia para você, excelente terça-feira, 26 de maio de 2026. Sou a Fátima de Mello, na mesa de som o Thiago Coelho e você aqui com a gente, ouvindo o melhor da música brasileira. Conforme eu falei, vamos começar com Cidade Negra, a estrada.

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0: Zeca Baleiro e Ellen O'Leary, Homem Só, Sá Guarabira, Venturini, Sobradinho, Cidade Negra, Estrada, de Tony Garrido, Lazão, Bino e da Gama.
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0: Agora com Cássia Eller, O Segundo Sol.

0: Martinalha, chiclete com banana. João Bosco, Expresso 2222 e Cássia Eller de Nando Reis, O Segundo Sol.
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0: Roberta Sá, bem a sós.

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0: Rita Benedito, Filhos da Precisão, Fagner e Zé Ramalho, Admirável Gado Novo, Os Tribalistas, Baião do Mundo.
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0: Nando Reis e Ana Canhas agora no nosso Expresso. Para você, guardei o amor.

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2: E agora no Expresso Nacional tem céu, ronco da cuíca.

0: Clara Nunes, Feira de Mangaio, Mariana Leporassi, Berimbau e Céu, Ronco da Cuíca, de João Bosco e Aldir Blanc.
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0: 2 horas de boa música, sem parar, Vitor Ramil, Não é Céu.

0: Paulinho Tapajós e Marcelo Lessa, Andança, Ivan Lins, Daquilo Que Eu Sei, Vitor Ramil, Não É Céu, de Vitor Ramil.
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0: Simone, espere por mim, morena.

Uma moça dessa que sim, com seus dotes e seus dons, inspiram parte dos compositores na arte das palavras e dos sons, tal como Madeleine de Jacques Brel, ou como Madalena de Martinho, ou Maybelline a 16 de Chuck Berry, ou a manequim do time do Paulinho, ou como de Itainha, a moça prosa e a musa inspiradora Doralice. Se me surgisse uma moça dessas, confesso que eu talvez não resistisse. 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

0: Adriana Maciel, de Moraes Moreira, Samba no Asfalto, Titãs, Sonífera Ilha, Lenine, todas elas juntas num só ser, de Lenine e Carlos Renault.
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0: Agora tem Cici Posse, Capim, bom dia para você.

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1: Meio-dia em Brasília.
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1: Olá, muito boa tarde a você que nos escuta de todo o Brasil. Está no ar o Repórter Nacional, que tem hoje os seguintes destaques. Ex-governador do Rio, Cláudio Castro, é um dos alvos de operação que investiga movimentações financeiras envolvendo Rio Previdência e Banco Master. Agentes da Polícia Federal cumprem 10 mandados de busca e apreensão no Rio de Janeiro e também aqui no Distrito Federal, por ordem do ministro do STF, André Mendonça. Mais.
3: CNJ aprova contra-cheque único para a magistratura. Pagamento com dinheiro público não pode se esconder em múltiplas folhas, diz Edson Fachin.
4: Brasil tem menor número de homicídios desde 2014, mostra Atlas da Violência.
5: Julgamento de padrasto e mãe de Henri Borel, acusados da morte da criança, entra no segundo dia com depoimento de testemunhas.
6: Anvisa aprova a primeira caneta emagrecedora do país.
1: Tudo isso e muito mais aqui no Repórter Nacional, produzido pela nossa equipe de rádio jornalismo da EBC, Empresa Brasil de Comunicação. Nós estamos ao vivo nas emissoras da Rádio Nacional em Brasília, São Paulo, Rio de Janeiro, Amazônia, Alto Solimões, São Luís, Recife e, claro, também nas emissoras parceiras de todo o Brasil com a nossa rede nacional de comunicação pública. Eu sou o Daniel Ito e você acompanha agora as principais notícias desta terça-feira, 26 de maio de 2026.
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1: Pois é, e menos de 2 semanas depois de ter sido alvo da Operação Sem Refino, o ex-governador do Rio de Janeiro, Cláudio Castro, voltou a ter agentes federais cumprindo mandados na casa dele, uma cobertura de luxo lá na zona sudoeste da capital fluminense. Dessa vez, as buscas se referem à 8ª fase da Operação Compliance Zero, aquela sobre a qual a gente está falando aqui há bastante tempo, que apura crimes financeiros envolvendo o Banco Master. E a repórter Priscila Terezo está na linha ao vivo lá do Rio de Janeiro para atualizar as informações sobre essa operação com Cláudio Castro como um dos alvos. Priscila, muito boa tarde para você.
7: Oi, Daniel. Boa tarde para você. Boa tarde a todos. Os agentes da PF cumprem hoje 10 mandados de busca e apreensão aqui no Rio de Janeiro e também no Distrito Federal, dentro da 8ª fase da Operação Compliance Zero. A ação é parte das investigações sobre a prática de crimes financeiros envolvendo o Rio Previdência, que é o fundo de previdência social de centenas de milhares de servidores públicos, civis e militares fluminenses. Entre os alvos está o ex-governador Cláudio Castro, que há menos de 15 dias foi alvo de outra operação da PF envolvendo irregularidades no setor de combustíveis. Segundo a Polícia Federal, esta fase da Compliance Zero é um desdobramento da operação Barco de Papel, que identificou aportes suspeitos do Rio Previdência em letras financeiras do Banco Master, que totalizaram cerca de R$ 970 milhões, entre outubro de 2023 e julho de 2024. Na investigação atual, os policiais apuram aplicações de R$ 3 bilhões, transferidos do Fundo de Previdência para o Master, sendo R$ 2 bilhões a partir de julho de 2024. A gente entrou em contato com a defesa de Cláudio Castro e aguarda retorno. A Polícia Federal ainda não divulgou quais materiais foram apreendidos. E a gente lembra que a Operação Compliance Zero começou em novembro do ano passado e, além dos crimes contra o Sistema Financeiro Nacional, investiga as relações do dono do Banco Master, Daniel Vorcaro, preso em março deste ano, com políticos, criminosos e servidores públicos de alto escalão. Em 6 meses de ações, mais de R$ 27 bilhões em bens e valores foram bloqueados ou sequestrados pela Justiça. Daniel, volto contigo no estúdio.
1: Perfeito, Priscila. A gente segue acompanhando, claro. O espaço está aberto, inclusive, para manifestações aí da defesa do ex-governador Cláudio Castro. Até agora a gente não tem aí uma manifestação dele nessa nova fase, portanto, da Operação Compliance Zero sobre o caso do Banco Master. Bom, e agora a gente muda de assunto para falar sobre um dado aqui. Olha só, o Brasil registrou queda na taxa de homicídios, viu? Em 2024, segundo dados do Atlas da Violência divulgados hoje, portanto, uma boa notícia, né? O estudo revela, no entanto, uma disparidade regional no número dos casos e também um crescimento das mortes sem causa determinada. Vamos entender melhor esses números, portanto, e quem conta tudo para a gente é a repórter Solimar Luz, que está ao vivo com mais detalhes desse levantamento. Solimar, boa tarde.
8: Oi, Daniel, boa tarde para você, boa tarde a todos. Foram 42.590 homicídios em 2024, atingindo a taxa de 20,1 mortes por 100 mil habitantes. Esses dados constam no Atlas da Violência, no Atlas da Violência 2026, divulgado hoje pelo Instituto de Pesquisa Econômica Aplicada, o IPEA, e pelo Fórum também Brasileiro de Segurança Pública. O resultado aponta uma queda de 7,4% em relação a 2023, consolidando o menor patamar da série histórica iniciada em 2014. Apesar dessa queda significativa nas mortes, o pesquisador do IPEA, o Daniel Ricardo de Castro Cerqueira, demonstra cautela ao avaliar esses números.
9: O país passa por uma transição com a redução histórica de homicídios, mas ainda assim um aumento da sensação de insegurança da população e também a calcificação de violências contra grupos sociais minoritários. Em alguns casos a gente vê até o recrudescimento de determinadas violências a despeito dessa queda dos homicídios no Brasil.
8: E esse relatório, Daniel, destaca ainda o aumento das mortes violentas por causa indeterminada categoria que pode ocultar homicídios não classificados oficialmente. A redução das mortes no Atlas da Violência também não foi homogênea entre as regiões do país. Enquanto as maiores quedas das taxas de homicídio em relação ao ano anterior ocorreram em São Paulo, Santa Catarina e aí no Distrito Federal, as maiores foram verificadas no Amapá, na Bahia, em Pernambuco, Alagoas e também Ceará. O levantamento alerta para o fato de crianças e adolescentes sofrerem ciclos de violência não letais que antecedem em muitos casos, desfechos mais graves. Na primeira infância, para você ter uma ideia, de 0 a 4 anos, os registros de violência sexual cresceram mais de 4 vezes em uma década, saltando de 1.671 casos em 2014 para 7.845 casos em 2024. Ainda de acordo com o levantamento, 32.820 homicídios de pessoas negras foram registrados em 2024, o que equivale a 77% das vítimas. Outro dado significativo é que a violência letal persiste entre mulheres negras com uma taxa de 66,7% superior à de mulheres não negras. Eu volto com você, Daniel.
1: São dados fundamentais, né, Solimar? Boa análise aí do especialista que você ouviu, dados que com certeza vão dar suporte a políticas públicas na área de segurança pública dos governos dos estados e também do governo federal. Obrigado, Solimar Luz, com a gente. 12:08 agora. E olha só essa notícia, o Conselho Nacional de Justiça aprovou a proposta de contra-cheque único como forma de controlar aqueles chamados penduricalhos nos salários de servidores públicos. Priscila Mazenotti está aqui ao meu lado, ela que acompanhou a sessão plenária lá do CNJ, explica tudo para a gente aqui ao vivo no estúdio. Priscila, muito boa tarde. Análise que, inclusive, foi rápida, né?
10: Oi, Dani, boa tarde para você e para os ouvintes. Foi rápida e unânime, viu? A aprovação da adoção desse contra-cheque único para a magistratura. Com isso, acaba aquela história de contra-cheques paralelos, né? Com verbas acima do teto. Aliás, acima do teto que já tinha acabado desde março. isso, né? Quando, sim, o Supremo decidiu que as verbas adicionais, aqueles penduricalhos, deveriam ser limitados a 35% do teto constitucional, que hoje é de R$ 46.366. A proposta do contra-cheque único veio do próprio presidente do CNJ e do Supremo, o ministro Edson Fachin, que foi bem claro. Disse o seguinte: olha, o que se paga com dinheiro público não pode ficar escondido sob múltiplas folhas, né? Agora,

0: Agora é aplicar isso, a aplicação vai ser daqui a 60 dias, né? Porque precisa dessa adaptação. Fica criada, portanto, uma tabela remuneratória unificada, o envio padronizado dos dados e o mesmo nome para as mesmas verbas, né? Agora todo mundo vai poder saber quanto cada magistrado recebe e vindo do quê, né, Daniel?
1: Perfeito. Tem uma outra questão que também gera aí uma repercussão grande na sociedade, que é aquela aposentadoria compulsória como punição, né, para os juízes que cometem crimes. Isso também está na pauta, né, Priscila?
0: Pois é, mas aí é na pauta do Supremo Tribunal Federal, da primeira turma. Hoje à tarde começa o julgamento, é um recurso contra uma decisão também de março do ministro Flávio Dino de acabar com a aposentadoria compulsória remunerada como punição a juízes, aquela famosa premiação com a
1: É
0: aposentadoria, né? Que
1: verdade.
0: o próprio Dino falou nisso. O ministro afirmou que tinha decidido pela perda do cargo, né? Que deveria vir com a perda de salário, isso como punição máxima para os magistrados. Teve esse recurso, portanto, da Procuradoria-Geral da República, julgamento que começa daqui um pouquinho às 2 da tarde, Daniel.
1: Com certeza a gente vai acompanhar para trazer todas as
0: Com
1: informações
0: certeza.
1: aqui para a sociedade que nos escuta na Rádio Nacional e também nas nossas parceiras. Priscila, muito obrigado. Meio-dia e 11. Julgamento do caso Henri segue no Tribunal de Júri do Rio de Janeiro, sem aquelas manobras que marcaram o primeiro dia. E olha, entre as testemunhas de hoje está o delegado, que é considerado peça-chave pela promotoria. A repórter Cristiane Ribeiro está na linha com a gente ao vivo lá do Rio de Janeiro também, vem acompanhando esse julgamento do caso Henri e conta pra gente as últimas informações, né, Cris, dessa sessão que tem no banco dos réus a mãe e o padrasto acusados de matar o menino Henri. Muito boa tarde para você, Cris.
2: Boa tarde, Daniel. Boa tarde, ouvinte. É, Daniel, o segundo dia do julgamento do padrasto e da mãe do menino Henri Borel, acusados da morte da criança de 4 anos em março de 2021, começou com um pequeno atraso hoje, mas sem intercorrências. O julgamento acontece no segundo tribunal do júri da capital. Ontem, os advogados do ex-vereador Jairo Souza Santos Júnior fizeram várias manobras para adiar a sessão, enquanto a defesa de Monique Medeiros, mãe do menino, não se manifestou. Ao longo do dia de hoje, estão previstos depoimentos de 4 testemunhas de acusação, sendo que o primeiro é o do delegado Edson Henrique Damasceno. Ele acompanhou toda a investigação do crime e, por isso, é considerado peça-chave na construção da acusação. Jairinho e Monique Medeiros respondem por vários crimes relacionados à morte de Henri, incluindo homicídio qualificado e tortura. A defesa de Jairinho informou que continua focada em questionar as perícias e a dinâmica das agressões sustentadas pela acusação. E, segundo a promotoria, o julgamento deve se estender por até 7 dias. Ao todo, são 27 testemunhas de acusação e defesa que serão ouvidas. Tem ainda os debates entre acusação e defesa antes do conselho de sentença, que é formado por 5 homens e 2 mulheres, se reunir para votar. A sentença final dos réus vai ser anunciada pela juíza Elizabeth Machado Louro. E previsto na Constituição Federal, o Tribunal do Júri é o mecanismo mais democrático do sistema penal brasileiro, permitindo que crimes dolosos contra a vida, que são aqueles com intenção de serem consumados, sejam julgados de forma compartilhada entre o magistrado e cidadãos comuns. Volto com você, Daniel.
1: Perfeito, Cristiane, muito obrigado, viu? E bom trabalho para você aí na cobertura desse julgamento, portanto, do caso Henri, que teve grande repercussão nacional. Agora, meio-dia e 13. Falando agora de saúde, destacando as canetas emagrecedoras. É, muita gente gosta de fazer uso, muitas vezes de forma irregular, né, desses produtos. Mas olha, a notícia agora é que a Anvisa aprovou a primeira caneta de semaglutida desenvolvida pelo laboratório brasileiro EMS. Gabriel Brum, repórter Gabriel Brum, está aqui no estúdio com a gente. Tem mais detalhes, então, dessa aprovação da Anvisa. Gabriel, quais são os detalhes? Boa tarde para você.
3: Boa tarde, Daniel. Boa tarde a todos. A resolução que autorizou o registro aí do medicamento Ozempic foi publicada hoje no Diário Oficial da União. É uma caneta emagrecedora que usa semaglutida sintética. Uhum. Esse medicamento, ele tem o mesmo princípio ativo do Ozempic, que é o famoso, que perdeu a patente em março. A diferença é que o original usa semaglutida biológica. Bem, esse novo medicamento vai poder ser usado no tratamento de adultos com diabetes mellitus tipo 2, que ainda não foi controlado como coadjuvante aí à dieta e exercícios. A utilização vai depender de prescrição de receita médica em duas vias. Então, não é só a pessoa chegar na farmácia e querer comprar. Ah, o Ozive funciona como solução injetável para ser aplicada semanalmente, segundo a Anvisa. A forma de conservação, no entanto, é diferente do Ozempic. O novo produto tem que ficar na geladeira em temperatura de 2 a 8 graus Celsius antes e depois de começar o tratamento. Como você disse, esse pedido foi feito pelo laboratório EMS em 2023 e passou pelo processo técnico de comprovação de eficácia, segurança e qualidade na Anvisa. E esse foi o primeiro pedido aprovado. Ainda há outros 6 medicamentos que incluem semaglutida na fila de análise, Daniel.
1: Perfeito. Primeira caneta, então, portanto, emagrecedora, aprovada pela Anvisa, com uso controlado, precisa ter autorização médica. Gabriel,
3: primeira nacional.
1: Perfeito. Nacional, produzida aqui no Brasil. Muito bacana. Obrigado pelas informações, Gabriel Brum. Seguimos aqui no estúdio, voltando agora com a Priscila Mazenotti, que segue aqui com a gente. Priscila, para falar de um outro assunto que a gente vem destacando, claro, é um dos grandes assuntos do momento no país, que é o fim da escala 6x1. E o relatório foi aprovado, Priscila, e pergunto para você então, e agora o que acontece a partir desse momento, hein?
0: O que acontece agora é a votação, Dani. Boa tarde mais uma vez, né? Relatório apresentado ontem, votação já marcada na comissão especial na quarta e em plenário na quinta. O governo já está de olho no Senado, que é para onde vai a proposta depois de aprovada na Câmara. Ontem mesmo, durante a apresentação do parecer, os apelos eram justamente para que o Senado também discuta e vote rapidamente essa PEC, né? O impasse por lá deverá ser, assim como foi na Câmara, a regra de transição. O presidente do Senado, Davi Alcolumbre, se reúne daqui um pouco com a CNI e com a Fiesp, vai ouvir deles a demanda por uma regra de transição mais longa, já que não dá mais para negociar nada com a Câmara, né? Regra de transição mais longa ou até é segurar um pouco essa proposta, né? Tudo aquilo que o governo, os trabalhadores e nem parte da Câmara quer, né? Sim. Nem parte da Câmara, principalmente ali o relator e o presidente da comissão não querem. Uma transição, portanto, maior do que a que foi prevista no relatório, né? De que seria uma transição, o que está previsto agora, na verdade, no relatório, de 60 dias, reduzir, depois da promulgação, reduzir 2 horas a jornada semanal e depois de 1 ano, mais 2, ou seja, em 14 meses, passar de 44 para 40 horas, sendo que o fim do trabalho na escala 6x1 não tem regra de transição, viu? Já vai começar a valer depois desses 60 dias e tudo isso sem redução de salário, Dani.
1: Perfeito, Priscila. Você destacou bastante aí como que deve ser a negociação no Senado, mas e na Câmara, hein? Qual que é o plano agora para votação?
0: Pois é, né? Como a gente tem reforçado aqui, ficou decidido ontem. Como teve o pedido de vista na comissão especial, precisa agora contar o prazo das sessões plenárias. Tanto é que tem sessão hoje e deve ter sessão amanhã, plenária de manhã, porque os prazos são contados em sessão plenária, né? Sim. Aí a PEC vai ser votada amanhã à tarde na comissão especial, em plenário, na quinta, 2 turnos de votação com 3/5 dos votos. Só depois disso vai para o Senado. E tem uma outra coisa, um complicador maior aí nessa questão da agilidade que o governo tanto quer para a aprovação dessa PEC. Porque se a PEC for alterada lá no Senado, aí ela precisa voltar para a Câmara para analisar essa alteração. Fica indo e voltando naquele efeito ping-pong, né, que a gente chama. Possível. Ou então a possibilidade de fatiar, só promulgar uma parte que tem consenso. Por isso que essas reuniões do Alcolumbre com os empresários, com os setores, são tão importantes, né? Pra gente saber qual texto vai sair de lá e se já vai direto para promulgação. Ou se vai precisar, em último caso, voltar para a Câmara para análise das alterações.
1: É, uma PEC precisa ter o mesmo texto aprovado pelas duas casas.
0: Um texto de consenso, o mesmo texto pelas duas casas.
1: O que dá mais importância para toda a articulação, então.
0: Exatamente.
1: De bastidores. Priscila, muitíssimo obrigado por atualizar pra gente a situação da escala 6x1, o fim
0: mais,
1: da escala
0: gente,
1: 6x1.
0: Valeu.
1: Um abraço, Priscila. Agora, 12:19 em Brasília. Fique ligado, você vai ouvir ainda hoje.
4: Lei cria rota turística da Serra da Capivara, incluindo 5 municípios do Piauí.
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1: E na hora de abastecer o carro, o veículo no posto de gasolina, olha, um decreto vai aliviar o bolso do brasileiro, viu? Estou falando da criação do subsídio de 44 centavos por litro de gasolina, que vem para conter os preços que vêm subindo aí ao longo dos últimos meses. Renato Ribeiro está aqui no estúdio com a gente. Um alívio, hein, Renato? Pelo menos aí pelos próximos 2 meses. É isso. Muito boa tarde para você.
5: Pois é, Daniel. Essa é a ideia do governo. Muito boa tarde. Essa subvenção vai valer por 2 meses. Vai ter um impacto estimado de 2 bilhões e 400 milhões de reais. Uhum. Esses 44 centavos aí por litro de gasolina... Esse subsídio vai ser pago diretamente aos produtores e importadores de gasolina, né? E a subvenção funciona como uma compensação temporária para reduzir o preço da gasolina ao consumidor final. E esse valor corresponde à metade dos tributos federais incidentes sobre o combustível. O governo, Daniel, estudava um benefício de até 89 centavos por litro, mas a equipe econômica optou por um valor menor, considerando aí o impacto nas contas públicas. E segundo o governo, os efeitos da guerra foram mais fortes no diesel do que na gasolina, o que permitiu uma compensação menor. Assim, os 44 centavos seriam hoje o valor por litro mais apropriado para a subvenção e suficientes aí, segundo o governo, para amortecer o choque nos preços da gasolina. Uhum. E no caso do diesel, a subvenção de 35 centavos vai entrar em vigor em junho, quando acaba a redução a zero dos tributos federais.
1: É, medida do governo, portanto, aí o impacto de 2 bilhões, mais do que isso, pouquinho, né, Renato? A gente sabe que o preço do combustível está subindo aí, principalmente por conta da guerra no Irã, que já dura há alguns meses. Obrigado, Renato, pelas informações ao vivo com a gente aqui no Repórter Nacional. E agora a gente fala sobre aventura, destacando o tradicional Rally Jalapão, que está na sua 12ª edição, vai ocorrer agora no mês de junho, mês que vem, portanto. E a expectativa, olha, é de reunir mais de 100 veículos nas categorias carros, motos e UTVs. Vão ser 4 dias de disputa, como nos conta a nossa colega Tina Santos, da Rádio Unitins FM de Palmas, emissora da nossa Rede Nacional de Comunicação Pública.
6: A 12ª edição do Rally Jalapão será realizada entre os dias 15 e 20 de junho, com largada e chegada aqui na capital. A competição, válida pelo Campeonato Brasileiro de Rally Raid, deve reunir cerca de 100 veículos, entre carros, motos, quadriciclos e UTVs. O percurso passa pelos municípios de Lizarda e São Félix do Tocantins, somando mais de 1.000 quilômetros de prova. Segundo a Secretaria Municipal de Turismo, o evento fortalece Palmas como porta de entrada do turismo de aventura no Tocantins e movimenta a economia e a rede de serviços da cidade.
7: Da Rádio Unitins FM de Palmas, Tina Santos para a Rádio Nacional de Brasília.
1: Do Tocantins, agora a gente vai com uma notícia do Amapá, uma nova operação da Polícia Federal com mais desvios de dinheiro, viu, na mira. Dessa vez a investigação está de olho na milícia digital ligada ao ex-prefeito de Macapá, segundo aí a Polícia Federal. Como nos conta o repórter Renato Ribeiro, que está de volta aqui no estúdio, Renato.
5: Então, Daniel, é a Operação Palanque Digital, em que a PF investiga o desvio de 25 milhões de reais em contratos de publicidade da Prefeitura de Macapá, no Amapá. Esse dinheiro teria sido usado na criação e na operação de uma rede digital de desinformação, autopromoção política e ataques a adversários. Um dos alvos é o ex-prefeito de Macapá, Dr. Furlan, e a PF cumpre hoje 35 mandados de busca e apreensão na capital do Amapá e também nas cidades de Belém, no Pará e de Canela, no Rio Grande do Sul. Segundo as investigações, Daniel, os recursos da comunicação pública da Prefeitura de Macapá teriam sido usados para pagar influenciadores digitais e veículos e empresas de comunicação. Tudo para produzir conteúdo manipulado e divulgar ações político-eleitorais. A PF apura os crimes contra a administração pública, organização criminosa, lavagem de dinheiro e também crimes eleitorais. O ex-prefeito de Macapá, Daniel, Dr. Furlan, ele foi afastado do cargo em março após outra operação da Polícia Federal, que apura o desvio de emendas parlamentares. Eu entrei em contato com a advogada Amanda Figueiredo, que representa o doutor Furlan, e ela disse que ainda vai divulgar um posicionamento sobre a operação, pois ainda não tinha tido acesso a nenhum documento sobre esse caso. Daniel?
1: A gente fica na guarda, então, desse posicionamento, né, da defesa do ex-prefeito de Macapá. Renato, muitíssimo obrigado pelas informações. Meio-dia e 24. Atenção agora aos empreendedores de todo o país, porque, olha, a partir de hoje, as empresas que não se adequarem às novas regras para segurança e saúde no trabalho vão poder ser penalizadas, viu? É que já entrou em vigor a norma regulamentadora número 1. Enquanto isso, o número de trabalhadores afastados por transtornos mentais segue crescendo no país, isso de acordo com o Ministério da Previdência. Vamos acompanhar a reportagem de Gabriel Brum.
8: Em meio à disparada de casos de afastamentos por doença mental no trabalho, agora as empresas devem se preocupar para valer com o assunto. Nesta terça-feira, entram em vigor as novas regras para segurança e saúde no trabalho no país. Uma profissional que preferiu não divulgar o nome conta o que vivenciou na empresa onde trabalhava. Em um cenário de equipe reduzida, excesso de trabalho, pouca organização e atendimento a clientes importantes, o resultado foi afastamento por burnout. Dias após retornar ao trabalho, um homem foi contratado para fazer a mesma atividade que ela, porém com salário maior.
9: Tentei falar, não fui ouvida, tentei comunicar de outras formas, não fui, então eu precisava de um descanso. Fui, tirei esse tempo, 30 dias, quando eu voltei, eu fiquei uma semana e depois dessa uma semana eles me desligaram. A justificativa foi que eles iriam trazer uma pessoa de um outro perfil, que era diferente do meu. Eu fiquei muito impactada, assim, muito mesmo. Eu não pensei que essas pessoas pudessem fazer isso comigo.
8: Em 2025, foram mais de 530 mil afastamentos por transtornos mentais e comportamentais, segundo o Ministério da Previdência. Em 2021, ainda na pandemia de Covid-19, o número era um terço disso. E desde então, veio aumentando ano a ano. Com esse cenário em vista, a norma regulamentadora número 1, a NR1, que trata dos riscos que a atividade da empresa oferece aos trabalhadores, foi atualizada para incluir os riscos psicossociais, ou seja, a saúde mental. O diretor científico da Associação Nacional de Medicina do Trabalho, Ricardo Bessa, explica que as empresas vão ter que olhar com cuidado para a organização do trabalho.
10: Pressão excessiva, metas incompatíveis, sobrecarga, jornadas mal organizadas, assédio, violência, conflitos e falhas de comunicação. E é importante frisar também que não é para fazer um diagnóstico psiquiátrico do trabalhador, é para identificar e controlar os fatores do trabalho que podem gerar ou agravar um adoecimento. Essa atualização é importante porque coloca a saúde mental na lógica da prevenção.
8: Segundo o Ministério do Trabalho, durante os primeiros 90 dias, a fiscalização vai orientar as empresas e indicar adequações. Depois disso, penalidades podem ser aplicadas, como multas ou embargos. Se você tem pensamentos em tirar a própria vida ou conhece alguém assim, procure ajuda na rede pública ou ligue para o Centro de Valorização da Vida, no número 188. Da Rádio Nacional em Brasília, Gabriel Brum.
1: E a Rota Turística da Serra da Capivara, no Piauí, olha, acaba de ser reconhecida por lei como mais um importante roteiro para o turismo aqui no nosso país. Também a arqueologia e a história mundial. Madison Euler está na linha com a gente com as informações. Boa tarde, Madison.
11: Oi, Daniel. Boa tarde para você e para os ouvintes. Esse projeto de lei que reconhece a Rota Turística da Serra da Capivara, ele foi aprovado no final de abril pela Comissão de Desenvolvimento Regional do Senado e sancionada nessa segunda-feira. Entre os objetivos da nova lei está aí o estímulo ao desenvolvimento das atividades turísticas nas cidades piauienses de São Raimundo Nonato, João Costa, Brejo do Piauí, Coronel José Dias e São João do Piauí. Essas cidades, elas abrigam os equipamentos culturais, de lazer, estadia e patrimônio ligados aos milhares de sítios arqueológicos da região. A lei também prevê que a estruturação, a gestão e a promoção desses atrativos turísticos recebam agora o apoio dos programas oficiais do governo federal direcionados ao fortalecimento da regionalização do setor. No segmento econômico, a expectativa com a criação dessa rota turística é da maior visibilidade e ampliar o reconhecimento internacional dos sítios arqueológicos, criando mais empregos e aumentando a renda local. Além disso, aumentar também o investimento em infraestrutura, ampliar os eventos que valorizem o patrimônio cultural e natural da região, fortalecendo a conservação dos sítios. Para o ouvinte compreender melhor, o Parque Nacional da Serra da Capivara, ele foi criado em 1979 e abriga a maior concentração de pinturas rupestres do mundo, com 1.300 sítios catalogados. Essas pinturas têm entre 6 mil e 50 mil anos. Volto com você, Daniel.
1: Muito bacana, quero muito conhecer a Serra da Capivara no nosso Piauí. Obrigado, Madison. Meio-dia 29, a gente fica por

0: por aqui hoje com trabalhos técnicos de Thiago Coelho. Uma ótima tarde para você. Tchau.
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5: Olá, olá, muito boa tarde para você que está aí ouvindo Nacional Brasília 96,1. Como vai você? Tudo bem? Na paz e na tranquilidade? Bom demais estar com você de novo nesta terça-feira. Hoje é dia 26 de maio. Eu sou Marcelo Ferreira e você acompanha por aqui até uma da tarde vários destaques aí da cena cultural de Brasília. A produção é da Denise Oliveira, na mesa de som José Lins, nossos contatos para você mandar informações sobre o seu trabalho. Você é artista, você é produtor, você pode entrar em contato aqui com o Espaço Arte para divulgar o seu trabalho pelo WhatsApp 99657-2138, 99657-2138 e espaçoarte@ebc.com.br. Hoje a gente recebe o elenco do musical Elsa, que chega a Brasília em curtíssima temporada. No palco, as atrizes Jana Mô, Josiane, Júlia Sanches, Juliette Zumba, Sara Chaves, Sara Ana e Naruna Costa celebram a vida e a obra de Elsa Soares em suas mais diversas fases. Visto por mais de 100 mil espectadores em todo o Brasil, o musical foi vencedor do Prêmio Bibi Ferreira em 5 categorias, além de outras premiações como Prêmio Shell e a PCA. Então fique ligado daqui a pouco na nossa entrevista. Antes de começar aqui o programa, aliás, ao começar o programa, a gente vai ouvir a Mágica, que é uma música da cantora e compositora Júlia Carvalho.

0: A gente tá ouvindo aí Elza Soares, mulher do fim do mundo. Elza Soares, que além de uma história de vida, né, que é exemplo de superação, várias fases, eu considero uma das mais belas vozes da música brasileira. Elza Soares, que recebe uma homenagem à altura, né, do que ela é como cantora, na sua história, eu digo é, porque toda a sua obra continua aí com a gente, na forma de um espetáculo, de um musical. Para apresentar para a gente esse musical, estão aqui nos estúdios a Jana Amor, a Josiane, a Sara Chaves, a Júlia Sanches, que são atrizes que estão nesse espetáculo, que está imperdível. Eu já estou sabendo que os ingressos estão esgotados, mas sempre vale a pena comparecer para ver e lutar, né, por uma vaga, de repente você consegue ainda entrar e assistir. Jana Amor, que bom receber você aqui no estúdio, trazendo essa notícia tão boa que é o sucesso do Elza. Boa tarde.
1: Boa tarde. A gente é que fica muito feliz e honrada de estar aqui com vocês, divulgando o espetáculo. Realmente, a gente foi pego de surpresa, assim, 3 horas os ingressos esgotaram para 5 apresentações. Mas a gente sabe que às vezes a pessoa compra e não vai, retira e não vai. Então, a gente não quer que essa entrevista desestimule as pessoas que querem entrar em contato com a obra e com a vida de Elza Soares.
0: É na Caixa Cultural. Então já fica esse convite. Josiane, seja bem-vinda também à Rádio Nacional. Boa
2: Obrigada.
0: Tarde.
2: Obrigada.
0: Tudo bem?
2: Tudo, tudo.
0: Como
2: muito
0: é que está sendo para você, na sua carreira, na sua história, fazer parte, né, desse espetáculo, dessa homenagem, de certa forma, à Elza?
2: Sim.
0: Né? Chega mais pertinho, por
2: chega
0: favor.
2: Chega mais perto.
0: Isso. A gente ouviu direito.
2: Ah, para mim é um prazer, assim, poder emprestar meu corpo, minha voz, para contar a história dessa mulher que é muito importante para a gente aqui na América Latina, né? A voz do milênio, Elza Soares.
0: Maravilha. Sara Chaves. E aí, Sara, boa tarde, tudo bem?
3: Oi, oi, boa tarde. Muito feliz também, muito grata por estar aqui. Muito, muito emocionada também por estar nesse espetáculo, Elza, o musical. Iniciando os trabalhos em Brasília, sou nova nesse elenco e também poder estar contando essa história de Elza, o quanto que ela nos atravessa, o quanto que esse espetáculo chega em cada pessoa que assiste também. É muito lindo de se ver. Então, muito obrigada.
0: A gente fica feliz também receber vocês aqui. Júlia Sanches, como vai? Boa tarde, tudo bem?
4: Boa tarde, tudo bem?
0: Seja bem-vinda, Júlia, aqui à Rádio Nacional.
4: Muito obrigada.
0: Ô, Júlia, e para você, como é que está sendo essa experiência? E a gente já vai dar mais detalhes, né, sobre esse espetáculo que tem realmente encantado as pessoas, né, por onde tem passado e já é sucesso. Basta ver que rapidinho os ingressos se esgotaram. E eu queria saber da sua experiência pessoal fazendo parte, né, desta obra.
4: Eu acredito que o Elza, ele se fortifica muito na nossa coletividade enquanto mulheres pretas, assim. Elza é como é uma entidade. Ela deixa o seu legado e ela mora dentro da gente. Então acho que o sucesso do espetáculo, as pessoas sempre terem muita sede por entender a história dela, a carreira, e isso é muito importante e se dá por nós, assim. A gente tem uma força coletiva muito forte. Eu acho que isso é muito importante, assim. Elza vive em nós e através de nós também.
0: Pô, que lindo. Jana Amor, já são mais de 15 cidades, né, pelo Brasil.
1: Sim.
0: E como é que tem sido a receptividade, por onde vocês já passaram?
1: Eita, a gente sempre fica muito surpreendida. A gente sabe que a obra e a vida dela tem uma força e uma relevância muito grande, mas a gente sempre é impactado com o retorno que a gente tem do público. Desde a primeira montagem, né, a gente está indo para a nossa terceira imersão. A gente começa em 2018, a gente é interrompido por uma pandemia. Na sequência, a gente volta com o elenco já sofrendo algumas modificações. A gente percebe que a obra ultrapassa as nossas próprias vidas, assim. Eu que estou no elenco desde o princípio, percebo que esse espetáculo é um espetáculo que precisa ser um espetáculo de catálogo do Brasil. Acho que essas atrizes, elas sim vão ser renovadas e se renovando, porque de fato é um baú inesgotável, vida e obra de Elza Soares. Então não faz sentido a gente reduzir o espetáculo às nossas potências.
0: Entendi.
1: No entanto, somos nós que fazemos...
0: Neste momento, somos nós
1: contando a nossa história através também da história da Elza Soares. Falamos um pouco disso agora ainda, tomando café com a Denise ali fora.
0: E Gelamô, você que está desde o comecinho, ainda te toca quando você sobe para dar voz, corpo, né, como vocês mesmos disseram, a Elza Soares?
1: Muitíssimo, cada vez mais, cada vez de uma forma diferente. Nessa montagem agora, eu trago novas questões para o meu corpo. Eu sou uma outra mulher, né? Em 2018 eu tinha uma idade, agora eu tenho uma outra idade, eu tenho um outro tempo de compreensão de como aquela história me atravessa. Eu tive a sorte de conviver com Elza. Elza é madrinha de um projeto que eu tinha autoral. Na sequência, eu sou convidada para fazer a audição do espetáculo e sou selecionada para esse. Então, a minha história com ela também foi se perpassando através dos anos.
0: Maravilha. Ô, José, eu gostaria de conhecer um pouco sobre você também, né? Como atriz, o seu trabalho, como é que você entrou nesse universo aí da arte cênica.
2: Da arte cênica? Foi através do Tambor Mineiro, do Centro Cultural Tambor Mineiro, lá em Belo Horizonte.
0: Ah, você é de BH?
2: Sou de BH, sou mineira. Sim. Eu e Jana Mou. E tem a Júlia Tizumba também no elenco, que é... de Minas Gerais. Inclusive, foi a Júlia Tizumba que me ensinou a tocar tambor, assim, em 2008. E aí, eu estudei teatro, fiz TU, teatro universitário, né? Dentro da Universidade Federal. E fui fazendo audições, e fiz o Rei Leão, e fiz outros musicais da Broadway, fiz musicais que são importantes, que foram... trazidos para o Brasil, assim, pela primeira vez, assim. Uhum. Eu fui a primeira Nala do Brasil, assim. É muito importante para a minha carreira falar sobre isso, assim. E fiz musicais, comecei a fazer teatro, fazendo teatro musical, né?
0: Uhum.
2: E agora poder fazer a Elza...
0: Sempre houve, então, essa interface com a música.
2: Sempre. Tá. E aí eu também tenho o meu trabalho autoral, que é o meu trabalho que é... embasado num território que eu chamo de Negra Ressonância Mineira, que tem muita relação com o reinado, com o congado, poeticamente, mageticamente, assim. E paralelo a isso, eu tenho meu trabalho como atriz, assim.
0: Entendi.
2: E sempre fiz teatro musical, ou se a peça não é um musical, eu canto. Então... tá podendo fazer agora a Elza e trazer, emprestar minha voz e essa experiência que eu tenho dentro do teatro e com a música e com a poesia, assim. Tá sendo muito importante para esse momento da minha vida.

0: subjetividade, né? É uma artista muito única. Acho que o espetáculo traz essa fome por artistas que tivessem, sobretudo, uma autenticidade na sua pesquisa. Sim. Acho que esse é um grande diferencial e um dos pré-requisitos para a Elza. É muito importante a gente trazer isso, porque quando a Elza participou da seleção, opinou sobre o roteiro, decidiu do que ela queria falar. Ainda agora a gente falou com a Denise.
1: Ou seja, tem a opinião dela
0: com
1: ali,
0: certeza,
1: os
0: ela
1: dedos
0: disse,
1: dela.
0: Na uma das nossas reuniões, eu não me esqueço, ela dizendo, olha, todo mundo gosta de contar as vezes que eu apanhei, mas eu quero que essa peça conte as vezes que eu bati. Porque é sobre... Então, esse momento tem sido um momento bem importante pra Josi nesse sentido, né? Que tá com a música na novela, minha amiga, sabe meu nome, faz peça com ela.
2: E tem uma curiosidade, assim, eu acho que é uma bênção, na verdade, da Elza, que quando eu lancei meu disco... Chama Mozamba, hein, gente? Mozamba. Foi no dia 20 de janeiro de 2022, que foi o dia que a Elza Soares encantou, assim. Foi no mesmo dia. E aí, como você lança as coisas...
1: Você disse que chama Mozamba, com O.
2: Mozamba.
1: Mozamba,
2: com
1: então.
2: Z.
1: Com O.
2: E tem...
1: Eu tô falando com O porque em Minas Gerais tem uma cidade que se chama Muzambinho.
2: Isso.
1: Possivelmente a palavra é a mesma, né? Mas é com O. Mas o disco é com o Mozamba, para as pessoas encontrarem nas plataformas.
2: Sim, está nas plataformas. É a música que está na novela. Chama Berê Berê, que é uma homenagem que eu faço à Nossa Senhora do Rosário, à entidade Umbanda Berê Berê.
1: Sim, muito bom. Pô, que legal, que bonita essa história também, né? E você, Sara, está integrando agora, você falou, né, estreando aqui em Brasília, né, nesse... Não você estreando, mas você estreando na peça aqui em Brasília, né? E a expectativa, né? Fale um pouco da sua própria história também, do seu percurso aí como atriz.
3: Bom, eu comecei no teatro, na verdade, por conta dos meus pais. Meus pais, eles se conheceram na música. Minha mãe, ela era do coral da UFRJ. Meu pai também, eles se encontraram ali, também cantando na igreja. Eu acho que desde pequena, de infância, eu tenho essa influência deles nas artes, assim, em geral. Minha mãe também professora de artes, meu pai é jornalista também, comunicação, música, sempre o estudo dele. E eu cresci, eu acho que rodeada de muita cultura, de muita música. Elza também eu conheci por conta da minha tia-avó. Na infância, ela escutava, amava a Elza. Sempre rolavam as músicas de Elza no karaokê. E eu acho que uma coisa foi...
1: Então você já tinha contato com essa obra dela, então.
3: Sim. Eu acho que uma coisa foi puxando a outra também, porque isso vai acontecendo na arte, né?
1: Sim.
3: Comecei
1: sim.
3: a cantar na igreja. Minha mãe queria que eu dançasse, me colocou no balé. Eu queria fazer teatro. Então, em algum momento, eu achei... o teatro musical, que era esse elo, essa junção
1: juntava.
3: Dessas três artes, né? Da dança, da música, do teatro. E eu acho que o Elza chegou mesmo para poder ser um marco na minha carreira, nessa trajetória. Foi um convite da Duda Maia, que já tinha trabalhado com ela há uns anos atrás, uns 2 anos atrás, em São Paulo. Também num musical que foi super importante para mim, o Mundaréu, em São Paulo. E agora poder estar no elenco do Elza, com essas atrizes e com essas cantoras, com essas artistas que eu admiro tanto, eu fico realmente muito, muito emocionada. Tô ansiosa para poder estrear no teatro.
1: Imagina.
3: E é isso.
1: Maravilha. Seja bem-vinda aqui a Brasília, né, com essa peça para apresentar isso. E você, Júlia Sanches.
0: Foi aniversário dela ontem, gente.
1: Parabéns, um pouquinho.
4: Obrigada.
1: Atrasado, parabéns.
0: Arroba Júlia Sanches, vai lá dar parabéns para ela, que ela ainda está de
4: parabéns.
0: Dá parabéns
4: para mim,
0: ainda.
4: Gente.
0: Até hoje ela está de parabéns.
1: Claro, é válido. E aí, Júlia, e o seu percurso na arte, como é que... Conta um pouco da sua história para gente.
5: Eu queria ser estilista. Começa muito na moda, assim. Mas eu descobri que eu era muito ruim. Aí eu falei, acho que não é isso, né, gente? Vamos pra outra coisa.
0: Levanta essa coroa.
5: Talento zero. Aí, enfim. E aí, assistindo muitos musicais e tal. Por isso que eu falo muito sobre a nossa força coletiva, assim. Eu assisti.

0: a Josie no Rei Leão, na primeira
1: Sim.
0: montagem. Eu era só uma queridinha, muito jovem, criança.
1: Uhum.
0: E me impactou muito aquilo, assim, e tal. Tanto que depois, quando eu integrei o elenco, eu falei como eu me sentia honrada, assim, de estar perto dela, de estar perto da Naruna Costa, que é uma figura central dentro do nosso espetáculo, assim. Porque são pessoas que a gente tem como referência e do nada está dividindo o palco, então é uma coisa muito importante. Então foi mais meu contato através do musical mesmo, assim. Só fiz musicais brasileiros até agora. Elza é
1: Sim.
0: meu décimo musical.
1: Que legal.
0: Também tenho minha carreira como cantora autoral e tudo mais. E com Elza especificamente, eu gosto muito do álbum A Mulher do Fim do Mundo. Me impactou demais, assim, porque ela é muito plural. Muito plural. Ela experimenta no som nesse álbum de uma maneira, assim, sem limite, sem regra, sem amarra em relação à música, em relação à composição também. Então, eu acho esse álbum muito emblemático, assim.
1: Sim, sem dúvida.
0: Então, é isso,
1: Vamos
0: assim.
1: aproveitar e já fala. Como é que as pessoas te acham nas redes, nas plataformas, para conhecer o seu trabalho autoral também?
0: Sim, eu sou a Júlia Sanches, arroba eu, Júlia Sanches, com Z. Em todas as plataformas digitais, podem procurar, todas as redes sociais do mundo, do planeta Terra,
2: Acabou de
0: que
2: lançar um
0: vocês.
2: single, né?
0: Acabei de lançar meu último single, Pupila.
1: Tá, ó, legal. Vamos repete, por favor.
0: Sim, eu falo muito rápido, né, gente?
1: O arroba.
0: Arroba eu, Júlia Sanches, com Z no final.
1: Eu, Júlia Sanches, com Z.
0: Isso.
1: E o seu também, Sara. Deixa o seu, por favor. Seu
2: O
1: arroba.
2: meu é arroba Chaves Sara, com dois As no final. E
1: Aham.
2: Chaves mesmo de Fortão,
1: Chaves.
2: Chaves.
3: CH.
2: É.
3: Chaves portas. É aquela
2: Sobre
3: mesmo.
2: portas.
1: Abrir. Porra. É, Chaves Sara, com dois As no final.
2: Isso.
1: Legal. E o seu, Josiane?
4: Josi com Y ponto Anne com dois N's. Josy ponto Anne com dois N's. E é no final, é meu nome artístico também. Josi
1: Sim.
4: ponto Anne.
1: Josi.ane com dois N's.
3: É.
1: E Janamor.
3: Janamor,
1: E esse nome,
3: Janaína.
1: Janamor?
3: Ai, meu Deus, é uma
1: Todo mundo acha que pergunta, né?
3: pergunta.
1: É, eu sei que
3: Esse
1: às vezes a
3: nome.
1: gente acaba ficando óbvio, mas eu tinha que perguntar. Mas eu não vou perguntar porque todo mundo vai
3: Janamor,
1: perguntar.
3: Janamor é o seguinte, meu nome artístico, eu lanço o primeiro trabalho como Janaína Moreno e depois eu condenso a experiência. Eu
1: Janamor.
3: faço uma condensação assim da experiência. E tiro e ao mesmo tempo acrescento um pouco da filosofia que é a minha pesquisa, um pouco do que eu acredito sobre o que é o fazer artístico, que é uma pesquisa mesmo sobre o auto-amor,
1: Sim.
3: sobre impactar a vida das pessoas com positividade, impactar o mundo com mais beleza, com mais poesia. E aí eu achava que Janamor me condensava, porque eu achava que Janaína era um nome muito forte ancestralmente, né? E eu sentia que eu sinto que Janaína é uma força. E quando chamam Janaína, às vezes eu não consigo atender a tempo, porque
1: Entendi.
3: eu tenho uma jornada que busca muita multiplicidade. Eu também
1: Sim.
3: trabalho com moda, com direção de arte, com experiências coletivas, então acho que com música, então acho que o Janamor condensou essa experiência.
1: Eu queria saber, não sei se vocês acharem que dá para dar uma palhinha aqui,
3: Opa!
1: cantar pra gente.
5: Ah,
1: Ah,
5: claro! A gente
1: então
5: não combinou, mas
3: Não,
5: vamos fazer a
3: Dura na
5: abertura.
3: Queda.
1: É.
3: Dura na queda?
5: Não, abertura,
3: Não,
5: desculpa.
3: abertura. Vamos fazer Chorei, né?
1: Chorei.
3: Volto por cima.
5: Bora.
1: Bora, vai lá.
5: Uníssonozão, né?
3: Uníssonozão.
5: Sim. Show.

0: vocês. Parabéns. Que lindo, que coisa linda. Maravilha. Gizena Amor, qual é o grande recado da Elza para hoje, principalmente para as mulheres, né?
1: Primeiro, interrompam seus ciclos de insatisfação. Sempre é hora de recomeçar. Sempre é hora de dar um basta, porque o que a vida está esperando da gente é um grandioso sim. Sobretudo para as mulheres negras. Os não já estão impostos. Então, bora correr atrás dos nossos sims, sem parar, sem titubear, sem olhar para o do outro, concentradas numa missão, numa emancipação que começa, sem sombra de dúvidas, na nossa autenticidade, na nossa busca pela certeza interior. Acho que essa é a mensagem que ela deixa agora.
0: E a vida da Elza, né, cheia de voltas e revoltas. E aí é muito interessante quando ela, já em 2015, lança, né, o Mulher no Fim do Mundo, que traz a Elza de volta de forma merecida, né? Mostrando, inclusive, para pessoas, uma geração que às vezes nem conhecia o trabalho dela. É. Mostrando exatamente isso. Eu tô fazendo esse comentário porque ela, em 2015, ainda foi atrás de mais um sim, que foi a afirmação desse álbum que fez, eu acho que, deu um coroamento muito especial à história dela, né?
1: Sobretudo para minha subjetividade, Elza é uma das artistas que consegue acompanhar o tempo, né? Uma artista, ela precisa acompanhar o seu tempo. A nossa peça, a gente fala muito isso. E eu, particularmente, toda essa oportunidade de refletir sobre isso, que eu sou uma mulher que estou com 45 anos, estou menopausando, não pretendo mentir idade, não pretendo ter uma idade que não seja a minha, e encaro os meus desafios de frente, porque eu entendo essa jornada entre nascer e morrer como um percurso que a gente precisa acumular experiências. Então, eu tento fazer dessas experiências as mais fantásticas, sim, mágicas, especiais. E eu acho que Elza traz essa perspectiva para a gente, né? Então, uma artista que passa pelo tempo e que não questiona a sua própria idade, né? Eu tenho a idade...
2: Ela falava, my name is now.
1: My name is now.
2: Meu nome é agora.
0: Muito
1: então,
0: legal.
1: Nós somos essas artistas que estão passando pelo tempo e se contaminando pelo que acontece de novo, recebendo agora a Sarinha, que está fazendo essa estreia meteórica. Hoje a gente estava brincando no café antes da Josi chegar, que a gente tem a nossa amiga Júlia. Ela é muito sedutora. Eu até engasguei. Ela é muito sedutora e ela fica dizendo pra gente que cada uma de nós é mais especial pra ela. Sim. No momento que é inconveniente pra ela. Aí hoje eu roubei o papel dela e falei, nossa, a Sara é a melhor de todas nós, porque ela pegou um espetáculo que a gente montou em 4 meses, ela montou em 7 dias, então ela é a melhor de todas.
2: Uma loucura. Uma sempre. Loucura.
1: E foi um processo com muita dedicação, né? A gente entende que cada uma de nós chega nesse projeto já com uma bagagem, né? Sara já vinha ensaiando uma vida inteira para poder pegar o espetáculo nesses 7 dias. Bem-vinda, Sarinha.
0: Eu ficaria aqui batendo esse papo com vocês até as 3 da tarde, mas não dá. Infelizmente, o programa está chegando ao final. Vou fechar aqui com a ficha técnica. Texto Vinícius Calderone, aí você me corrige se tiver alguma coisa diferente. Direção de Duda Maia, direção musical de Larissa Luz. Maestro Latieres Leite, né, em memória. O Maestro Latieres que fez os arranjos. Né? Olha que legal ter essa assinatura dele, né? Da Orquestra Rompilés. Né? E foi responsável por esses arranjos todos aí, os clássicos do repertório da cantora. E o que tem? Meu Guri, A Carne, né? E Se Acaso Você Chegasse, outros mais.
1: Tem
0: vocês
1: vários sucessos.
0: Muitos sucessos. E além de vocês no palco também, né? Tem outras pessoas.
1: Vamos lembrar das nossas outras irmãs que não estão aqui, mas que fazem, ajudam a gente a contar essa história. Naruna Costa, que faz essa conexão entre todas as Elzas e o momento presente. Temos também a Júlia Tizumba, que também... É de Minas, como eu e Josi, que também tem um trabalho autoral, também está lançando trabalho, então vale a pena ir lá no Spotify e fazer uma busca pelo trabalho de todas
0: Maravilha.
1: Nós.
0: Bom demais. Gente, obrigado.
1: Faltou alguém?
2: Sara Hanna,
1: que também está com trabalho autoral e que também precisamos prestigiar.
0: Tá certo. Muito obrigado, gente. Valeu, palmas para vocês, obrigado pela visita. Sejam bem-vindas a Brasília.
2: Obrigada.
0: Tchau, gente. Amanhã a gente volta. Valeu.
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O som do Skank aqui na Rádio Nacional, Canção Noturna, música de Lelo Zanetti e Chico Amaral. Antes, Vanessa da Mata, de Delcio Carvalho e Dona Ivone Lara, Acreditar. Ao seu Valença, dele, La Belle de Jour. A gente vai ouvir agora Milton Nascimento, O Sol.

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A gente ouviu Martinália cantando de Ana Carolina, Cabide, antes Fagner e Zé Cabaleiro, deles Samba Nordestino. Milton Nascimento de Antônio Júlio Anastácia, a música O Sol. 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Cássia Eller, Vila do Sossego.

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Grupo Acordo, Som e a Música do Caetano Veloso, Beleza Pura. Badia Sade, dele Palavra. Lenine, de Lenine e Ivan Santos, Ninguém Faz Ideia. 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Tereza Cristina e a música Corra e Olhe o Céu.

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0: Chico Buarque, Bye Bye Brasil, dele e Roberto Menescal. Vanderly cantou Ao Meio, composição do próprio Vanderly. Tereza Cristina, de Cartola, e Dalmo Castelo, Corra e Olhe o Céu.
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0: Ney Mato Grosso, Inclassificáveis. Depois tem Tunais, Sintonia.

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1: Agora são 2 horas em Brasília. Muito boa tarde, eu sou Daniel Ito e este é o Nacional Notícias com o destaque do momento. Atenção aí você que está precisando de uma forcinha para emagrecer. A gente fala agora sobre as canetas emagrecedoras. E a notícia é que a Anvisa aprovou a primeira caneta de semaglutida desenvolvida aqui no país pelo laboratório brasileiro EMS. Gabriel Brum está aqui ao meu lado com os detalhes dessa aprovação para a gente, né, Gabriel? Boa tarde para você.
2: Boa tarde, Daniel. Boa tarde a todos. É isso mesmo.

0: Primeira caneta emagrecedora do país com semaglutida sintética. A resolução com a autorização do registro foi publicada hoje no Diário Oficial da União. É o medicamento Ozivy. Ele tem o mesmo princípio ativo do Ozempic, que perdeu a patente em março. Uhum. A diferença é que o remédio original usava a semaglutida biológica. Então, o medicamento aprovado vai poder ser usado no tratamento de adultos com diabetes mellitus tipo 2, que ainda não foi controlado, como coadjuvante à dieta e exercícios. Sim. A utilização vai depender de prescrição de receita médica em duas vias. O Ozivy funciona como solução injetável para ser aplicada semanalmente, segundo a Anvisa. Só que a forma de conservação, no entanto, é diferente do Ozempic. O novo produto tem que ficar na geladeira em temperatura de 2 a 8 graus Celsius antes e depois de começar o tratamento. Esse pedido de registro foi feito pelo laboratório EMS em 2023 e passou pelo processo técnico de comprovação de eficácia, segurança e qualidade na Anvisa. E esse foi o primeiro pedido aprovado. Há ainda outros 6 medicamentos que incluem semaglutida na fila de análise, Daniel.
1: Quanto mais medicamentos à disposição, mais competição, o preço pode ficar melhor, mas reforçando aqui, viu, gente? É apenas com recomendação médica, nada de se automedicar aí por conta própria, porque o risco à saúde é enorme. Gabriel, muitíssimo obrigado pelas informações sobre essa aprovação, então, da Anvisa, da primeira caneta de emagrecimento aqui do nosso país. 2 horas e 2 minutos, esse foi o Nacional Notícias. Próxima edição, às 3 horas.

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1: Agora, 2:03, uma ótima tarde para você. Eu sou Marli Arboleia, trabalhos técnicos de Andrew Wallace. É um grande prazer ter a sua companhia aqui na Rádio Nacional e a gente ouve Daniela Mercury e Herbert Viana.

0: Ed Mota, música dele, Manuel, Fernanda Abreu e Herbert Viana, dele, Um Amor, Um Lugar. Daniela Mercury e Herbert Viana, de Herbert, Só Pra Te Mostrar.
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0: Gilberto Gil.

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Zé Ramalho, música de Zé Ramalho, admirável gado novo. Sarro, Drix e Guarabira, de Sai Guarabira, Sobradinho. Gilberto Gil, de Dominguinhos Anastácia, Henrique de Almeida e Wilson Batista, Tenho Sede. Rádio Nacional. 2 horas e 27 minutos, Titãs, isso.

Jorge Benjor, de Benjor, W Brasil, também Beto Guedes, dele, Ronaldo Bastos, Lumiar e Paralamas do Sucesso, de Beto Guedes e Fernando Brant, Feira Moderna. Rádio Nacional. 2h40, Chico César.

0: Clube do Balanço, de Matólia, Sereio Marujo, Cambada Mineira e Zé Renato, de Flávia Ventura, São João del Rei. E ainda Chico César, de Chico, A Primeira Vista.
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0: Ivan Lins, Guarde nos Olhos. Na sequência, você ouve Luciana Mello, Joia Rara.

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1: Agora são 3 horas no horário de Brasília. Muito boa tarde, eu sou Daniel Ito e este é o Nacional Notícias com um destaque do momento. Um bom destaque, olha só, o Brasil entrou na categoria de países com IDH, Índice de Desenvolvimento Humano, muito alto, pela primeira vez na história, viu? Mesmo assim, a desigualdade persiste entre a população brasileira. Esse patamar de IDH foi alcançado no ano de 2024, de acordo com um relatório publicado hoje, o radar IDHM, divulgado pelo PNUD Brasil, Programa das Nações Unidas para o Desenvolvimento. Gabriel Brum está aqui ao meu lado com os detalhes. IDH muito alto do Brasil, né, Gabriel? Boa tarde para você.
2: É isso mesmo, Daniel. Boa tarde para você, boa tarde a todos. O índice vai de 0 a 1 e quanto mais perto de 1, melhor.
1: Certo.
2: E o índice brasileiro saltou de 0,74 pontos em 2012 para 0,805 em 2024, entrando aí no nível de muito alto.
1: Uhum.
2: 3 décadas atrás, o país estava no nível de desenvolvimento humano baixo, 0,555.
1: Nossa.
2: Bem, com isso, o relatório das Nações Unidas afirmou que o Brasil, na segunda década do século XXI, definitivamente não é o mesmo Brasil de 30 anos atrás. O avanço veio de uma trajetória de políticas públicas coordenadas que elevaram a expectativa de vida ao nascer, ampliaram acesso à educação e expandiram a renda per capita, diz o PNUD. O IDHM é composto por 3 dimensões, Daniel: longevidade, educação e renda, e todos apresentaram melhora. Só que ao fazer recortes na população, a desigualdade aparece. A evolução da população negra, por exemplo, foi em um ritmo maior, mas o índice geral desse grupo ainda é 10% menor que o dos brancos.
1: Uhum.
2: E entre homens e mulheres, essa diferença é menor, mas ainda existe. Tanto que os homens estão no patamar de muito alto desenvolvimento humano, um patamar acima dos das mulheres. Bem, o presidente Lula comemorou nas redes sociais a entrada do Brasil aí no nível de muito alto desenvolvimento humano. Afirmou que o resultado não é coincidência, mas reflexo de escolhas políticas consistentes e coordenadas. Acrescentou que há ainda um longo caminho pela frente com desigualdades regionais de gênero e de raça que precisam ser superadas, mas o resultado alcançado mostra que estamos no caminho certo, Daniel.
1: Perfeito, isso na avaliação então, né, do presidente Lula. Brasil pela primeira vez na história com IDH muito alto e, claro, né, ainda falta resolver as diferenças que nós temos aqui dentro do nosso país para que todo mundo possa usufruir dessa condição. Gabriel, muitíssimo obrigado por essa boa notícia para o nosso país, portanto. 3 horas e 2 minutos, quase 3 minutos, esse foi o Nacional Notícias, próxima edição às 4 horas.
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11: Muito boa tarde para você, ouvinte da Rádio Nacional. São 3 horas e 3 minutos. Eu, Márcia Dias, Anderson Santos, chegando para ficar com você nessa terça-feira, hoje, 26 de maio de 2026. Abrindo a nossa programação, Zeca Baleiro, meu bem, meu amor, meu bem, me ame.

0: Aí você ouviu Todo Prazer, Lu Borges de Lu Borges e Ronaldo Bastos. Ouvimos também Dia de Feira, Quirá, de Quirá. E fechando, abrindo o nosso bloco com Zé Cabaleiro, de Zé Cabaleiro, meu amor, meu bem, me ame.
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0: Olha, o Festival Mestres e Mestras de Circo acontece esta semana. Faz duas homenagens. Uma ao palhaço Mandioca Frita, reconhecido como o palhaço de rua mais antigo em atividades no DF. E o palhaço Chamego, personagem de Maria Elisa Alves dos Reis, considerada a primeira palhaça negra do Brasil. O festival vai ocupar a Torre de TV, o CONIC e o Parque da Cidade já a partir de sexta-feira, com a programação detalhada no @circoartetudo. O convite é do palhaço Chau Brau Brau.
2: Respeitável público, senhoras e senhores, criançada amiga, eu tô aqui para convidar vocês para a 9ª edição Mestres e Mestras de Circo. A abertura acontece às 18 horas do dia 29 na Praça Zumbi dos Palmares, no CONIC. É tudo de graça. E se você puder, traz um agasalho ou 1 quilo de alimento não perecível. Simbora, já vai começar.
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0: 3 horas e 16, Frejá e Zélia Duncan, exagerado.

0: Intuição, você ouviu Oswaldo Montenegro dele e Ulisses Machado. Espanhola, Flávio Venturini dele e Guarabira. Exagerado, Frejá, Zélia Duncan, Ezequiel Neves, Cazuza e Leone.
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0: Música brasileira em primeiro lugar, Negra Li, eu sei.

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0: Você ouviu o Frejá, de Adriana Calcanhoto, Vambora. Thiago York, de Celso Fonseca, Ronaldo Bastos, Sorte. Antes, Ando Meio Desligado, Dilo e Daniela Firme, de Rita Lee, Arnaldo Batista e Sérgio Dias.
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0: Começa no sábado, 4 horas da tarde, a temporada 2026 do Clube dos Pequenos Leitores, projeto gratuito que incentiva o hábito da leitura infantil com encontros mensais. Convite da escritora Maria Tereza Fernandes.
2: Olá, queridos ouvintes. Eu sou a escritora Maria Tereza Fernandes e quero fazer um convite especial para vocês. 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Vou apresentar meu livro Zombie, o Cãozinho Português. E as crianças poderão participar do empréstimo de livros e começar a colecionar experiências no Passaporte do Pequeno Leitor. A entrada é gratuita, com ingressos disponíveis na plataforma Simpla.
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0: Luí Coimbra, onde mora o sol.

0: Cicatrizes, ouvimos Roberta Sá e MPB4 de Miltinho e Paulo César Pinheiro. Onde mora o sol? Luí Coimbra.
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0: Daqui a pouco tem Nacional Notícias. Agora você fica com Charlie Brown, Benito de Paula, na sequência Galope e Gonzaguinha.

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1: Agora são 4 horas em Brasília. Boa tarde. Eu sou Bianca Paiva e este é o Nacional Notícias com os destaques do momento. 680 celulares foram apreendidos pela Operação Mute em 124 presídios espalhados por todo o país, de acordo com o balanço divulgado pelo Ministério da Justiça e Segurança Pública. As ações coordenadas pela Secretaria Nacional de Políticas Penais ocorreram durante a semana passada e vistoriaram mais de 3.700 celas. Gabriel Brum.
2: Essa é a 11ª fase da operação, que no total recolheu mais de 8.600 celulares utilizados para comunicação de criminosos dentro de unidades prisionais. Essa foi a primeira vez que a iniciativa aconteceu dentro do programa Brasil contra o Crime Organizado, que tem entre os objetivos elevar o padrão de 138 presídios estaduais para a segurança máxima. Uma das linhas é cortar a comunicação de lideranças e criminosos com as ruas. Por isso, tanto a Operação Mute quanto a Modo Avião vão acontecer 2 vezes por mês para retirar aparelhos e bloquear o sinal de celular.
1: E a Receita Federal iniciou uma nova etapa de cobranças direcionadas a pessoas físicas com dívidas superiores a R$15 mil no imposto de renda. Esses contribuintes estão sendo notificados por diferentes meios, como a caixa postal do ECAC, do contribuinte, além de e-mail e SMS, quando cadastrados. A ação já resultou na cobrança de mais de R$238 milhões, envolvendo 777 contribuintes. A regularização voluntária continua sendo a melhor alternativa para evitar o agravamento da dívida, a incidência de encargos adicionais e outras medidas mais rigorosas. A Receita Federal alerta que poderá adotar medidas de cobrança mais firmes dentro dos limites legais. 4 horas, 2 minutos. Esse foi o Nacional Notícias. Próxima edição, às 5 horas.

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1: Ouvindo Lamelinha agora, Frevo Mulher.

0: Aí você ouviu Nação de Passarinhos, Vanessa da Mata e Marcelo Falcão. A música de Vanessa da Mata, Cachoeira, Alberto Salgado, Cissa Paz e Marcos Suzano, de Alberto Salgado e Manuel Herzog. E Frevo Mulher, Melinha, de Zé Ramalho.
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0: O Cine Brasília exibe amanhã o filme Memórias sobre o espaço e o tempo do diretor, roteirista e ator Gilles Makovec. O longa transforma a capital em uma carta de amor cinematográfica, misturando drama psicológico, ficção científica e relações humanas. Filmado entre Brasília e Alto Paraíso ao longo de um ano, o filme se desenvolveu a partir de um processo de terapia vivido pelo diretor em julho de 2024. Uma curiosidade do elenco é a presença de Ana Flora Drummond, artista oriunda de área quilombola do interior de Goiás, que faz sua estreia no cinema. É amanhã, às 7h30 da noite. A entrada é franca lá no Cine Brasília, na 106, 107 Sul.
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0: 4h14. Cássia Heller, ECT.

0: Águas de Março, você ouviu Elis Regina, música de Tom Jobim. Fotografia 3x4, Belchior. Esquadros, Adriana Calcanhoto, dela.
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3: Ouvindo agora a Rosa, Chico Buarque de Holanda.

0: Juliana Hidarte, João Nogueira, Paulo César Pinheiro, Minha Missão, Marisa Monte dela, Calma, Geraldo Carvalho dele e Rui é igual Multiverso.
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0: Esta semana tem homenagem ao trompetista e compositor Miles Davis. O convite é do músico e também trompetista brasiliense Paulo Black. Confira.
2: 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Dia 30/5, às 20h30, no Clube do Choro. 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
0: Gal Costa, divino, maravilhoso.

0: Aí você ouviu Veja Bem, Meu Bem, Maria Rita, de Marcelo Camelo, Menino do Rio, Caetano Veloso, dele, Divino Maravilhoso, Gal Costa, de Caetano e Gilberto Gil.
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0: Fechando mais uma hora com Gilberto Gil, Realce.

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1: Agora são 5 horas em Brasília. Boa tarde para você. Eu sou Bianca Paiva e este é o Nacional Notícias, com o destaque do momento. A rota turística da Serra da Capivara, no Piauí, acaba de ser reconhecida legalmente como mais um importante roteiro para o turismo, a arqueologia e a história mundial. Quem conta os detalhes para a gente é o repórter Madison Euler.
2: Entre os objetivos da nova lei está o estímulo ao desenvolvimento das atividades turísticas nas cidades piauienses de São Raimundo Nonato, João Costa, Brejo do Piauí, Coronel José Dias e São João do Piauí. Essas cidades abrigam os equipamentos culturais, de lazer, estadia e patrimônio ligados aos milhares de sítios arqueológicos da região. A lei também prevê que a estruturação, a gestão e a promoção dos atrativos turísticos recebam o apoio dos programas oficiais do governo federal direcionados ao fortalecimento da regionalização do setor. No segmento econômico, a expectativa com a criação da rota turística é dar maior visibilidade e ampliar o reconhecimento internacional dos sítios arqueológicos, criando mais empregos e aumentando a renda local. Além disso, aumentar o investimento em infraestrutura, ampliar os eventos que valorizem o patrimônio cultural e natural da região, fortalecendo a conservação dos sítios. Criado em 1979, o Parque Nacional Serra da Capivara abriga a maior concentração de pinturas rupestres do mundo, com mais de 1.300 sítios catalogados e 35 mil desenhos.
1: A gente ouviu o repórter Madison Euler falando sobre a rota turística da Serra da Capivara, no Piauí. 5 horas, 2 minutos, esse foi o Nacional Notícias. Mais informações às 6h30 no Repórter Nacional. Espero você.
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1: Seguimos juntos aqui na programação da sua Rádio Nacional. Eu, Marcia Dias, Anderson Santos e você, agora ouvindo Marina Lima, Fugaz.

0: Clube do Balanço, de Marco Mattoni, Ney Lopes e Magno Souza, time contra. Baobá, Filhos de Dona Maria, de Amilcar Paré, Dinho Braga e Arthur Senna. E Marina Lima, Della e Antônio Cícero Fugaz.
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0: A trajetória de resistência e reinvenção de Elza Soares é o tema do musical Elza, que chega amanhã à Caixa Cultural Brasília, depois de passar por 15 cidades. Elza reúne no elenco nomes como Jana Moore, Josiane, Júlia Sanches, Júlia Tizumba, Sara Chaves, Sara Hanna e Naruna Costa, que celebram a memória e as múltiplas facetas de Elza Soares ao longo de sua vida e obra. A apresentação é de quarta a sexta, às 8 da noite, e horários alternativos no final de semana. Para consultar a programação, acesse @CaixaCulturalBrasília.
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0: 5h15, os tribalistas, Já Sei Namorar.

0: É isso que dá o Wilson Simonia de Daniel Carlo Magno, Jair Oira. Até o fim em Mato Grosso de Chico Buarque e Anjo Exterminado, Moisés Marques de Jardes Macalé e Wally Salomão.
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0: Ouvindo agora Clara Nunes.

0: Você ouviu Santana, música de Lenine, de Júnior Barreto, João Carlos com Lenine. E ouviu também Canção do Piauí Unido, Túlio Borges, de Túlio Borges e Climério Ferreira.
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0: O projeto Estação Blues acontece mais uma vez esta semana no Sesc da 504 Sul com a entrada franca. Entre as comemorações, os 40 anos da banda Blues Etílicos. Quem convida é o músico e produtor Luiz Cafa.
2: 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A partir das 18 horas, nós estaremos lá juntamente com o Blues Etílicos, com a Caramelo Jazz Band, com a cantora Maria Ayô. Vai ser uma grande festa comemorando 25 anos do Clube do Blues de Brasília e 40 anos do Blues Etílicos. A entrada é franca e você é o nosso convidado especial. Então a gente espera você lá.
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0: Zé Ramalho, o vento vai responder.

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0: noite, 18 horas desta terça-feira, dia 26 de maio de 2026. Está no ar no Mundo da Bola, o programa que tem trabalhos técnicos de Roberto Barrucho, a produção executiva de Luiz Ferreira e Wagner Gomes. Comigo hoje nos comentários, Rodrigo Ricardo. E a nossa conversa inicial é sobre Libertadores. Hoje tem jogo no Maracanã, Flamengo e Cusco. E quem conta tudo pra gente é Rafael Monteiro.
1: Um grande salve. Com apenas 3 gols em 5 jogos, o técnico do Flamengo, Leonardo Jardim, foi questionado sobre o trabalho que deverá ser feito para melhorar o aproveitamento ofensivo da equipe.
2: Na minha carreira, uma das coisas mais difíceis de trabalhar é a eficácia, não é? Porque a eficácia tem muito a ver com o gesto técnico, com o momento do remate, o momento do cabeceamento, o momento do gesto técnico. E o gesto técnico, o treinador, não vou ensinar para que está a dizer, tu tens que meter o pé corretamente na bola para finalizar, ou dizer ao Bruno que vais cabecear com a parte frontal da testa. Esse tipo de situações de eficácia é muito pessoal do jogador, não é? A minha função como treinador é criar que exista esse tipo de situações de finalização para que os jogadores consigam executar. Com certeza que não é o melhor momento em termos de eficácia, mas como eu acredito, às vezes vamos criar no futuro menos e vamos fazer mais. Trabalho a finalização, trabalhamos todas as semanas e com certeza que agora neste período vamos procurar dar um ênfase a essas situações. O treinador do Messi dizer, pá, tu vais meter o pé assim quando finalizas. Esse tipo de situações às vezes estão um pedacinho fora do nosso alcance e nós acreditamos é na ação individual do jogador.
1: O Flamengo entra em campo amanhã, já classificado na Copa Libertadores da América, para enfrentar o lanterna do Grupo A, o Cusco, que já está eliminado da competição. Na última rodada, o único objetivo a ser conquistado é a melhor campanha da fase de grupos da Libertadores. O Flamengo tem 13 pontos, a mesma pontuação de Independente Rivadavia no Grupo C e Rosário Central no Grupo H. Grande abraço!
0: Grande abraço, Rafael Monteiro. Jogo hoje, daqui a pouco, às 9:30 da noite, Flamengo recebendo o Cusco, já classificado, já com a primeira posição garantida, coisa que o Flamengo não vinha conseguindo nas últimas, né, temporadas aí de Libertadores, e agora buscando aí essa liderança geral, né, da Copa Libertadores da América. Mas chega hoje num momento ruim, né, RR? Boa noite.
3: Boa noite, Luciana. Boa noite a todos da Rádio Nacional.

0: É verdade, né? O Flamengo tão ganhador nessa situação na Libertadores, já classificado em primeiro lugar, tá lutando para ter uma vantagem a mais, que é ser o primeiro da classificação geral e assim e caminhar até a final, já que a final é só um jogo único, fazendo seus mata-matas dentro de casa, no Maracanã. Mas no Flamengo sempre há uma crise à espreita. E hoje é porque vem de uma derrota dura para o Palmeiras por 3-0. Para um concorrente direto aí pelo Campeonato Brasileiro, e também provavelmente podem voltar a se encontrar até numa final na Libertadores. Enfim, então é bom que o time do Léo Jardim vença para espantar essa crise, mandar ela para longe. É uma nova derrota. A gente vai lembrar também que tem um outro aspecto, que é o seguinte, né? A última impressão é que fica. Então, os campeonatos vão parar por conta da Copa do Mundo, as convocações. A gente só tem mais uma rodada, né? Até o dia 31. Então, é bom ganhar hoje para terminar bem, de repente até ficar em primeiro lugar na classificação geral, espantar essa fagulha de crise, não dá para dizer também que é uma crise. E alguns jogadores que devem se aproveitar. Ele deve ser também hoje poupar alguns, né, para jogar com o Curitiba. O jogo também vai ser no Maracanã, para terminar bem também essa primeira parte aí do Campeonato Brasileiro. Mas os nove que vão para jogar a Copa do Mundo devem ser usados, né? E o mais observado que tá assim, né, na mira, é o Carrascal, porque foi expulso no outro jogo. A gente tem essa mania cristã, católica, de sempre buscar um culpado, e o Carrascal, por ter sido expulso naquele jogo, foi o culpado, considerado assim um culpado, porque o Flamengo jogava bem até a expulsão. E aí, né, já vem, né, foi buscar um histórico, viu que ele também foi expulso em momentos importantes, na decisão contra o Corinthians, na Supercopa, por exemplo. Mas, enfim, né, o futebol dá oportunidade da gente sempre, aos jogadores, de sempre ressuscitarem, de calarem seus críticos com boas atuações. Então, o Carrascal talvez tenha essa oportunidade hoje.
1: Pois é, até sobre essa questão, né, da eficiência, eficácia aí do time do Flamengo, pode também ser atribuída, né, à ausência também do grande craque, né, do time do Flamengo, o Jorge André Arrascaeta.
0: É verdade, sim, né? Mas já tem alguns jogos que o Flamengo tá sem o Arrascaeta, desde que ele teve aquela contusão. Foi no omoplata, né? No omoplata. Vai pra Copa mesmo assim. Parece que até a Copa do Mundo já estará recuperado. É o seu maestro, é o jogador que é arco, ou seja, que cria, que arma jogadas, assim como é flecha, ou seja, o jogador que tem letalidade, que também pisa dentro da grande área, marca gols. Não à toa, ano passado fez uma temporada super artilheiro. Mas, veja, são 11 jogadores em campo, né? Claro, por mais que seja importante, por mais que seja mesmo que fosse o Pelé, o Zico, a gente não pode ficar dependendo de um jogador só, né? A gente, seja porque podem acontecer lesões, seja porque pode estar suspenso, e seja porque não pode, né? São 11, tem que alguém, minimamente, se não
1: É,
0: dá.
1: e são 11 e tem um banco também
0: Tem um
1: muito bom.
0: banco
1: Mas a
0: de
1: gente viu
0: luxo.
1: isso acontecer também recentemente com o Fluminense, né? Quando perdeu ali o Acosta, né? O Lúcio Acosta
0: É
1: também
0: verdade.
1: ficou ali passando por maus bocados, né?
0: É verdade, porque às vezes o bom jogador, não digo que eu acho que o Arrascaeta é acima de bom jogador, tá? O Arrascaeta é nota 9, assim, jogador 9, né? Jogador 9,5, assim, excelente. Então, esses jogadores fazem que os outros joguem bem também.
1: Exato,
0: Isso é
1: exato.
0: importante. Então, eu acho que essa é a falta. Mas, enfim, não pode ficar dependente de ninguém. Ou seja, uma andorinha só também não faz verão. Então, as outras andorinhas têm que tratar de se unirem, correr mais em campo, se dedicar e buscar uma solução para a falta do seu principal craque.
1: É isso, e daqui a pouquinho, às 7 da noite, o Mirassol vai enfrentar o Lanús, no estádio Nestor Dias Pérez, lá em Lanús, que é a província de Buenos Aires. Essa é a última rodada, né, da fase de grupos da Libertadores. O Mirassol lidera a tabela com 12 pontos, já está classificado também para a próxima fase e já está escalado. O Mirassol, que tem o goleiro Alex Muralha, Igor Cariús, Lucas Oliveira, João Vitor, William Machado, Reinaldo, Chico Kim, Aldo Rio, Eduardo Galeano e Galdino. Então, o time do Rafael Guanais, escalado para daqui a pouquinho, então, enfrentar o Lanús. Mirassol também numa posição tranquila aí na Libertadores, com a classificação nessa.

0: a sua primeira participação, né?
1: Uma campanha histórica já do Mirassol, que participa da sua primeira Libertadores, já está nas oitavas de final. E para o Mirassol, que tem é um grande mandante, ou seja, quando joga nos seus domínios, costuma vencer, é muito importante também ter essa possibilidade, essa vantagem de decidir o último jogo do mata-mata nos seus domínios, dentro do Maião. Inclusive, no último final de semana, ele já começou a reagir também no Brasileirão. Superou o Fluminense, dentro do Maião. Então, jogar no Maião é importantíssimo. O Mirassol é onde o Mirassol é mais forte. Então, eu acredito que o Mirassol, mesmo já, de certa forma, relaxado, é claro que talvez o Rafael Guanais poupe um ou outro jogador, o Mirassol vai jogar para ganhar essa partida, para também estar entre as melhores campanhas da Libertadores nessa primeira fase.
0: Se no lado do Mirassol as coisas estão tranquilas, no lado do Santos não está tão tranquilo não. O Santos recebe hoje, 9:30 da noite, o Deportivo Cuenca pela Copa Sul-Americana. Só a vitória interessa ao Peixe. E também vai precisar aí contar com o tropeço do Deportivo Recoleta, que enfrenta hoje às 9:30 da noite, também no mesmo horário, o San Lorenzo. O time do Santos propôs aí ingressos a R$5, esperando lotar ali o seu estádio para tentar se manter vivo aí na Copa Sul-Americana.
1: É verdade, o Peixe numa situação muito delicada, não só na Sul-Americana, também está dentro do Z4 no Brasileirão, vem de uma derrota dura para o Grêmio. E eu não tenho o Neymar, que no máximo vai estar nos camarotes, né? Torcendo para o Santos. É o mínimo que eu espero de um ídolo. Porque senão fica a impressão, poxa, usou o Santos, chegou à seleção e agora já não, já não quer mais saber do Santos, já vai se apresentar. Porque, inclusive, disseram que ontem foi o último treino, parece que o Neymar apareceu, se despediu dos colegas. Ele está lá se tratando um edema na panturrilha e depois vai seguir já para se apresentar, né, na Granja Comari junto com os outros convocados. Eu espero que pelo menos ele esteja lá no camarote dando um apoio moral para os seus colegas. A torcida deve comparecer, essa promoção é também porque não tem a sua grande estrela, né, a atração dentro de campo, e precisa vencer. Acho que é importantíssimo o Santos vencer. E aí, primeiro passo é vencer. Se vai classificar ou não, aí é outra história. Mas pelo menos para, justamente, é um momento também de descendência do Santos. Tem que vencer para criar um outro ânimo, um outro círculo de confiança para poder reagir também no Brasileirão.
0: É isso, o Cuca inclusive disse que o time tinha 4 missões para esse primeiro semestre, né? Conseguiu uma delas, que foi a Copa do Brasil, a classificação para a próxima fase da Copa do Brasil. A segunda era o Neymar ser convocado para a seleção brasileira. E agora faltam as outras duas, né? Que seria classificar na Sul-Americana e sair aí desse momento delicado aí no Campeonato Brasileiro também.
1: Não são missões impossíveis, são missões difíceis nesse momento, né? Parte delas já foram até conseguidas, né? Mas o Santos realmente, eu acho que hoje tem que ter foco total, pensar com o apoio da sua torcida, com a Vila Belmiro lotada, vencer o jogo. E aí depois, se vai classificar ou não, né, você tem que fazer o que você pode fazer dentro das suas forças. Agora, o Santos não vem jogando bem, né? Mesmo com o Neymar, inclusive, né? Eu não teria convocado o Neymar. Agora só falta ele ser cortado amanhã, né? Mas espero que isso não aconteça. Mas vamos aguardar aí os próximos capítulos dessa novela.
0: Exatamente, amanhã tem a apresentação, né? Dia 27, então, apresentação da seleção brasileira lá na Granja Comari. E é o seguinte, a gente falava aí sobre essa meta, né, que o Santos conseguiu de passar para oitavas de final da Copa do Brasil. Tivemos hoje o sorteio, né, desses confrontos da Copa do Brasil. E vamos ter aí o Fluminense enfrentando o Vasco, Corinthians também pegando o Internacional, o Grêmio vai enfrentar o Mirassol, Vitória e Atlético Paranaense, Juventude e Atlético Mineiro, Remo e Santos, Cruzeiro e Chapecoense e Fortaleza e Palmeiras. Quem vai falar um pouquinho sobre esses duelos da Copa do Brasil é Carlos Molinari.
2: Oitavas de final da Copa do Brasil. Hoje a CBF sorteou os confrontos que devem ocorrer só no início de agosto. E o maior destaque, é claro, vai para o clássico Fluminense-Vasco, que já foi a semifinal do ano passado e também a semifinal do Campeonato Carioca deste ano. Nesse momento, a situação dos dois clubes é periclitante, com o Flu mal na Libertadores e o Vasco mal no Brasileiro. Mas até lá, com a longa pausa da Copa do Mundo, tudo pode mudar. Mesmo assim, o Flu leva um ligeiro favoritismo. E o Vasco vai se agarrar na força da tradição e no fato de o Renato Gaúcho conhecer bem o tricolor para tentar caminhar para as quartas de final. Hoje, se eu tivesse que cravar um classificado, seria o Fluminense. Outro clássico, Corinthians Internacional, os mesmos times que fizeram a decisão da Copa do Brasil de 2009, se enfrentam nesta edição. Nesse momento, nenhuma das duas equipes inspira muita confiança no seu torcedor. O Corinthians do Fernando Diniz me passa a impressão de ser mais copeiro e ter o elenco um pouquinho melhor que o Colorado. Nos outros confrontos, há um certo equilíbrio na disputa entre Grêmio e Mirassol, com o tricolor gaúcho em vantagem por decidir em casa. Vitória e Atlético Paranaense, o Vitória do técnico Jair Ventura, faz uma campanha mais impressionante do que o Atlético e ainda terá a vantagem do segundo jogo ser no Barradão. Outro duelo entre duas equipes que estão por baixo nesse momento, na zona do rebaixamento do Brasileirão, envolve Remo e Santos, né? O Remo decide a vaga em casa, no Mangueirão. Resta ver se o Santos vai conseguir se reencontrar após a Copa e se o Neymar vai entrar em campo nesses duelos. O Cruzeiro parece ter uma missão mais simples, já que pega a Chapecoense, um time menos qualificado. Além de ter um elenco melhor, a Raposa vai decidir a vaga no Mineirão. Enquanto isso, o Palmeiras e o Atlético Mineiro foram sorteados para enfrentar equipes da Série B, que chegaram bem longe na Copa do Brasil. Juventude e Galo fazem um duelo com o primeiro jogo na Arena MRV e o outro em Caxias do Sul. Aí resta saber também se até depois da Copa o time do Eduardo Domingues vai estar jogando um futebol mais convincente do que atualmente. Fortaleza e Palmeiras é um confronto em que o Verdão leva amplo favoritismo, o time nordestino decide a classificação em casa, mas terá que segurar a equipe de Abel Ferreira na primeira partida no Allianz Parque. O caminho está traçado, depois dessa fase, novo sorteio vai definir os confrontos das quartas de final.
0: Valeu, Carlos Molinari. Desses duelos das oitavas de final, o destaque fica mesmo para esse clássico carioca, né? Fluminense e Vasco.
1: É verdade, Lu. Principalmente não só por ser já um clássico tradicional, pela rivalidade que tem acontecido entre Vasco e Fluminense. Talvez seja o clássico hoje com maior rivalidade.
0: Ano passado, na Copa do Brasil, também se enfrentaram,
1: sim,
0: né?
1: Sim, sim, nas semifinais, e o Vasco levou a melhor. E esse ano, nas semifinais, o Fluminense classificou nos pênaltis. Então, assim...
0: No Carioca, aliás.
1: Então, parece ser um jogo de grande... Assim como o Corinthians Internacional também, sim, eu acho que também é um jogo de bastante atração. E os outros jogos, assim, claro que não tem carne assada aí, né? Não tem ninguém fácil, mas tem alguns favoritos, digamos. O próprio Palmeiras, o Santos, em relação ao Remo, apesar do Santos não estar com essa bola toda, acho que consegue, mas tem que abrir o olho, porque o Remo é um adversário perigoso. Eu acho que eu gosto muito, eu acho que de um confronto, que é o Vitória e o Atlético Paranaense, que parece ser o mais equilibrado, assim, digamos, assim, além do clássico, Vasco Fluminense, o Corinthians Internacional. Eu acho que é um, assim, são equipes que jogam até de forma parecida, assim, em transição rápida, buscando contra-ataque. Acho que vamos ter aí dois duelos rubro-negros entre esses rubro-negros baianos e rubro-negros paranaenses, bem interessante.
0: Chegou a hora do Momento Estádio. Sempre ele, nosso professor Wagner Gomes.
3: A seleção brasileira de rugby sevens feminina participará de duas etapas do Campeonato Mundial, uma em Valladolid, na Espanha, de 29 a 31 de maio, e a outra em Bordeaux, na França, de 5 a 7 de junho. 13 jogadoras foram convocadas para a seleção. O Campeonato Mundial reúne as 12 melhores seleções do circuito internacional de rugby sevens. O Brasil terminou a etapa de Hong Kong em nono lugar. A central e capitã da equipe feminina de vôlei do Fluminense, Lara Nobre, após 8 temporadas, está se despedindo do clube. A jogadora tem 36 anos e atingiu a marca de 200 jogos com a camisa tricolor. Tudo indica que Lara vá para o Praia Clube. Lara já passou pela seleção brasileira, tendo a primeira convocação em 2019 e a segunda em 2023. Na oportunidade, se lesionou e ficou afastada das quadras por 8 meses. A jogadora sai dizendo que o Fluminense é a sua casa.
0: E vamos voltar a falar agora de Sul-Americana, né? Porque o Vasco é o terceiro colocado, tem o mesmo número. O terceiro colocado do grupo do Vasco tem o mesmo número de pontos, 7 pontos. E amanhã, o jogo contra o Barracas Central. A vitória é importante. O Barracas é o último colocado aí da tabela. E o Rafael Monteiro volta aqui nos microfones da Rádio Nacional para contar para a gente aí as informações do Gigante da Colina.
4: Salve, salve, salve, salve os amigos ligados no programa No Mundo da Bola. Vindo de 3 derrotas seguidas, o volante do Vasco, Thiago Mendes, diz o que resta ao time é continuar trabalhando.
5: Temos que trabalhar agora, levantar a cabeça. Temos um jogo importante na quarta-feira e temos que sair da situação que está. Acho que já são 3 derrotas consecutivas. Tanto no brasileiro quanto na sul-americana, e isso não pode mais continuar assim. Acho que nós jogadores temos que ter, bater no peito e representar o Vasco da Gama. Sabemos da dificuldade que a gente está tendo, dentro de casa e fora de casa também, mas temos que trabalhar, e trabalhar para sair da situação que está.
4: O Vasco joga amanhã contra o Barracas Central em São Januário, às 7 horas da noite, pela 6ª e última rodada da fase de grupos da Copa Sul-Americana. Apenas a vitória garante o clube carioca vivo na competição continental. Caso contrário, dependerá do resultado do outro jogo do Grupo G entre Olimpia e Audax Italiano, que também acontecerá amanhã em Assunção, no Paraguai. O Olimpia é o líder do grupo com 10 pontos, o Vasco segundo com 7, seguido do Audax, que também soma 7. O Barracas Central, já eliminado, é o Lanterna com 3 pontos. Forte abraço!
0: Forte abraço, Rafa. O Vasco que foi denunciado pelo Superior Tribunal de Justiça Desportiva por conta daqueles arremessos de copos lá no técnico Renato Gaúcho no último jogo. Renato que se reuniu lá no vestiário, acabou não indo para a entrevista coletiva. Tá tudo certo por lá, RR?
1: Ah, com certeza não. Eu acho que para as coisas começarem a ficar tudo bem, tem que começar a vencer. E o adversário de amanhã é ideal. É um adversário fraquíssimo. Já era pro Vasco ter conseguido vencer lá, quando jogou lá em Buenos Aires. Eu confesso que até essa competição eu nunca tinha ouvido falar do Barracas Central. Eu sei que é um time histórico, mas é um time que poucas vezes conseguiu sair do cenário nacional argentino. E o Vasco vem muito mal, né? Vem de uma derrota duríssima contra o Bragantino, tinha vindo de uma outra derrota também duríssima contra o Internacional, não pegou bem o Renato não ir na coletiva, ter o Admar e ter o Thiago, o jogador Thiago, e porque ainda mais o Renato, sendo um cara tão veterano no futebol, com
0: tá
1: tanta experiência,
0: né?
1: Tão cascudo, como gostam de dizer, o que que houve? Não suporta mais pressão? Claro, nada justifica, acho que o Vasco foi bem denunciado, aqueles copos de cerveja tirados sobre o jogador, aquilo sobre o técnico, sobre o Renato, aquilo é agressivo, aquilo não pode de maneira alguma, o Vasco deve ser inclusive punido e bem punido por aquilo. Mas ele não comparecer é protocolo, ou seja, é da sua profissão. É, ou seja, imagine a gente assim, hoje eu não quero ir no microfone falar sobre o programa de futebol.
0: Tô chateado,
1: tô triste, enfim. A gente sabe que as pressões são muitas e não sei, né? Talvez o Renato já tá realmente... Porque a gente lembra do jeito que ele saiu do Fluminense.
0: Foi por uma situação parecida.
1: Exatamente. Assim, e o Fluminense nem tava tão mal.
0: Pelo contrário.
1: Né? Pelo contrário, tava super bem. Enfim. Será que ele se cansou do futebol? Quer se aposentar de vez?
0: Eu acho que
1: quer ser um gerente de futebol?
0: O reconhecimento que ele de fato merece por toda a história dele com o futebol. Mas que ele quer que isso seja eterno. E o torcedor, ele é movido pela paixão ali, pelo momento.
1: Claro.
0: Não tem história, não tem, né? É igual vendedor. Vendedor tem que vender todo dia.
1: Sim,
0: o que vendeu ontem...
1: Não... Matar um leão todos os dias, né? E em São João não tem sido fácil matar um leão. Não tá conseguindo matar nem gatinho. Enfim, não, cara, não matem gatinho, por favor. A gente ama os animais. Mas essa situação do Vasco tá bem complexa, e amanhã tem que vencer. Vencer, de preferência, com uma boa atuação, uma boa goleada. Acho difícil que o Vasco fique em primeiro lugar do grupo. Mas, ficando em segundo, pelo menos vai para aquele play-off com os terceiros lugares da Libertadores. E muita gente apostando, pode ter até um Vasco Fluminense.
0: Vamos
1: mas
0: ver.
1: É uma aposta, né?
0: Vamos ver. Já pensou? E olha só, quem também não tá com a situação legal não é o Bahia, tá? O Bahia perdeu pro Coritiba por 3-2 e tá descendo ladeira, né? Já tá na oitava posição, o Coritiba tá em sexto e o Fernando Seabra, o treinador do Coritiba, disse que é muito importante vencer, principalmente pela característica dessa tabela embolada.
6: Com a tabela de classificação tão embolada, era muito importante vencer nesse momento, né? Então, isso coloca a gente um pouco acima desse bolo. É uma coisa que a gente precisa continuar desempenhando e pontuando bem para que isso permaneça. Mas o campeonato como um todo está muito aberto, né? Muito disputado. E essa oportunidade de jogar em casa e de fazer os três pontos nesse momento era fundamental, porque a cada rodada que passa tem menos pontos em disputa, né? E aí é como se estivesse começando um campeonato com todo mundo quase empatado, só que não tem mais 38 rodadas para jogar, tem 22, agora tem 21, né? Então, cada três pontos disputados são muito decisivos, né, nesse cenário. Então, esse é um dos aspectos, né, de como foi importante. E o outro é em relação a essa nossa simbiose e a nossa união com a nossa torcida, porque a gente vai jogar aqui de novo só daqui 2 meses. E a gente sabe como é algo que vem se arrastando desde o ano passado e do início desse ano, início do brasileiro. O fato da nossa equipe pontuar mais fora do que dentro de casa.
0: É isso, já o técnico Rogério Ceni gostou do primeiro tempo, mas que acabaram não fazendo ali boas escolhas.
7: Com relação ao jogo, eu acho que nós fizemos um bom primeiro tempo, baixamos um pouco as linhas, o Roman teve um trabalho defensivo importante, não dando espaço para o Breno Lopes na puxada de contra-ataque. Eles tiveram um contra-ataque apenas no primeiro tempo, num escanteio que saiu do lado direito, ainda do lado oposto ao lado que o Roman joga, né? Nós fazemos o gol e realmente o Coritiba marcando mano a mano, nós não fazemos as melhores escolhas, começamos a rifar muito a bola. O jogo talvez fosse realmente pelas bolas longas, mas com mexidas que nós já treinamos prontas para isso, porque a marcação dele estava muito alta, o William teve muito espaço para receber essa bola, se não para receber, para carregar o Jaci muitas vezes e criar o espaço nas costas, assim como foi o lance praticamente do gol do Pulga. Então nós não fizemos as escolhas talvez corretas nesse sentido. E é um problema que o time tem, que joga de uma maneira e às vezes faz o gol e começa, e muda um pouco, fica um pouco mais afoito, um pouco mais nervoso. Mesmo assim, ainda o primeiro tempo, conseguimos controlar bem o primeiro tempo. Saímos com 1-0, claro, uma pena lesão, a troca de um jogador queimando uma substituição, um goleiro te tira uma possibilidade de linha, e para qualquer goleiro que entre frio num jogo é muito difícil sempre o jogo. Aí no segundo tempo, eu acho que até vínhamos marcando bem, tivemos oportunidade no comecinho do segundo tempo, ele tirou uma boa bola para trás, não lembro se foi o William que pega ela meio de na orelha, o Everton que pega, atravessa toda a área. E tomamos gols, o que eu digo, a gente cede os gols de maneira muito fácil.
0: Duas vitórias consecutivas aí do Coxa, que na próxima rodada vai ao Maracanã, nessa última rodada aí antes da Copa, enfrentar o Flamengo.
1: É verdade, eu acho que Coritiba é a grande surpresa desse campeonato, né? Veio da Série B ano passado e ficou melhor com a chegada do Fernando Seabra. O Moza, que era o técnico anterior, acho que trabalhou muito questão solidez defensiva. E o Seabra deu uma questão de leveza, um time que faz uma transição rápida, joga no contra-ataque. Foi um grande jogo ontem, Bahia e Coritiba, um jogo com muitas situações, né? O Bahia saiu na frente, depois levou a virada, 3-1, depois diminuiu. Enfim, o Bahia que vai fazendo aquela coisa, vai seguindo a política do City. Campeonato sem sustos, mas não chega, né? Ou seja, quando a gente pensa que o Bahia vai chegar lá para disputar, não chega. Mas tem sido, o Rogério Ceni está indo para o seu terceiro ano à frente do Bahia. O Grupo City o mantém, apesar de parte da imprensa baiana e da torcida não gostar muito do Rogério. Seja que o Rogério é um excelente profissional, tá, gente? Mas a torcida sempre quer mais, né? E com o time que o Bahia tem, é para ter mais. Apesar de que esse ano o Bahia não ganhou tantos reforços assim. Teve poucos investimentos. Mas um jogadorzinho aqui ou outro, mas mais uma manutenção, nenhuma grande estrela, nenhum grande reforço para o time do Rogério. Então o Bahia eu acho que vai fazer, faz a sua pior temporada com o Rogério, né? Perdeu, foi eliminado da Libertadores, foi eliminado da Copa do Brasil, enfim, mas vai fazer esse campeonato sem susto, né? Não vejo o Bahia também indo lá para baixo. Agora o Curitiba, sim, o Curitiba tá numa ascendente e tá querendo, parece, chegar ao G4. Vamos ver se vai ter gás, né? Porque o Curitiba vai ter gás para se manter dentro desse grupo seleto.
0: É isso, a gente fecha então só lembrando que o São Paulo joga em casa contra o Boston River pela Copa Sul-Americana. E o Grêmio também vai enfrentar aí, vai ter também o seu duelo, né, nessa noite de hoje pela Copa Sul-Americana. O Grêmio enfrentando o Torque para disputar ali quem fica em primeiro nesse grupo.
1: É, exatamente, Luciano. E o São Paulo procurando a primeira vitória com o Dorival e há 8 jogos sem vencer. Se não ganhar hoje, sei não, hein?
0: Valeu, RR. Um bom demais estar contigo no Mundo da Bola. Fica por aqui. Vem aí o Repórter Nacional com as últimas notícias no Brasil e no mundo. Uma ótima noite para você.

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1: Seis e meia no horário de Brasília. 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Olá, muito boa noite para você que está sintonizado na Rádio Nacional em Brasília, São Paulo, Rio de Janeiro, Amazônia, Alto Solimões, São Luís e Recife. Também para você que nos acompanha em todo o Brasil, junto às emissoras parceiras da nossa Rede Nacional de Comunicação Pública. Eu sou Bianca Paiva e você vai ouvir, a partir de agora, as principais notícias desta terça-feira, 26 de maio de 2026. Em debate na Câmara dos Deputados, movimentos sindicais destacam mobilização pelo fim da escala 6x1. Proposta deve ser votada amanhã na comissão especial e até o fim desta semana no plenário. No Senado, representantes empresariais pressionam parlamentares para tentar adiar votação na casa. Mais.
2: Em Manaus, presidente Lula comemora acordo pela PEC que acaba com a escala 6x1 e defende que 2 dias de descanso aliviam principalmente a jornada das mulheres.
3: STF decide que juízes condenados por condutas graves não terão mais aposentadoria compulsória como punição.
4: Ministro Alexandre de Moraes, do STF, determina que PGR se manifeste sobre denúncia de que recursos do filme Dark Horse possam ter sido usados para campanha por sanções ao Brasil.
5: Pela primeira vez na história, Brasil alcança índice de desenvolvimento humano muito alto, segundo o Programa das Nações Unidas.
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1: Começamos falando sobre a redução da jornada de trabalho. A comissão especial que discute esse assunto realizou hoje uma reunião com representantes de entidades sindicais e movimentos sociais para ouvir as sugestões desses grupos. O repórter Gésio Passos acompanhou e vai trazer os detalhes ao vivo para a gente. Oi, Gésio, boa noite.
6: Boa noite, Bianca. Boa noite, ouvintes. Olha, Bianca, primeiro vamos relembrar, né, o que aconteceu ontem. O relatório do deputado Léo Prates, do Republicanos da Bahia, apresentado, previu o fim da escala 6x1 em 60 dias. O texto também sugere uma redução da jornada de 44 para 42 horas semanais ainda este ano e, após 12 meses, a diminuição da carga horária para 40 horas. O criador do movimento Vida Além do Trabalho, o vereador Rick Azevedo, do Rio de Janeiro, revelou otimismo para a aprovação do texto, mas disse que seguirá em busca de uma jornada de 36 horas semanais.
7: Aqui eu quero deixar registrado, estamos caminhando para uma vitória de escala 5x2 e 40 horas semanais, mas o objetivo do movimento VAT é 36 horas semanais.

0: escala 4x3. Então quero dizer que vai ter luta. A gente vai conseguir a 5x2 agora, a gente vai conseguir as 40 horas sem transição, porque a gente não vai engolir essa transição, não. A gente quer sem transição.
1: O secretário nacional da Central Única dos Trabalhadores, Valeir Ertler, destaca a importância da mobilização para garantir a aprovação da proposta ainda nesta semana.
2: É um avanço muito grande, acabar com 6x1. Eu, como comerciário, eu sei o que é trabalhar de segunda a segunda, porque os comerciários hoje trabalham em vários segmentos, trabalham domingos e feriados, inclusive. Então, é um avanço significativo implementar o 5x2 e, com certeza, as 40 horas semanais é uma luta histórica e a gente conseguir aprovar amanhã ou no máximo quinta-feira em plenário vai ser muito importante. Depois, uma luta no Senado para conseguir aprovar também.
1: Roberta Pontes, presidente da União Brasileira dos Estudantes Secundaristas, destacou que a luta por essa nova jornada também é uma demanda dos filhos dos trabalhadores.
3: Que a luta da escala 6x1 não é apenas a luta dos trabalhadores e trabalhadoras desse país, mas é também a luta dos filhos da classe trabalhadora, que assim como seus pais, merecem viver com dignidade, merecem viver com qualidade, merecem descansar com qualidade e, sobretudo, ter tempo para estudar com dignidade e qualidade.
1: E lembrando, após um pedido de vista ontem, a comissão especial deve votar o texto do fim da escala 6x1 nesta quarta-feira. A promessa é a votação da PEC no plenário da Câmara ainda esta semana, Bianca.
4: E no Senado, Gésio, a discussão da redução da jornada também já está circulando por lá?
1: Sim, Bianca. Representantes empresariais já pressionam os senadores para que o fim da escala 6x1 não seja votada neste momento. E criticam o texto que está em discussão na Câmara dos Deputados. Nessa terça-feira, o presidente da Fiesp, Paulo Scaff, realizou uma reunião a portas fechadas com o presidente do Senado, Davi Alcolumbre. Ao chegar ao Senado, Alcolumbre foi questionado pela imprensa sobre o andamento da PEC na casa e respondeu que são os senadores que vão decidir o rito de votação e se ela deve ocorrer antes da eleição de outubro. Lembrando, para ser votada a PEC do fim da escala 6x1, precisa do voto favorável de 2/3 dos deputados em 2 turnos. Esse procedimento deve se repetir no Senado Federal. Com você, Bianca.
4: E a gente vai seguir acompanhando de perto esse assunto, Gésio. Muito obrigada pela sua participação. 6h36 agora. Em Manaus, o presidente Lula comemorou hoje o acordo com o presidente da Câmara dos Deputados para o fim da escala 6x1. Lula também voltou a criticar a disseminação de informações falsas na internet pelo uso da inteligência artificial, sobretudo nas eleições. Sayonara Moreno é quem traz as informações.
5: Ao entregar novas moradias em Manaus nesta terça-feira, o presidente Lula comemorou o acordo com o presidente da Câmara dos Deputados, Hugo Mota, sobre a PEC que acaba com a escala 6x1 de trabalho.
6: E ontem, no Congresso Nacional, nós fizemos um acordo com o presidente da Câmara e nós vamos acabar com a escala 6x1. O povo vai trabalhar 5 dias e vai poder descansar 2. Porque a vida da mulher é mais grave ainda. Porque a mulher trabalha, quando chega em casa, ela tem que lavar a louça, tem que lavar o banheiro, tem que lavar roupa, tem que cuidar das coisas.
5: A declaração foi durante a entrega de 576 unidades de habitação do programa Minha Casa Minha Vida na capital do Amazonas. Ainda no evento, Lula voltou a criticar a disseminação de mentiras na internet e demonstrou preocupação com a inteligência artificial, sobretudo nas eleições.
6: Como é que as pessoas são enganadas 24 horas por dia? É importante que a gente tenha a capacidade de saber a mensagem que está recebendo, saber distinguir o que é verdade, o que é mentira. Porque agora inventaram uma coisa chamada inteligência artificial, que é muito bom para muita coisa, mas eu acho que não presta para a eleição. É uma coisa que pode contar muita mentira através do telefone celular. Então eu penso que nós precisamos ter muita responsabilidade.
5: No bairro de Tarumã, Açu, e ao lado de outras autoridades, o presidente Lula anunciou que as obras da BR-319, que liga Manaus a Porto Velho, vão passar por estudos minuciosos de impacto ambiental.
6: Ela está situada num lugar muito sensível da Amazônia. E para autorizar a gente fazer essa estrada, nós estamos discutindo há meses qual é o sistema de segurança ambiental mais seguro. Então nós vamos trabalhar, talvez seja a estrada que vai ser feita com o maior cuidado ambiental de qualquer estrada já feita em qualquer país do mundo. Será a estrada modelo de qualidade e de preservação ambiental.
5: Após o evento, o presidente visitou obras do trecho da BR-319. O conhecido trecho Charlie antecede o pedaço da estrada que passa pela região mais densa da floresta amazônica. Da Rádio Nacional em Brasília, Sayonara Moreno.
4: 6:39. O Brasil entrou na categoria de países com índice de desenvolvimento humano muito alto pela primeira vez na história. O dado faz parte do relatório divulgado hoje pelo PNUD Brasil, o Programa das Nações Unidas para o Desenvolvimento. A reportagem é de Gabriel Brum.
7: O Brasil entrou na categoria de países com índice de desenvolvimento humano muito alto pela primeira vez na história, mas a desigualdade persiste entre a população. O patamar foi alcançado em 2024, de acordo com o relatório Radar IDHM, divulgado pelo PNUD Brasil, Programa das Nações Unidas para o Desenvolvimento, nesta terça-feira. O índice vai de 0 a 1, quanto mais perto de 1, melhor. O presidente Lula comemorou nas redes sociais e afirmou que o resultado não é coincidência, mas reflexo de escolhas políticas consistentes e coordenadas. Acrescentou ainda que há um longo caminho pela frente, com desigualdades regionais de gênero e de raça que precisam ser superadas, mas o resultado alcançado mostra que estamos no caminho certo. O relatório das Nações Unidas afirmou que o Brasil da segunda década do século XXI definitivamente não é o Brasil de 30 anos atrás. O índice brasileiro saltou de 0,744 pontos em 2012 para 0,805 em 2024. Três décadas atrás, o país estava no nível de desenvolvimento humano baixo, 0,555. O avanço veio de uma trajetória de políticas públicas coordenadas que elevaram a expectativa de vida ao nascer, ampliaram o acesso à educação e expandiram a renda per capita, diz o PNUD. O IDHM é composto por três dimensões: longevidade, educação e renda, e todos apresentaram melhora. Só que ao fazer recortes na população, a desigualdade aparece. A evolução da população negra foi em um ritmo maior, mas o índice geral desse grupo ainda é 10% menor que o dos brancos. Entre homens e mulheres, essa diferença é menor, mas ainda existe. Tanto que os homens estão no patamar de muito alto em desenvolvimento humano, um nível acima do das mulheres. Entre as regiões do país, Centro-Oeste, Sudeste e Sul têm IDHM muito alto, enquanto o Norte e Nordeste estão no nível abaixo, alto. O Distrito Federal lidera entre as unidades federativas, seguido por São Paulo, Santa Catarina e Paraná. Da Rádio Nacional em Brasília, Gabriel Brum.
4: 6:41 pelo horário de Brasília. Vamos agora com as notícias do Judiciário. Em decisão divulgada hoje, a primeira turma do Supremo Tribunal Federal confirmou o fim da aposentadoria compulsória para juízes condenados por faltas disciplinares graves, seguindo decisão individual do ministro Flávio Dino. E quem tem os detalhes desse assunto ao vivo é a repórter Sara Quines, que está na linha. Oi, Sara, boa noite para você.
8: Boa noite, Bianca. Boa noite, ouvintes. A decisão se aplica a magistrados que praticaram condutas graves como venda de sentenças, corrupção, assédio sexual e moral. Há pouco mais de 2 meses, no dia 16 de março, o ministro Flávio Dino anulou a decisão do Conselho Nacional de Justiça que mantinha a pena de aposentadoria compulsória a um juiz estadual do Rio de Janeiro. Dino citou a emenda constitucional da reforma da Previdência de 2019, que deixou de prever o benefício. A PGR, a Procuradoria-Geral da República e 2 magistrados que foram aposentados compulsoriamente e perderam o benefício entraram com recurso que foi negado. Hoje, Flávio Dino reforçou a determinação sobre a impossibilidade de condenação de magistrados à aposentadoria compulsória como pena administrativa grave. A decisão foi validada pelos ministros Cristiano Zanin, Alexandre de Moraes e Carmen Lúcia. Nos casos de condenação à pena máxima, a Advocacia-Geral da União deve entrar com ação no STF para decretar a perda do cargo do magistrado. O Conselho Nacional de Justiça, órgão responsável por julgar faltas disciplinares de juízes e desembargadores, condenou 126 juízes à aposentadoria compulsória ao longo

0: longo de 20 anos. Criado em 2005, o CNJ se baseia na Lei Orgânica da Magistratura Nacional, que define as penas disciplinares como advertência, censura, remoção compulsória, disponibilidade com vencimentos proporcionais ao tempo de serviço e aposentadoria compulsória com vencimentos proporcionais ao tempo de serviço, a punição mais grave que deixa de existir dessa forma. Volto com você, Bianca.
1: Ok, muito obrigada, Sara. Olha, ainda falando sobre o Judiciário, o Conselho Nacional de Justiça aprovou hoje uma resolução que estabelece o contra-cheque único para juízes, promotores e procuradores de todo o país. Essa é mais uma medida adotada para controlar os chamados penduricalhos no Judiciário brasileiro. A proposta do presidente do STF e do CNJ, ministro Edson Fachin, aprovada por unanimidade, quer aumentar a transparência e facilitar a fiscalização nos pagamentos, acabando com contra-cheques paralelos, com verbas acima do valor do teto constitucional. Agora são 6h44, tem mais um destaque do STF. O ministro Alexandre de Moraes encaminhou à Procuradoria-Geral da República um pedido de investigação sobre o uso de recursos enviados para o filme sobre o ex-presidente Jair Bolsonaro para financiar campanha contra autoridades brasileiras. O Jéssio Passos continua aqui no estúdio e vai voltar com os detalhes dessa notícia aí. Oi, Jéssio, é com você.
2: Olha, Bianca, essa medida se refere à imposição de tarifas a produtos brasileiros pelos Estados Unidos e pela tentativa de uma campanha para anistiar o ex-presidente Jair Bolsonaro da trama golpista. A denúncia foi apresentada ao Supremo pelo deputado federal Lindbergh Farias, do PT do Rio de Janeiro, para que o caso seja investigado no mesmo processo que já está em andamento na Corte contra o ex-deputado Eduardo Bolsonaro e o influenciador Paulo Figueiredo. A denúncia pede que seja apurado se o dinheiro enviado por Daniel Vorcaro, dono do Banco Master, para Flávio Bolsonaro, foi usado para atacar autoridades e aplicar sanções contra o Brasil. O senador, que é pré-candidato à presidência da República, confirmou ter recebido mais de 60 milhões de reais para a realização do filme. Lindbergh Farias também pede a inclusão de Jair e Flávio Bolsonaro na investigação em andamento sobre as sanções. A denúncia solicita a imposição de medidas cautelares contra o senador Flávio Bolsonaro, como a entrega de passaporte e proibição de se ausentar do Brasil e de realizar contato com Daniel Vorcaro e seus intermediários. Também é pedido o bloqueio de bens e valores do senador. A suspeita é de que recursos do filme foram usados para lavagem de dinheiro, financiamento e propaganda eleitoral irregular, organização criminosa e atentado à soberania nacional. O ministro Alexandre de Moraes concedeu 5 dias, Bianca, para a PGR se manifestar sobre o pedido. E a reportagem, né, entrou em contato com a defesa de Flávio Eduardo Bolsonaro, mas até o momento não obteve retorno. É com você.
1: Tá bom, esse foi Jéssio Passos ao vivo de Brasília. Obrigada, Jéssio. 6h46. A Polícia Federal deflagrou hoje a 8ª fase da Operação Compliance Zero para apurar a possível prática de crimes financeiros envolvendo a Rio Previdência, o Fundo de Previdência Social de Servidores Públicos Civis e Militares do Estado do Rio de Janeiro. O ex-governador Cláudio Castro foi um dos alvos dos mandados de busca e apreensão. Segundo a PF, esta fase da Compliance Zero é um desdobramento da Operação Barco de Papel, que identificou aportes suspeitos do Rio Previdência em letras financeiras do Banco Master, que totalizaram cerca de 970 milhões de reais. Na investigação atual, os policiais apuram aplicações de 3 bilhões de reais transferidos do Fundo de Previdência para o Master. Até o momento, a defesa do ex-governador não se manifestou. Hora certa, 6h47 no horário de Brasília. Você vai ouvir daqui a pouco.
3: Ministério das Relações Exteriores lança guia consular da Copa do Mundo 2026, destinado a cidadãos brasileiros que vão viajar para os Estados Unidos, Canadá e México para assistir aos Jogos do Mundial.
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1: O segundo dia do julgamento do caso Henri Borel, que iniciou pela manhã, foi marcado por fortes declarações do delegado que investigou o crime e pela renúncia de um dos advogados do réu, Jair

0: Medeiros, mãe de Henri, que ele ficou trancado em um quarto com Jairinho e saiu de lá mancando e reclamando de dor de cabeça, o que demonstra que a mãe tinha conhecimento da violência. Além disso, o delegado confirmou que o doutor Jairinho fez pressão para que o Hospital Barra D'Or, para onde Henri foi levado no dia da morte, atestasse a morte da criança sem o encaminhamento do corpo para o Instituto Médico Legal, onde seria periciado. Segundo o delegado, um alto executivo da Rede D'Or confirmou que recebeu insistentes pedidos de Jairinho por ligações e mensagens de texto para que o hospital atestasse logo a morte. Edson Henrique Damasceno destacou ainda que, se não houvesse a realização da perícia, o corpo do menino poderia ter sido simplesmente sepultado sem a coleta das provas. E também mencionou que duas ex-companheiras de Jairinho relataram à polícia as agressões contra os filhos delas por parte do ex-vereador. A sessão de hoje também foi marcada pela renúncia de um dos advogados de Jairinho, Sérgio Figueiredo. Segundo o defensor, a decisão foi tomada em repúdio à decisão do Tribunal do Júri, que negou o novo adiamento do julgamento. A alegação era de que o advogado que liderava a equipe, Fabiano Tadeu Lopes, sofreu um infarto e está hospitalizado, o que prejudicava a defesa. A morte de Henri Borel ocorreu em 2021. Ele não resistiu a várias lesões no corpo, em órgãos como rim e fígado. A versão inicial dada por Monique Medeiros, a mãe da vítima, e Jairinho, o padrasto, foi a de que houve um acidente doméstico. Voltamos com você, Bianca.
1: Ok, muito obrigada pelas informações, Carol. 6h50. O fisiculturista de 22 anos, Gabriel Ganley, teve como causa da morte uma cardiomiopatia, uma doença do coração que pode ser agravada pelo uso de anabolizantes. Ganley foi encontrado morto no último sábado no apartamento onde morava, em São Paulo. E a Sara Kines está de volta com mais informações desse caso para a gente. Sara.
2: E Bianca, ouvintes, olha, em nota, a Secretaria de Segurança Pública de São Paulo informou que o caso é investigado por meio de inquérito policial e que o laudo preliminar aponta que a morte súbita foi causada por uma cardiomiopatia hipertrófica. Gabriel Ganley ficou conhecido por compartilhar a rotina de treinos com mais de 2 milhões de seguidores nas redes sociais. No ano passado, o fisiculturista admitiu ter feito uso de hormônios. A prática é perigosa e tem relação direta com a causa da morte do jovem. Andréa Fioretti, coordenadora do Departamento de Endocrinologia do Exercício da Sociedade Brasileira de Endocrinologia e Metabologia, explica que a cardiomiopatia hipertrófica causa o espessamento da parede do coração, diminuindo o espaço e a quantidade de sangue dentro do órgão. A condição é agravada pelo uso de anabolizantes.
3: A grande questão é que quando se usa um esteroide anabolizante, ele não anaboliza apenas o músculo da perna ou do braço, ele anaboliza também a musculatura cardíaca. Ainda tem um agravante, porque o esteroide anabolizante, ele aumenta o número de células vermelhas e com isso ele lentifica a velocidade da circulação desse sangue.
2: Com a quantidade menor de sangue enviada para o cérebro, aumenta também o risco de acidente vascular cerebral. O uso de anabolizantes tem indicação médica somente em casos de deficiência de testosterona. Andréa Fioretti alerta que o uso para ganho de massa muscular e melhorar desempenho nos esportes é altamente perigoso.
3: O esteroide anabolizante tem uma estrutura semelhante à testosterona. A testosterona é indicada quando o indivíduo tem deficiência na produção de testosterona. Quem está usando essas substâncias que são semelhantes à testosterona, elas estão usando de uma maneira ilegal e completamente errada.
2: Ainda em nota, a Secretaria de Segurança Pública de São Paulo informou que a autoridade policial realiza diligências e aguarda o resultado de laudos do IML para esclarecer os fatos. Desde 2023, o Conselho Federal de Medicina proíbe a prescrição de esteroides e anabolizantes para fins estéticos, de ganho de massa muscular e de desempenho esportivo. Bianca, volto com você.
1: Muito importante lembrar isso, trazer todas essas informações. Sara, obrigada pela sua participação hoje. Agora são 6h54. Vamos continuar falando de saúde com a parceria da nossa Rede Nacional de Comunicação Pública. Você

0: Sabia que no Brasil o AVC, o acidente vascular cerebral, mata mais que o infarto? Pois é, quem vai explicar é a Fátima Leite, da Rádio Universitária FM de Fortaleza.
1: Dados do Ministério da Saúde apontam que o AVC lidera o ranking de causas de morte no Brasil, superando os infartos. Conhecido popularmente como derrame, o AVC é uma condição em que há a interrupção do fluxo sanguíneo para uma parte do cérebro. Existem dois tipos principais. Ambos exigem atendimento imediato. Alerta neurologista Clara Barreira.
2: A gente divide basicamente em dois tipos. No AVC hemorrágico, que é quando tem algum tipo de sangramento, ou um aneurisma, ou um rompimento de alguma artéria. E o AVC isquêmico, que é o por falta de sangue. Por algum motivo tem algum entupimento, ou um coágulo, ou uma placa de colesterol que entope a circulação no cérebro.
1: É uma doença que poderia ser evitada com a redução dos fatores de risco, hipertensão, opressão alta, diabetes, tabagismo, obesidade e sedentarismo. A neurologista Clara Barreira destaca a importância do atendimento imediato e chama atenção para os principais sintomas de alerta.
2: São três coisas básicas que a gente pede para fazer. Um, a gente pede para sorrir, quando a pessoa sorri e percebe que o rosto entorta para algum dos lados. Outro, na verdade, é movimentar o braço. Tenta sustentar o braço, percebe que o braço cai. E a terceira coisa é tentar falar alguma coisa, aquela questão da comunicação. Então, tá falando enrolado ou não tá nem entendendo o que está acontecendo, são os três principais sinais de que um AVC pode estar acontecendo.
1: Em muitos casos, intervenções mais eficazes ocorrem nas primeiras 4 a 6 horas. E o quanto antes o atendimento for iniciado, maiores são as chances de recuperação.
3: Da Rádio Universitária FM Fortaleza, Fátima Leite, para a Rádio Nacional de Brasília.
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0: Faltando pouco mais de 15 dias para o início da Copa do Mundo de Futebol, a gente traz uma dica para quem vai viajar para assistir aos jogos. É um guia do Itamaraty. Vitor Mendes.
5: Um guia para brasileiros que vão viajar para assistir à Copa do Mundo 2026 nos Estados Unidos, Canadá e México foi disponibilizado pelo Ministério das Relações Exteriores. O guia consular da torcida brasileira pode ser consultado no portal do Itamaraty no gov.br. O material contém diversas informações como documentação de viagem, regras migratórias, recomendações de segurança nos países, acesso a serviços locais, entre outras. Estão disponíveis também os contatos dos consulados localizados em cidades dos países sede e telefones de emergência. Segundo o guia, o plantão consular brasileiro pode ser acionado caso cidadãos brasileiros se envolvam em situações de emergência, como prisões e hospitalizações graves. Torcedores podem ainda conferir informações específicas dos países sede, como fusos horários, moeda local, regras de trânsito, tipos de comportamentos recomendados e itens proibidos nos estádios. A partida de abertura do Mundial será no dia 11 de junho, entre México e África do Sul, na Cidade do México. Com informações da Agência Brasil e supervisão de Bianca Paiva, da Rádio Nacional em Brasília, Vitor Mendes.
0: 6h57. Uma das principais representações afro-religiosas do Maranhão, o Tambor de Mina, ganhou destaque em uma mostra especial até sábado em São Luís. Madison Euler.
6: Uma das principais representações afro-religiosas do Maranhão, o Tambor de Mina, ganha destaque em uma mostra especial a partir desta quarta-feira em São Luís. A Casa do Tambor de Crioula, que fica no Centro Histórico da capital maranhense, recebe até o próximo sábado a mostra cultural O Panteão dos Voduns, Divindades do Tambor de Mina Maranhense, que oferece ao público visitante uma imersão nesta religião afro-brasileira que tem entre as características o culto aos espíritos indígenas, caboclos, divindades da nação Jejé, os Voduns, e os santos do catolicismo. A expectativa é que a mostra organizada pela Casa Ileogun Onilonon Penten contribua com a eliminação de estigmas e desconhecimento sobre o Tambor de Mina. A programação diária, sempre das 9 da manhã às 6 da tarde, contará com oficinas práticas de saberes tradicionais, dos toques de tambores sagrados da tradição Jejé. Haverá ainda exposição de indumentárias sagradas, acompanhadas de painéis explicativos. A mostra também terá recursos imersivos para que os visitantes possam vivenciar aspectos do universo

0: avanço dos voduns através de estímulos visuais, olfativos e sonoros. A entrada é gratuita e outras informações estão disponíveis no Instagram @ Casa do Tambor, da Rádio Nacional em São Luís, Madison Euler.
1: E com essa dica a gente termina o Repórter Nacional de hoje com trabalhos técnicos de Sanderson Freitas. Uma ótima noite para você. Até amanhã. Tchau, tchau.
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4: Olá, boa noite.
3: Boa noite para você que nos acompanha em todo o país.
4: Terça-feira, 26 de maio de 2026.
3: Vamos ao destaque do dia, qualidade de vida.
4: Brasil alcança pela primeira vez patamar mais elevado do índice de desenvolvimento humano.
3: Estudo das Nações Unidas aponta que a educação foi o que mais impulsionou o crescimento. Luana Karen.
5: Na escala que vai de 0 a 1, o país saiu de 0,744 em 2012 para 0,805 em 2024, alcançando o patamar de muito alto desenvolvimento humano.
4: Destaque também para o Bolsa Família, que além da transferência de renda, exige frequência escolar mínima de crianças e adolescentes.
3: Sobre o assunto, vamos conversar ao vivo com o ministro do Desenvolvimento e Assistência Social, Família e Combate à Fome, Wellington Dias.
4: E ainda, Minha Casa Minha Vida.
3: Presidente Lula entrega mais de 500 unidades habitacionais a famílias que vivem em Manaus.
4: Residencial conta com bibliotecas, duas churrasqueiras, centro comunitário, espaços comerciais e quadra poliesportiva.
6: Vamos contratar até o final desse ano 3 milhões de casas para o povo brasileiro.
3: Hoje, na apresentação da Voz do Brasil, Luciana Vasconcelos e Luciano Seixas.
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3: Pela primeira vez, o Brasil atingiu a classificação IDH muito alto na classificação das Nações Unidas.
4: O Índice de Desenvolvimento Humano mede a qualidade de vida da população.
3: Segundo o estudo, políticas como Bolsa Família colaboraram neste avanço.
5: O desenvolvimento humano no Brasil alcançou o maior nível da história. Segundo o radar IDHM 2024, divulgado pelo Programa das Nações Unidas para o Desenvolvimento. Na escala que vai de 0 a 1, o país saiu de 0,744 em 2012 para 0,805 em 2024, alcançando o patamar de muito alto desenvolvimento humano. O indicador leva em conta três pilares: educação, renda e expectativa de vida. A educação foi a área que mais avançou. Saltou de 0,679 em 2012 para 0,798 em 2024. O estudo aponta que políticas públicas de transferência de renda, como Bolsa Família, ajudaram a reduzir o trabalho infantil e aumentar a permanência de crianças e adolescentes na escola. Uma realidade próxima da vivida pelo estudante Gabriele Natanael Gomes. Foi o Bolsa Família que permitiu com que ela e os irmãos frequentassem a escola.
7: Meu pai, ele é marceneiro, minha mãe é auxiliar de serviços gerais. Eles sempre trabalharam bastante. Com a ajuda desse auxílio, dando suporte a mim e aos meus irmãos matriculados na escola, sendo acompanhados ali nos postos de saúde, eles conseguiram ter mais segurança para trabalhar tranquilos.
5: Em 2012, com a melhoria de renda, a família deixou o Bolsa Família. O pai de Gabriele, o marceneiro Vilmar Manuel Gomes, diz que o cartão do benefício ficou guardado de lembrança.
8: Quando eu comecei a ter a vida melhor, as condições melhor, aí que eu não precisei mais, aí eu fiquei muito feliz de saber que não precisei mais. Essa ajuda já ia passar para outra pessoa.
5: Os dados mostram também redução das desigualdades raciais. Nos últimos 13 anos, o desenvolvimento humano da população população negra cresceu em ritmo quase duas vezes maior que o da população branca. Mesmo assim, a diferença ainda existe. Enquanto a população branca chegou ao índice de 0,851, a população negra alcançou 0,774. O ministro-chefe da Secretaria-Geral da Presidência da República, Guilherme Boulos, destacou que é responsabilidade do governo avançar ainda mais.
9: O abismo que separa a renda média da pessoa branca e da pessoa negra, ele é menor, mas ele ainda existe. O abismo que separa a renda masculina da renda feminina, ele é menor, mas ele ainda existe. A gente também tem consciência da responsabilidade de que a gente precisa avançar mais.
5: Em uma rede social, o presidente Lula destacou que o resultado não é coincidência, mas reflexo de escolhas políticas consistentes e coordenadas. E disse que ainda há um longo caminho pela frente, com desigualdades regionais, de gênero e de raça, que precisam ser superadas. Reportagem Luana Karen.
4: E o ministro do Desenvolvimento e Assistência Social, Família e Combate à Fome, Wellington Dias, está conosco aqui no estúdio da Voz do Brasil para comentar esses dados e falar mais sobre o Bolsa Família. Boa noite, ministro.
10: Boa noite, Luciana, a você e todo o Brasil.
4: Ministro, como nós ouvimos na reportagem, em 2024 o Brasil atingiu o melhor patamar de desenvolvimento humano da história e a melhora na educação foi o que puxou esse índice para cima. As contrapartidas do Bolsa Família, que obrigam a manter crianças na escola, tem a ver com esse resultado?
10: Tudo a ver. Veja que a transferência de renda, o Bolsa Família, ele não é só transferência de renda. Ele é um programa que coloca como condicionalidade o cuidado primeiro com a saúde. Ou seja, queremos um brasileiro, uma brasileira saudáveis. Então, se recebe aqui o Bolsa Família, mas aqui a gestante tem que acompanhar ali toda a fase da gestação, os exames. A criança, quando nasce, também ali tem todos os cuidados, vacinas. É integrado com a educação. A educação como grande alicerce para interromper uma história de vulnerabilidade, de pobreza na família. Então, quando a pessoa está recebendo o Bolsa Família, ali as crianças estão matriculadas, acompanhamos a frequência à aula, a aprovação, agora o pé de meia que ajuda a reforçar mais ainda esse trabalho. E veja o resultado, todo ano a gente comemora uma média de 1 milhão e 300 mil pessoas que são do Bolsa Família e que termina uma qualificação para ter uma profissão. É um Pronatec, é um curso técnico, é o Acredita, que agora a gente está trabalhando, é um curso superior e, é claro, aqui é uma porta larga para a superação da pobreza. Mas eu queria registrar esse feito, ele é histórico. Eu sou da geração, eu tenho mais de 60 anos, eu sou da geração que viveu o Brasil subdesenvolvido, um país subdesenvolvido. Depois, alcançamos já ali no primeiro mandato do presidente Lula, segundo, numa estratégia extraordinária, já ali no primeiro mandato da presidenta Dilma, o Brasil como um país em desenvolvimento. Nós tínhamos alcançado o IDH 07. E agora, entramos no clube dos países, não é, com o IDH muito alto IDH. É o patamar de países da Europa, é o patamar de países da América do Norte, ou seja, é um clube, não é, infelizmente, que não são de muitos países. Mas o Brasil deixa de ser só aquela grande economia, aquele grande produtor de agricultura e melhora a desigualdade. Como disse o presidente Lula, ainda temos que encarar a desigualdade regional. Por isso que essa divulgação da ONU, através do PNUD, ela também nos traz um dado bom, que é o IDHM, que é uma medição por município. E aqui permite a gente trabalhar por município, por região do Brasil, não é, cuidar da população, não é, como a população de negra e negros, a população de indígenas, ou seja, e com isso alcançar uma igualdade mais completa.
4: É aproveitar esses dados, então, ministro, para poder fazer políticas públicas mais direcionadas?
10: Sim, o Brasil ele tem muita eficiência em tirar pessoas e famílias da fome, da pobreza, e agora a gente tem uma condição de um passo novo. Como

0: É que, por exemplo, o IDH muito elevado, Distrito Federal. Mas como é que a gente olha para várias regiões do Distrito Federal, como o Sol Nascente, né? Como é que a gente olha o estado do Pará, cresceu, mas como é que a gente olha ali para o arquipélago de Marajó? Os três estados que tiveram melhor crescimento, né? O meu Piauí, né? Que tem uma história extraordinária, Rio Grande do Norte, Alagoas, tiveram um crescimento muito alto. O Piauí, por exemplo, tinha um índice de desenvolvimento humano no começo desse século, 2002, 2003, 0,4. Muito baixo desenvolvimento. E passou para baixo desenvolvimento, 0,5, 0,6, médio desenvolvimento. Agora alcançamos 0,74, quase 0,75, né? Já nos aproximando, né, da média nacional. Então, isso por quê? Porque melhor educação. Era a pior em educação. Hoje, o quarto melhor em educação. Então, melhora a renda, melhora a expectativa de vida. E eu digo que com essa forma como o Brasil, o governo do Brasil, com o presidente Lula, trabalha, de um lado, tirar da fome, mas superar a pobreza, garantir investimentos, habitação. Ele está entregando casas em Manaus. Significa alguém que pagava um aluguel, ganha um salário mínimo, mas aí paga a metade é para pagar o aluguel. Aquela família fica na pobreza. Então, a necessidade de alcançar várias necessidades do ser humano, e é isso que o projeto do Brasil está trabalhando.
1: Ministro, nós temos aqui dois depoimentos de pessoas que já receberam o Bolsa Família e saíram do programa. A primeira é a Stephanie de Mello Oliveira, de Rio Branco, no Acre. Ela conseguiu um emprego com carteira assinada, passou um ano dentro da regra de proteção do programa, né, antes de sair. Vamos ouvir a Stephanie.
2: É meu primeiro emprego de carteira assinada, né? Mas já trabalhava em outros lugares, né? Tipo faxina, diária. Logo quando eu comecei a trabalhar, né, ainda recebia, né, 650. Aí demorou, acho que assim, uns 4 meses, baixou o valor, né? Foi para 325. Aí recebi uma mensagem, né, do governo que eu ia receber esse valor durante 12 meses, que quando foi o mês passado foi suspendido, assim como falaram, né? Quando eu não trabalhava, era só o Bolsa Família.
1: E a gente tem também a Lilian Pinheiro, que ela é empreendedora. Atualmente ela tem um salão em Pernambuco, participou do programa Acredita no Primeiro Passo para conseguir melhorar o negócio. Hoje ela também dá cursos para outras mulheres. Vamos ouvir a história da Lilian.
3: Quando a maternidade chegou na minha filha, eu fiz uma escolha de fazer um curso para cuidar dela. Nesse tempo, eu fui contemplada pelo Cade Único para receber o Bolsa Família. Fiz a inscrição para se tornar cabeleireira. E aí, depois disso, eu não parei mais. Eu só comecei a investir dentro do meu espaço. Eu tinha apenas uma cadeira na garagem da minha casa e o tanque. Foi quando também eu conheci o Banco do Nordeste, onde formamos um grupo e participamos do programa Crédito Amigo. Lembro que eu comprei produtos para dentro do meu salão. E daí, essa parceria ela só foi dando continuidade, né? E hoje, me tornei especialista em cachos.
1: Pois é, ministro. Tanto o encaminhamento para o emprego quanto o estímulo ao empreendedorismo fazem parte aí dos eixos de mobilidade social que estão ligados ao programa de transferência de renda. Explica melhor para os ouvintes como é que funcionam esses mecanismos.
0: Olha, primeiro, nós criamos aí, por uma iniciativa do presidente Lula, uma mudança que estimula, né, o trabalho, o emprego, o empreendedorismo, o cooperativismo. Veja já na fala, não é, da Gabriela, e falando inclusive do Vilmar, né, o pai dela, que a partir do Bolsa Família ela pôde estudar, pôde crescer, né, o pai também, e isso é extraordinário. A Stephanie, né, que exato, coloca aí sobre a parte do emprego. Veja, a gente criou, tinha um medo de assinar carteira, porque senão ia perder benefício. E a gente criou uma regra de proteção, onde quando alguém vai para o emprego, ali ela não sai do Bolsa Família. A gente mede a renda. Mede a renda. A renda precisa alcançar R$ 706 per capita acima desse valor para poder sair de vez do Bolsa Família. E

0: Uma família de 5 pessoas tem que ter uma renda de R$ 3.530 na família para poder sair do Bolsa Família. Sai do Bolsa Família, mas não sai do cadastro. Quando perde o emprego, volta de novo para o Bolsa Família. O outro foi a regra de proteção, como disse aí a Stefani, que é, ela vai para o emprego, passa a ganhar. Ela ultrapassou a chamada linha da pobreza. Mas ainda assim, a gente deixa por 12 meses. Ela permanece por 12 meses. Esse emprego é para valer, né? Ou é aquele emprego temporário? Então a gente aguarda para ver o que acontece. E ela recebe ali o valor do benefício mais o salário. Como ela disse, acumula. Então, isso foi uma diferença muito grande na área do emprego. Veja que o Brasil segue crescendo, graças a Deus. 5 milhões e 300 mil novos empregos desde janeiro de 2023, neste mandato do presidente Lula. E destes empregos, 90% é o povo do Cadastro Único Social. É o povo do Bolsa Família, não é? Grande parte dos empregos. Agora, também o empreendedorismo. O exemplo aí da Lilian, né, que montou lá, começou ali com a cadeira, depois um salão de beleza. Agora a gente apoia. É um mercadinho, é uma pessoa que trabalha com uma pequena indústria, um restaurante, enfim. E, neste caso, também é a mesma regra. Então, nós temos hoje, para você ter uma ideia, no mês de maio, 7 milhões de brasileiros, de famílias, 7 milhões de famílias que estão no emprego, estão como pequeno negócio e recebendo o Bolsa Família, ou recebendo 100% ou recebendo a metade, porque está na regra de proteção. Então, eu quero acreditar no campo, um outro caminho, o cooperativismo. Né? O cooperativismo. A gente, inclusive, está premiando as empresas que mais empregaram o povo do Bolsa Família, não é? Premiando as cooperativas que mais estão ajudando as pessoas a superarem a pobreza. Eu digo que esse caminho do Brasil é tão extraordinário que são 142 países que já acompanham esse modelo do Brasil.
1: Ministro, para a gente finalizar, que a gente tem só um minutinho, o Ministério reformulou o aplicativo e o site do Bolsa Família. Vamos chamar as pessoas agora para ver esse site, esse aplicativo. O que, que tem de novo?
0: Olha, de novo é mais humanização. Ou seja, através do celular, através de um aplicativo, a pessoa vai poder, por exemplo, eu quero atualizar o cadastro. Bloqueou meu Bolsa Família. O que, que aconteceu? Vai lá no aplicativo e você, inclusive, já resolve. Ah, bloqueou porque não tomou a vacina. Bloqueou porque o filho não está matriculado. Ou seja, ali ele já sabe, é uma linha direta. E mais, abre porta o aplicativo para todos os programas que estão integrados ao Cadastro Único Social. Não é só o Bolsa Família, não é só o BPC. Tem o Pé de Meia, Farmácia Popular, Gás do Povo, Luz do Povo. Agora o programa Minha Casa Minha Vida, Melhoria Habitacional, Pronaf. Ou seja, tem 56 programas. É uma porta da dignidade, como diz o presidente Lula. Então eu fico muito feliz de ver o Brasil, de um lado, no top 10 dos países, né, que mais desenvolvidos do mundo, e também, é claro, a importância do social, o desenvolvimento social como parte estratégica do próprio desenvolvimento econômico. Isso é potente.
2: Muito bem, nós conversamos com o ministro do Desenvolvimento e Assistência Social, Família e Combate à Fome, Wellington Dias. Muito obrigado, ministro, pela entrevista aqui à Voz do Brasil.
0: Olha, eu que agradeço, e se Deus quiser, vamos voltar para dar boas notícias para o Brasil. O Brasil melhorando, o Brasil crescendo.
1: Olha. E hoje o presidente Lula entregou mais de 500 moradias do programa Minha Casa Minha Vida em Manaus.
2: Além do condomínio contar com área comunitária, ele ainda possui escolas e posto de saúde próximos.
3: Dona Aldenora Gomes Brito mal conseguiu aguentar a emoção. Ela é uma das beneficiadas com um apartamento no residencial Morar Melhor em Manaus. A casa própria era um sonho de uma vida inteira.
4: Muito obrigado por essa chave. E hoje esse sonho está sendo realizado. Ganhei meu apartamento completo.
3: Nesta terça-feira foram entregues 500...

0: 576 moradias que vão abrigar pelo menos 2.300 pessoas no residencial Morar Melhor 13, 14 e 15, localizado no bairro Tarumã-Açu. As unidades têm cerca de 50 metros quadrados de área privativa e seguem os novos padrões do Minha Casa Minha Vida, com varanda e espaço para convivência que incluem 3 bibliotecas, churrasqueiras, centro comunitário, área comercial e quadra poliesportiva. O empreendimento recebeu 92 milhões de reais em investimentos do Fundo de Arrendamento Residencial. O presidente Lula falou sobre a retomada e o alcance histórico do programa Minha Casa Minha Vida.
1: Tem gente que nunca tinha tomado banho no chuveiro. Tem gente que não sabia o que era uma pia ou lavar um prato numa torneira. E isso é desumano num país que tem todo o potencial de fazer casa para todo mundo. Está na Constituição brasileira que casa é um direito de todo e qualquer cidadão e nós temos apenas que cumprir a Constituição. Por isso, nós criamos o Minha Casa Minha Vida. Vamos contratar até o final desse ano 3 milhões de casas para o povo brasileiro.
0: O presidente Lula também defendeu o fim da escala 6x1.
1: E ontem, no Congresso Nacional, nós fizemos um acordo com o presidente da Câmara e nós vamos acabar com a escala 6x1. O povo vai trabalhar 5 dias e vai poder descansar 2.
0: A entrega do condomínio foi feita com toda a infraestrutura, que inclui água, esgoto, iluminação pública, energia elétrica, pavimentação e drenagem. E o entorno do residencial Morar Melhor ainda conta com creche, escolas e posto de saúde. De Manaus, no Amazonas, Luciana Colares de Holanda.
2: O programa Move Brasil, táxis e aplicativos já está com os recursos garantidos.
3: Uma medida provisória foi publicada hoje, destinando 30 bilhões de reais para o financiamento de carros novos em condições especiais.
2: Os contratos de financiamento serão feitos no mês de junho.
4: Foi publicada nesta terça-feira a medida provisória que abre crédito extraordinário de 30 bilhões de reais para compra de veículos por motoristas de táxi e de aplicativo. A iniciativa faz parte do programa Move Brasil, lançado no dia 19 de maio pelo governo federal. E o objetivo é ampliar o acesso ao financiamento de automóveis voltados ao transporte individual de passageiros. Em uma visita a uma concessionária de carros elétricos em Brasília, o vice-presidente Geraldo Alckmin afirmou que há uma enorme procura pelo novo programa. Segundo ele, as mulheres terão ainda mais redução na taxa de juros dos financiamentos, porque o governo quer estimular que elas ganhem espaço no setor.
5: Há um estímulo para as mulheres, porque há uma procura grande das mulheres para motorista de aplicativo ou taxista, seja mulher. Então a gente quer estimular que mais mulheres venham participar como motoristas de aplicativo ou táxi.
4: O Move Brasil vai financiar automóveis novos de até 150 mil reais, que façam parte da lista de veículos habilitados no programa Mover, permitindo apenas modelos considerados sustentáveis. O vice-presidente destacou ainda que o programa já possui uma linha de financiamento para caminhões e ônibus.
5: Há um segundo programa para caminhões e ônibus de 21,1 bilhões de crédito. Foi incluído neste programa também os implementos rodoviários. E isso vai ajudar muito na logística do Brasil, melhorar a produtividade.
4: Podem participar do novo programa motoristas de aplicativos com cadastro ativo há pelo menos 12 meses, que tenham realizado ao menos 100 corridas nesse período na mesma plataforma, além de taxistas registrados e em atividade. Para se habilitar, o motorista precisa preencher cadastro na plataforma gov.br/movebrasil. A partir do dia 18 de junho, quem recebeu a confirmação de participação no programa poderá procurar as concessionárias e instituições financeiras para análise de crédito. Reportagem Gabriela Noronha.
3: A semaglutida sintética, um medicamento usado para diabetes e para perda de peso, poderá ser produzida no Brasil.
2: O Oziv, medicamento conhecido como caneta emagrecedora, usa o mesmo princípio ativo do Ozempic.
3: O ministro

0: O ministro da Saúde, Alexandre Padilha, afirmou que o Brasil vai se beneficiar com essa produção. E o governo já estuda como será o uso pelo Sistema Único de Saúde.
1: Vai produzir aqui no Brasil. Então, isso significa derrubar o preço, você começa a ter uma concorrência maior. Significa medicamento com segurança, porque foi avaliado tecnicamente pela Anvisa, e significa geração de emprego e renda aqui no Brasil. Nós vamos começar um protocolo no SUS para avaliar como utilizar essas medicações no Sistema Único de Saúde.
2: Essas foram as notícias do Governo do Brasil.
0: Uma realização da Secretaria de Comunicação Social da Presidência da República.
2: Com produção da empresa Brasil de Comunicação.
0: Fique agora com as notícias do Poder Judiciário e do Congresso Nacional.
2: Boa noite. 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
4: CNJ aprova contra-cheque único para cumprimento de decisões do STF sobre salários de magistrados.
5: Primeira turma do Supremo mantém decisão que determinou o fim da aposentadoria compulsória remunerada como penalidade máxima imposta a juízes.
4: STJ suspende liminar e mantém concurso do Ministério Público de Mato Grosso com provas em Cuiabá e São Paulo.
5: Boa noite, eu sou Marcela Luiza.
4: Eu sou Walter Lima.
5: O Conselho Nacional de Justiça aprovou hoje, por unanimidade, contra-cheque único para magistrados do país para cumprir decisões do STF sobre verbas indenizatórias.
4: A resolução é da relatoria do presidente do CNJ e do STF, ministro Edson Fachin, Carolina Chaves.
6: Para Fachin, a medida tem como objetivo ampliar a fiscalização dos pagamentos a magistrados.
7: Um contra-cheque por magistrado. Afinal, o que se paga com dinheiro público não pode se esconder em múltiplas folhas. E nesse sentido, o contra-cheque único permitirá uma maior transparência de todos os recebimentos.
6: Com essa resolução, cada magistrado só poderá receber um único documento com detalhamento de salário e de verbas indenizatórias, sem uso de folhas suplementares. O contra-cheque único vai deixar explícito o valor efetivamente pago na conta de cada magistrado.
5: Mantida a decisão que determinou o fim da aposentadoria compulsória remunerada como penalidade máxima imposta a juízes.
4: O entendimento é da primeira turma do Supremo Tribunal Federal. Marta Ferreira.
8: Em março deste ano, o ministro Flávio Dino, relator do caso, determinou que o Conselho Nacional de Justiça deverá aplicar a perda do cargo de magistrado e a consequente perda de salário como a maior punição por violações disciplinares. Segundo ele, infrações graves devem ser punidas com a perda do cargo de acordo com a interpretação da reforma da Previdência promovida pela Emenda Constitucional 103 de 2019. A decisão foi contestada e analisada pela primeira turma do Supremo. A primeira turma, então, negou provimento ao recurso e, com isso, fica mantida a decisão que afastou a aposentadoria compulsória remunerada como sanção disciplinar máxima aplicável a magistrados.
5: Presidente do STJ suspende efeitos de liminar que havia paralisado o concurso público para promotor de justiça substituto do Ministério Público de Mato Grosso.
4: O edital prevê a aplicação da prova objetiva em Cuiabá e São Paulo no dia 14 de junho. Fátima Uchoa.
9: Um candidato impetrou mandado de segurança alegando, entre outros pontos, violação do princípio da isonomia por suposta desigualdade entre candidatos de diferentes regiões do país. O Tribunal de Justiça de Mato Grosso concedeu a liminar, mas o presidente do STJ, ministro Herman Benjamin, destacou que o adiamento repentino da prova, além de causar prejuízos aos candidatos já inscritos, comprometeria o cronograma do concurso, obrigaria a administração a reorganizar todas as etapas do certame e retardaria a recomposição do quadro funcional do Ministério Público Estadual. Com a suspensão da liminar, fica mantida a prova objetiva para 14 de junho, tanto na capital mato-grossense quanto na capital paulista.
5: Entrou em vigor a nova regra que obriga empresas a prevenir riscos à saúde mental no ambiente

0: de trabalho.
1: A atualização da norma regulamentadora 1 passa a incluir os riscos psicossociais no gerenciamento das empresas. Anderson Conrado.
2: A partir de agora, empresas e órgãos públicos terão de identificar e controlar situações que possam afetar a saúde mental dos trabalhadores. Entre os fatores estão assédio, pressão excessiva por metas, jornadas prolongadas e sobrecarga no trabalho. Para a Justiça do Trabalho, a nova norma reforça a importância da prevenção e da criação de ambientes de trabalho mais saudáveis.
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0: Uma boa noite.
1: E até amanhã.
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5: Eu sou Paula Groba.
6: E eu sou Humberto Pinheiro.
5: E estes são os destaques de hoje do Jornal do Senado, que começa agora.
6: Aprovada a medida provisória que garante reajuste de 5,4% no piso salarial de professores da educação básica.
5: Avança projeto que limita bloqueios de repasses federais a estados e municípios.
6: Comissão aprova a convocação de presidente do Banco de Brasília para explicar operações com o Banco Master.
5: Boa noite.
6: Boa noite.
5: Uma vitória para a educação. O Senado aprovou a medida provisória que prevê aumento de 5,4% no piso salarial dos professores da educação básica. O texto fixa o valor de 2026 em R$ 5.130,63.
6: A proposta busca dar mais segurança aos educadores e reforçar a valorização da carreira docente em todo o país. Mais informações com o repórter Pedro Pincer.
7: O Senado aprovou uma medida provisória que determina piso salarial de R$ 5.130,63 para os professores da educação básica pública em 2026, um reajuste de 5,4% em relação ao piso anterior. De acordo com a medida, o reajuste passará a considerar a inflação do ano anterior, medida pelo INPC, somada a 50% da média de crescimento das receitas do Fundeb nos 5 anos anteriores. A relatora, senadora professora Dorinha Seabra, do União do Tocantins, destacou a importância de valorizar o trabalho dos docentes.
8: Esse é o nosso apelo para que, a partir do piso, as carreiras sejam reorganizadas nos diferentes municípios brasileiros e nossos estados.
7: Se aplicada por todos os entes federativos, a nova regra deve gerar um impacto de R$ 6,4 bilhões em 2026. As receitas do Fundeb, que financiam 70% dos salários dos professores, cresceram 120% em termos reais entre 2020 e 2026. O texto segue agora para a sanção presidencial.
5: E a proteção às mulheres vítimas de violência doméstica foi ampliada. O plenário aprovou uma proposta que dá mais tempo para que elas denunciem os agressores.
6: O projeto aprovado hoje aumenta de 6 meses para 1 ano o prazo para a apresentação de queixa ou representação criminal, reconhecendo as dificuldades enfrentadas por muitas vítimas para romper o ciclo da violência. O repórter Alexandre Campos tem os detalhes.
9: A senadora professora Dorinha Seabra, do União do Tocantins, que foi relatora da proposta na Comissão de Constituição e Justiça, lembrou que muitas vezes a vítima tem laços afetivos com o agressor. Por isso, o tempo maior para apresentar a queixa é necessário para que ela vença o medo e tome a iniciativa de buscar a ação do poder público.
10: Nós lutamos o tempo todo, evitando situações que possam ser utilizadas como estratégias para tirar o direito da mulher ou deter a justiça instalada numa situação de violência.
9: Opinião semelhante tem a senadora Damaris Alves, do Republicanos do Distrito Federal, relatora do projeto na Comissão de Direitos Humanos.
11: Essa mulher, quando está se sentindo mais segura, às vezes no novo emprego, numa nova casa, ela vai ter maturidade, equilíbrio para fazer a denúncia. Então, a gente precisa estender esse espaço, esse tempo, para que ela faça a denúncia da violência.
9: Nos casos de ação penal pública, quando o Ministério Público não oferecer a denúncia, a vítima também passa a ter o direito de queixa ou representação contra o autor do crime no prazo de 12 meses. O projeto segue para a sanção presidencial.
5: O senador Eduardo Girão, do Novo do Ceará, defendeu a regulamentação do ensino domiciliar na educação básica, o homeschooling. Ele criticou a condenação de um casal em São Paulo por abandono intelectual e afirmou que a falta de regras claras gera insegurança jurídica para as famílias.
6: Girão também argumentou que o ensino em casa pode ser necessário para crianças com autismo, depressão, transtornos de aprendizagem ou vítimas de bullying.
12: Defender o homeschooling não significa absolutamente atacar a escola tradicional. Significa reconhecer que nenhuma sociedade livre pode impor um único modelo educacional para todas as famílias e para todas as crianças.
5: Na mesma linha, o senador Hermes Clã, do PL de Santa Catarina, cobrou a votação do projeto que regulamenta o ensino domiciliar na educação básica. Segundo ele, a proposta garante segurança jurídica, fiscalização e transparência para o homeschooling, além de equilibrar a liberdade das famílias com o dever do Estado de garantir a educação.
6: Clã também criticou a demora do Senado em analisar o texto aprovado pela Câmara em 2022.
13: Preserva o interesse público na qualidade pedagógica e na proteção contra abusos e no desenvolvimento integral da criança. O projeto chegou ao Senado Federal em 2022. Já deveria ter sido submetido à deliberação final desta Casa.
5: A Comissão de Assuntos Econômicos do Senado aprovou a convocação do presidente do Banco de Brasília, Nelson Antônio de Souza, para explicar as operações realizadas com o Banco Master. O depoimento deve ocorrer na próxima terça-feira. A decisão foi tomada após o presidente da CAI, senador Renan Calheiros, do MDB de Alagoas, afirmar que o dirigente do BRB condicionou a ida ao Senado à publicação do balanço financeiro do banco.
6: O pedido de convocação foi apresentado pela senadora Damares Alves, do Republicanos do Distrito Federal, que cobra esclarecimentos sobre as operações e os impactos financeiros envolvendo o Banco Master.
5: Hoje, a comissão também aprovou um projeto que obriga a Comissão de Valores Mobiliários a apresentar todo semestre um relatório sobre a sua atuação. O projeto ainda aguarda votação em turno suplementar. Durante a votação, o caso do Banco Master foi citado pelos senadores Jaime Bagatoli, do PL de Rondônia, e Damares Alves, do Republicanos do Distrito Federal.
14: Senadora Tereza Cristina, se nós tivéssemos uma CVM, ele estivesse fiscalizando, nós não tínhamos chegado nessa situação que o Banco Master chegou.
15: Somos o órgão fiscalizador e essa comissão é órgão fiscalizador. E a CVM não compartilhava informações com a gente. Eu tenho certeza que se nós tivéssemos, como CAI, nessa questão do Banco Master, sido acionados institucionalmente, nós teríamos feito alguma coisa.
6: Avançou no Senado o projeto que limita o bloqueio de recursos dos fundos de participação dos municípios e dos estados.
5: A proposta aprovada na Comissão de Desenvolvimento Regional busca a liberação desses recursos para setores essenciais, especialmente nas cidades pequenas. Repórter Patrícia Oliveira.
16: Para pagar dívidas previdenciárias, a União poderá reter no máximo 5% de cada parcela dos fundos de participação dos municípios e dos estados. A proposta do senador Rogério Carvalho, do PT de Sergipe, busca evitar que o bloqueio desses repasses federais afete principalmente cidades com até 50 mil habitantes e comprometam áreas como saúde, educação e infraestrutura. Segundo o relatório da senadora professora Dorinha Seabra, do União do Tocantins, para cerca de um quarto dos municípios brasileiros, essas retenções variam entre 5 bilhões e 7 bilhões de reais por ano.
17: Ao estabelecer o teto de 5%, a proposta alinha a regularização das dívidas previdenciárias com a capacidade financeira dos estados e municípios.
16: A proposta altera a Lei do Custeio da Seguridade Social e segue agora para a decisão final na Comissão de Assuntos Econômicos.
6: E os Centros Federais de Educação Tecnológica de Minas Gerais e do Rio de Janeiro podem se transformar em universidades tecnológicas federais.
5: É o que define uma proposta aprovada pela Comissão de Educação do Senado, que seguiu para análise do plenário. Repórter Rodrigo Rezende.
18: A mudança na estrutura acadêmica dos Cefetes Mineiro e Fluminense foi aprovada pela Comissão de Educação do Senado. O relator da proposta, senador Camilo Santana, do PT do Ceará, ressaltou que essas instituições sofreram transformações significativas nos últimos anos e, por isso, merecem a mudança.
19: Ao longo das últimas décadas, ambas ampliaram significativamente sua atuação na educação superior, na pós-graduação e na pesquisa aplicada, assumindo perfil acadêmico compatível com o modelo de universidades tecnológicas federais.
18: Conrado Rodrigues, vice-diretor-geral do Cefet de Minas Gerais, explicou como a mudança impacta a organização dos centros de ensino.
20: Ele faz com que os dois Cefetes deixem de fazer parte da matriz orçamentária da Secretaria de Educação Tecnológica, CETEC, passe a fazer parte da matriz orçamentária da Secretaria de Ensino Superior, a SESU, o que é uma matriz orçamentária mais compatível com o que as duas instituições são.
18: Além das sedes nas capitais de Minas e do Rio, os Cefetes possuem diversas unidades em cidades do interior, que seriam transformadas em campus das novas universidades. O projeto segue para análise do plenário do Senado.
6: Com edição de Paula Groba e trabalhos técnicos de Eliseu Caires, o Jornal do Senado fica por aqui. Acompanhe agora as notícias da Câmara dos Deputados. Boa noite.
5: Boa noite e até amanhã.
3: Jornal Câmara dos Deputados. Proposta disponibiliza recursos para ações contra alagamento nas cidades.
21: Avança enquadramento da profissão de vigilante como atividade de risco.
3: Deputados opinam sobre projeto que reduz a jornada de trabalho semanal.
22: Boa noite. Pastor Henrique Vieira, do PSOL do Rio de Janeiro, sustenta que interesses econômicos estariam atrasando o fim da escala 6x1. Segundo o deputado, a mobilização popular e o apoio do governo federal fortalecem o debate sobre redução da jornada sem corte salarial.
3: Pastor Henrique Vieira defende a aprovação da proposta, argumentando que a mudança é necessária para melhorar o cotidiano dos trabalhadores. O parlamentar menciona relatos de exaustão física e emocional, especialmente entre mulheres e mães solo.
22: Nilton Tato, do PT de São Paulo, critica a resistência de parte do Congresso ao fim da escala 6x1. O parlamentar acredita que a redução da carga horária sem diminuição salarial pode estimular a geração de empregos e movimentar a economia.
3: Para Nilton Tato, a Câmara pode dar um passo histórico na construção de uma legislação que traga mais qualidade de vida para os trabalhadores. Ele afirma que a alteração do regime laboral vai permitir mais tempo para descanso, convivência familiar, lazer e cuidados pessoais.
22: Luiz Lima, do Novo do Rio de Janeiro, manifesta preocupação com a proposta que acaba com a jornada de trabalho 6x1. Embora reconheça que o novo modelo possa trazer benefícios ao trabalhador, o deputado critica o impedimento legal para o exercício de atividades no sexto dia da semana.
3: Na visão de Luiz Lima, a medida interfere na liberdade individual e prejudica diretamente cerca de 10 milhões de trabalhadores comissionados como vendedores. O parlamentar defende que o Congresso preserve a possibilidade de complementação da renda familiar.
22: Tadeu Venere, do PT do Paraná, demonstrou sua surpresa com a postura de deputados que usam a tribuna para criticar o projeto que reduz a jornada de trabalho no país.
3: Na avaliação do parlamentar, mais do que meritória, a proposta é justa e vai trazer dignidade ao trabalhador com tempo para o descanso, lazer e convívio familiar. Para Tadeu Venere, o regime de escravidão imposto por uma jornada exaustiva e mão de obra quase gratuita ficou no passado.
22: Patrusa Ananias, do PT de Minas Gerais, também condena os críticos da redução da jornada de trabalho. O parlamentar afirmou que resistência à proposta demonstra o posicionamento daqueles que ainda estão presos ao passado e usam hoje os mesmos argumentos impostos à época da escravidão.
3: Patrusa Ananias também parabenizou os empresários brasileiros comprometidos com o bem-estar do trabalhador. Segundo o parlamentar, 5 dias de trabalho e 2 de descanso vão promover o avanço para toda a sociedade brasileira, longe do coronelismo do passado.
22: Murilo Gouveia, do PSDB Fluminense, também defendeu a redução da jornada de trabalho no país. Na avaliação dele, é preciso garantir aos trabalhadores um equilíbrio entre as atividades laborais e a sua vida pessoal.
3: O parlamentar assegurou que a redução nos dias de trabalho vai criar um ambiente mais produtivo e digno ao trabalhador. Hoje, na visão de Murilo Gouveia, os dias exigidos são penosos aos trabalhadores, restringindo momentos de descanso e de cuidado da própria saúde.
22: Helder Salomão, do PT do Espírito Santo, aponta que o relatório da Comissão Especial da PEC do fim da escala 6x1 prevê uma transição da jornada semanal, com redução para 40 horas após 12 meses de vigência da lei. Ele lamenta pedido de vista que adiou a votação da matéria.
0: Helder Salomão defende a aprovação da proposta como forma de garantir 2 dias de descanso aos trabalhadores brasileiros. Ele argumenta que jornadas excessivas aumentam o risco de adoecimento, reduzem a produtividade e prejudicam a convivência familiar.
22: Sérgio Turra, do PP do Rio Grande do Sul, critica o fim da escala 6x1 sem período de transição. O congressista avalia que a mudança, sem uma fase de adequação mais longa, pode prejudicar trabalhadores de menor renda e elevar custos para setores mais vulneráveis da economia.
0: Sérgio Turra pede que o Congresso discuta por mais tempo a redução da jornada semanal, levando em conta as diferenças entre grandes empresas e pequenos negócios. Ele avalia que medidas adotadas sem cautela podem ampliar a informalidade em vez de garantir empregos protegidos.
22: E o relatório sobre a jornada de trabalho pode ser votado ainda esta semana na comissão especial que analisa o tema. O relator propõe o fim da escala 6x1 com 40 horas semanais e transição de 14 meses.
0: O repórter Murilo Souza tem mais informações sobre o texto.
1: O relator da Comissão Especial da Câmara dos Deputados sobre o fim da escala 6x1, deputado Léo Prates, do Republicanos da Bahia, apresentou nesta segunda-feira seu parecer recomendando a redução da jornada de trabalho no país para 40 horas semanais, sem redução salarial e com 2 dias de descanso por semana. Um deles, preferencialmente aos domingos. A medida está prevista em uma proposta de emenda à Constituição, que deverá ser votada pelo colegiado na próxima quarta-feira e, em seguida, pelo plenário da Câmara, antes de seguir para o Senado. Um pedido de vista adiou a votação da PEC na comissão especial nesta segunda-feira. Pela proposta, 60 dias após a promulgação da nova emenda constitucional, o limite da jornada de trabalho cai para 42 horas semanais, já com repouso remunerado de 2 dias por semana. 12 meses após essa etapa, o limite será fixado definitivamente em 40 horas semanais. O texto é a versão do relator para 2 propostas de emenda à Constituição que previam a redução de jornada de trabalho no país para 36 horas semanais. No parecer, Prates argumenta que a transição para 36 horas semanais deve ser gradual e apoiada por políticas públicas, negociação coletiva e incentivo à produtividade.
2: Com a implementação progressiva, estamos permitindo que as empresas e setores planejem os investimentos em tecnologia e na reorganização operacional, em vez de recorrerem imediatamente a eventuais cortes de empregos ou repasse dos custos aos consumidores.
1: A proposta de emenda à Constituição mantém a possibilidade de compensação de horários e de redução de jornada por acordo coletivo, inclusive para regimes diferenciados, como trabalhadores com escalas específicas ou de setores essenciais ou de atividade contínua, de áreas como saúde, segurança, transporte e limpeza urbana. Para pequenos negócios, como MEIs, microempresas e empresas de pequeno porte, a proposta prevê regras específicas para reduzir os impactos da mudança, desde que os empregos sejam preservados. Já profissionais com alta qualificação e salário elevado poderão ter mais flexibilidade na jornada. E nos contratos públicos e terceirizados, a redução só valerá após aditivo contratual. Da Rádio Câmara de Brasília, Murilo Souza.
3: Economia.
22: Tony de Paula, do PSD do Rio de Janeiro, elogia o programa Gás do Povo, iniciativa do governo federal que atende milhões de famílias no país. No entanto, ele alerta para a exigência de que os vasilhames de gás sejam recarregados apenas em fornecedores parceiros das distribuidoras.
0: Para o Tony de Paula, essa prática configura um monopólio de poucas empresas e encarece o custo para a população que fica refém das marcas. O parlamentar pede ao governo que reveja as regras atuais e abra o mercado para a livre concorrência.
3: Habitação.
22: Charles Fernandes, do PSD da Bahia, solicitou ao governo federal a construção de 150 moradias do programa Minha Casa Minha Vida no distrito de Mutans, em Guanambi. Ele explica que a iniciativa busca atender famílias em situação de vulnerabilidade habitacional.
0: Charles Fernandes defende políticas habitacionais como forma de reduzir o déficit de moradia no país. Na visão do deputado, a casa própria representa dignidade, segurança e melhores condições de vida para as famílias.
3: Trabalho.
22: projeto estabelece como atividade perigosa a profissão de vigilante, o que pode trazer benefícios para a categoria em termos de políticas públicas. A reportagem é de Júlia Lopes.
4: A Comissão de Trabalho aprovou o projeto de lei que reconhece a profissão de vigilante como atividade de risco. A proposta, de autoria do deputado delegado Marcelo Freitas, do União Mineiro, altera o Estatuto da Segurança Privada e estabelece a atividade como perigosa devido à alta exposição ao risco de quem a exerce, independente da utilização ou não de arma de fogo. A norma regulamentadora 16 da Consolidação das Leis de Trabalho, a CLT, define como atividades perigosas aquelas que expõem o trabalhador a condições que podem comprometer sua segurança, saúde física ou mental durante o exercício da função.

0: condições de trabalho, a categoria.
1: Grande parte dos profissionais não recebem auxílios ou indenizações em caso de invalidez ou morte. Isso, muitas vezes, é uma concessão de uma ou outra empresa. Mas isso, não estando previsto em lei, faz com que esse profissional fique à mercê dessas empresas. Então, isso é um ganho importante.
0: O texto também destaca que o vigilante é, muitas vezes, o único elo entre a criminalidade e a sociedade, principalmente em locais onde a presença policial é limitada. Além dos riscos físicos, a pressão constante de atuar em situações de perigo pode resultar em estresse e outros problemas de saúde mental. O projeto segue agora para análise na Comissão de Segurança Pública e Combate ao Crime Organizado. Da Rádio Câmara de Brasília, Júlia Lopes.
2: Segurança Pública. Aloysio Mendes, do Republicanos do Maranhão, afirmou que o Senado é omisso ao não votar a PEC da Segurança Pública, mesmo diante do avanço do crime organizado no país.
3: Segundo Aloysio Mendes, a imprensa cobrou a aprovação das mudanças. A Câmara fez sua parte ao aprovar a matéria, mas os senadores não avançaram na votação da proposta, a exemplo do que ocorreu com a matéria para diminuir a idade penal.
2: Coronel Ulisses, do União, presta homenagem aos 110 anos da Polícia Militar do Acre. O parlamentar exalta o trabalho dos policiais na proteção da população, especialmente em comunidades isoladas e regiões de fronteira.
3: Ex-comandante-geral da PM acreana, Coronel Ulisses defende a valorização dos profissionais da segurança pública. Ele também sugere melhorias na estrutura, mais treinamento e a aquisição de equipamentos mais modernos.
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2: Comissões. Comissão aprova projeto que cria novo modelo para a incorporação de tecnologias no Sistema Único de Saúde. A repórter Daniela Lessa nos conta como funciona a proposta.
5: A Comissão de Saúde da Câmara dos Deputados aprovou o projeto que cria um novo modelo para a incorporação de tecnologias no Sistema Único de Saúde, o SUS. A proposta institui os chamados acordos de compartilhamento de risco, mecanismo que permite ao poder público adquirir medicamentos, equipamentos e outros tratamentos novos, condicionando o pagamento aos resultados que eles apresentarem na prática. O projeto que altera a Lei Orgânica da Saúde é de autoria do deputado Eduardo da Fonte, do PP de Pernambuco. O relator na Comissão de Saúde, deputado Rafael Simões, do União de Minas Gerais, apresentou um texto alternativo que ampliou o alcance dos acordos. Segundo ele, o modelo permite acelerar o acesso da população a tratamentos inovadores, ao mesmo tempo em que protege o orçamento público.
6: Para que as pessoas hoje possam acessar uma nova tecnologia, há necessidade que isso passe pela aprovação do Ministério da Saúde. E esse é um processo longo. Então, no compartilhamento de risco, nós vamos ter condições de adquirir esses materiais, principalmente os remédios, e avaliar se de fato esse remédio fez o efeito que era prometido. Se ele não fez o efeito, não tem o pagamento. Então, isso possibilita que o Ministério tenha aí uma capacidade, inclusive financeira, maior do que acontece hoje, onde nós temos a judicialização muito grande na saúde.
5: O acordo de compartilhamento de risco funciona assim. O governo passa a ter a possibilidade de comprar medicamentos ou equipamentos inovadores e acompanhar, ao longo do tempo, se eles realmente entregam os resultados prometidos. Se o tratamento não funcionar como esperado, o pagamento pode ser reduzido ou até não acontecer. Segundo o relator Rafael Simões, o modelo ajuda a enfrentar um problema recorrente na saúde pública, que é o alto custo de tecnologias novas, muitas vezes incorporadas por meio de decisões judiciais, sem comprovação suficiente de eficácia. O projeto, que cria um novo modelo para incorporação de tecnologias no SUS, agora será analisado pela Comissão de Constituição e Justiça e de Cidadania. Da Rádio Câmara de Brasília, Daniele Lessa.
2: Saúde.
3: Soraya Santos, do PL do Rio de Janeiro, critica uma cartilha do SUS voltada para gestantes, questionando a substituição da palavra mãe pela expressão pessoas que gestam.

0: Ela diz que o material desconsidera a experiência da maternidade e o papel das mulheres durante a gestação.
1: Soraya Santos também condena outros conteúdos da cartilha relacionados à interrupção da gravidez. A parlamentar acredita que o foco do material deveria estar na orientação sobre pré-natal, parto, puerpério e cuidados com a saúde materna e do bebê.
0: Lucas Redecker, do PSD, comemora o convênio do governo do Rio Grande do Sul com instituições de saúde para realizar mais testes do pezinho no estado. Ele afirma que a medida amplia o diagnóstico de atrofia muscular espinhal e de imunodeficiências primárias em recém-nascidos.
1: Lucas Redecker ressalta que a detecção precoce dessas doenças permite iniciar o tratamento dentro do prazo previsto pelo SUS. Ele pede que o governo federal estabeleça prazos para que todos os estados implementem 5 fases do teste. Do pezinho.
0: Rodrigo Hollenberg, do PSB do Distrito Federal, comemora a inclusão na pauta de votações de projeto que prevê direitos para pessoas com diabetes mellitus tipo 1. O parlamentar assinala que a proposta garante acesso a medicamentos e demais insumos necessários ao tratamento.
1: Rodrigo Hollenberg explica que a proposta também prevê pausas na escola, no trabalho e em provas de concurso para que a pessoa possa monitorar a glicemia. Ele acrescenta que o acesso a apoios financeiros dependerá de avaliação biopsicossocial, conforme regras da legislação. 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
2: Meio Ambiente.
0: A prevenção a enchentes pode ganhar mais recursos a partir de proposta que está sendo examinada na Câmara. Acompanhe a reportagem de Maria Neves.
3: A Comissão de Meio Ambiente e Desenvolvimento Sustentável da Câmara dos Deputados aprovou o projeto que destina recursos do Fundo Nacional sobre Mudanças do Clima a ações para conter alagamentos e inundações nas cidades brasileiras. O texto original da deputada Dandara, do PT de Minas Gerais, determinava que o poder público deveria financiar a criação das chamadas cidades esponjas, que adotam medidas como pavimentação permeável e reflorestamento para absorver a água das chuvas. A deputada Leda Borges, do PSDB de Goiás, no entanto, modificou a redação para prever apenas a destinação de verbas para o enfrentamento a inundações e alagamentos em ambientes urbanos. De acordo com a parlamentar, a lei que criou o Fundo sobre Mudança do Clima atribui apenas ao Poder Executivo Federal a competência para decidir sobre a utilização dos recursos. Leda Borges argumenta que a proposta é importante devido aos desastres provocados pelas mudanças climáticas.
4: Nos últimos anos, inundações e alagamentos passaram a ocorrer de forma recorrente em diversos municípios brasileiros. Tais eventos resultam não apenas em expressivos prejuízos econômicos, como também comprometem a infraestrutura urbana, a mobilidade, a saúde pública e lamentavelmente, provocam perdas humanas, sobretudo em regiões mais vulneráveis.
3: Ao apresentar o projeto, a deputada Dandara explicou que o conceito de cidade esponja foi criado pelo arquiteto e urbanista chinês Kongjian Yu. Segundo relatou, o chinês se inspirou nas práticas tradicionais de populações asiáticas para conviver com as chuvas torrenciais do período das monções. A ideia é criar condições para que parte da água das chuvas seja reabsorvida o mais rapidamente possível pelo solo, de modo a evitar alagamentos e enchentes. O projeto, que destina recursos do Fundo Nacional sobre Mudança do Clima para combater enchentes e alagamentos em ambientes urbanos, ainda será analisado pelas comissões de Finanças e Tributação e de Constituição e Justiça. Da Rádio Câmara de Brasília, Maria Neves.
1: Homenagem. Gilson Daniel do Podemos registra a realização da Festa do Divino Espírito Santo em Viana, no Espírito Santo. O deputado destaca a celebração de missa na matriz da cidade e convida a população para participar da programação elaborada pela Prefeitura.
0: Termina agora o Jornal Câmara dos Deputados com trabalhos técnicos de Everson Urani e apresentação de José Carlos Andrade e Márcio Aquilissardi. Uma boa noite para você.
1: Ótima noite. A Voz do Brasil volta amanhã. Você ouviu a Voz do Brasil. Boa noite.

0: Fala aí, presidente.
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3: Alô, amigas, alô, amigos da Rádio Nacional, aqui Dilson Santa Fé, na sua companhia a partir de agora, com música brasileira em primeiro lugar. Seguindo com Marisa Monte, de Gilberto Gil, Cérebro Eletrônico.

Alexandre Cavallo e Cristiano Galvão, de Alexandre Cavallo e Cristiano Galvão, 5 Dunas. E Juliana Amaral, nos Embalos da Vila. Roberta Campos e Nando Reis, a música de Roberta Campos, de janeiro a janeiro.

Edinardo de Edinardo e Climério, Enquanto em Goma Calça. E Clube do Balanço, de Marco Mattoli e Roberta Gomes, Nó. 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Simone Ivan Lins, a música de Ivan, Dandara.

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0: E seguindo com a música brasileira em primeiro lugar na sua Rádio Nacional, Paulo Lima e Funk Como Lhe Gusta, de Jorge Benjor, Meu Guarda-Chuva.

0: Vanessa da Mata, Não Me Deixe Só, de Vanessa da Mata, Clube do Balanço e Marco Ribas, de Marco Ribas, Zamba Bem.
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